0: reais.
1: Para coordenar as ações, foi criado o Conselho Nacional para a Industrialização de Minerais Críticos. O colegiado terá entre suas atribuições a definição de prioridades e o acompanhamento de projetos considerados estratégicos, como explica a ministra Miriam Belchior, da Casa Civil.
2: Que ele possa definir regras claras e a agilidade necessária nas suas decisões para que os investimentos possam ocorrer da maneira mais rápida possível. E é por essa razão que o Conselho vai contar, além de todos os ministérios envolvidos, que serão 13, também representação dos governos estaduais, municipais, do setor industrial, do setor de mineração e da academia.
1: A lei também cria um fundo garantidor, visando reduzir riscos e ampliar a capacidade de investimento no setor. E o Programa Federal de Beneficiamento e Transformação de Minerais Críticos e Estratégicos. Com ele, as empresas poderão transformar em crédito fiscal até 20% de seus gastos com beneficiamento, transformação e mineração urbana. Reportagem Gabriela Noronha.
3: O Ministério dos Transportes apresentou um novo modelo de chamamento público para a exploração de trechos ferroviários ociosos, desativados ou em processo de devolução.
4: Ele permite que empresas privadas explorem a malha ferroviária pública por meio de contratos de autorização.
5: Cerca de 10 mil quilômetros de ferrovias ociosas, desativadas ou subutilizadas poderão voltar a operar no país. O Ministério dos Transportes apresentou na B3, em São Paulo, um modelo para atrair empresas interessadas em explorar esses trechos. A proposta prevê chamamentos públicos para apresentação de projetos de requalificação da malha ferroviária. Nos trechos selecionados, o interessado terá 2 anos para desenvolver o projeto e poderá propor soluções para transporte de cargas ou passageiros. Os contratos poderão ter prazo de até 99 anos. Segundo o ministro de Portos e Aeroportos, Tomé Barros, a proposta contempla o aperfeiçoamento logístico dos trechos.
6: No estudo que a gente contratou, aponta um volume de carga muito grande, que hoje está por caminhão. Então a meta nossa é diminuir o custo logístico, aumentar a participação do modal ferroviário, abrindo possibilidades. Então assim, a gente acha que vai ter muita gente interessada e vai ter, pelo menos eu vou trazer um olhar do mercado para os trechos existentes hoje. Estou dando um destino e buscando um caminho para essa quantidade de quilômetros que eu tenho em desuso no país.
5: A carteira inicial reúne 7 ferrovias de linha curta, conhecidas como short lines, além de trechos de menor extensão conectados à malha ferroviária nacional. Entre os trechos estão as ligações entre Brasília e Lusiânia e entre Campina Grande e Cabedelo, além de linhas nos estados do Rio Grande do Sul, Minas Gerais, Goiás e São Paulo. A recuperação dos trechos poderá envolver investimentos privados e recursos públicos, quando houver interesse e viabilidade. A proposta prevê ampliar a utilização da malha ferroviária e integrar diferentes regiões do país. Reportagem Pablo Mundim.
3: País de norte a sul, enfrentando o sol, a chuva e a distância da família para garantir que o Brasil não pare.
4: Seja levando o alimento que chega à nossa mesa, o combustível que move nossas cidades ou remédios que salvam vidas.
3: No Dia Nacional do Caminhoneiro, a Voz do Brasil presta uma homenagem aos mais de 4 milhões de motoristas que fazem das rodovias o seu sustento e a engrenagem que ajuda a mover o país.
4: Para celebrar a data, a Polícia Rodoviária Federal realiza ações educativas de saúde e faz um alerta. Neste ano, aumentaram as estatísticas de sinistros de trânsito envolvendo caminhões, mortes e feridos nas rodovias federais.
7: Minha

0: O caminhoneiro Senito Pereira nasceu no interior do Paraná, mas há 26 anos sua casa é todo o Brasil.
1: O ofício é quase uma tradição de família. 5 irmãos, 1 filho e 1 sobrinha ganham a vida transportando carga nas estradas do Brasil.
0: E hoje nós preparamos uma reportagem dando dicas para viagens seguras.
1: Só para se ter uma ideia, de janeiro a julho, 1.681 pessoas morreram nos sinistros de trânsito em que caminhões estavam envolvidos. Número 4,54% maior que o registrado no mesmo período do ano passado.
2: Eu conheço cada palmo desse chão. É só me mostrar qual é a direção.
3: O sol clareia às primeiras horas da manhã, quando Senito Pereira desperta para mais um dia de trabalho. Ele deixa a boleia, acende o fogareiro e faz um café. Para ele, que passa os dias na estrada, o caminhão é um pouco de tudo. Meio de transporte, fonte de renda e casa. Antes de dar partida, o caminhoneiro, nascido em Curiúva, no interior do Paraná, sempre confere se está tudo em seu lugar.
4: Primeiro eu dou uma olhada, né? Como é que tá óleo, água, essas coisas, que é o dever da gente, né? Quando ele tem um probleminha, a gente já cuida de levar na oficina, né? Tudo tem que estar em cima, manutenção do caminhão em primeiro lugar.
3: Além dos cuidados com a manutenção do veículo, a Polícia Rodoviária Federal faz outras recomendações aos caminhoneiros para que trafeguem com segurança. A atenção deve ser redobrada com os veículos menores, por conta da grande quantidade de pontos cegos. Consumo de álcool ou drogas antes de dirigir, carga muito pesada e amarração incorreta da carga são causas de acidentes graves na estrada, segundo Estênio Pires, coordenador-geral de segurança viária da PRF. Ele também alerta para o perigo do excesso de velocidade.
5: É um veículo desse que transporta dezenas de toneladas, tem um comportamento muito diferente de um veículo de passeio, um veículo pequeno. Para se fazer a frenagem total, leva um espaço muito grande. Se estiver em excesso de velocidade, muito mais, podendo provocar grandes tragédias.
3: A Lei dos Caminhoneiros, que regulamenta a profissão no país, estabelece regras para a jornada de trabalho e para proporcionar descanso seguro a esses profissionais, há pontos de parada localizados ao longo das rodovias. Nos contratos de concessão, eles devem aparecer pelo menos a cada 400 quilômetros. Postos de gasolina e outros estabelecimentos privados também são habilitados a oferecerem um serviço, mas nesse caso, podem fazer uma cobrança pela utilização da área. De acordo com Viviane S, secretária nacional de transporte rodoviário do Ministério dos Transportes, essas paradas também ajudam a prevenir acidentes.
6: A gente consegue colocar áreas adequadas e seguras para que os caminhoneiros e caminhoneiras possam descansar, cumprir a legislação que impõe aí horas de descanso e, com isso, seguir uma viagem mais tranquila. E efetivamente, isso tem um impacto, então, na redução no número

0: O caminhoneiro Senito Pereira, do início desta reportagem, conta que apesar de a vida na estrada ser marcada por vários desafios, também é uma alegria desbravar melhor o Brasil.
1: A gente conhece tudo, né? A gente ouve falar numa cidade lá, opa, mas essa eu conheço, já passei, né? E conhece todo o desenvolvimento do Brasil, né? Hoje a gente tem uma potência muito grande.
0: A lei dos caminhoneiros também determina que é direito desses trabalhadores ter acesso gratuito a programas de formação e aperfeiçoamento, contar com sistema único de saúde para atendimento e receber proteção do Estado contra ações criminosas.
2: Eu conheço as minhas liberdades, pois a vida não me cobra o frete.
0: Reportagem Márcia Fernandes.
3: Bancos e instituições de pagamento terão que adotar medidas para identificar e interromper operações ligadas a casas de apostas não autorizadas.
4: A determinação está em uma portaria publicada esta semana que também prevê o bloqueio ou encerramento de contas usadas por operadores irregulares.
5: Uma portaria do Ministério da Fazenda estabelece novos procedimentos para suspender transações financeiras relacionadas à exploração irregular de apostas de cota fixa. Entre as ações previstas estão a identificação dos meios utilizados por operadores irregulares para receber valores e a interrupção do fluxo financeiro destinado a essas atividades. A norma também permite o bloqueio de contas e o impedimento de novas transações relacionadas à exploração irregular de apostas. A medida fortalece a cooperação entre regulação, fiscalização e sistema financeiro no enfrentamento do mercado ilegal. No Brasil, somente empresas autorizadas pela Secretaria de Prêmios e Apostas do Ministério da Fazenda podem operar nacionalmente. Desde janeiro de 2025, os sites autorizados utilizam o domínio .bet.br. Todos os detalhes da portaria estão disponíveis no portal gov.br/fazenda. Thaís de Araújo, para a Voz do Brasil.
3: As plataformas digitais com mais de 1 milhão de usuários menores de 18 anos deverão publicar relatórios com informações sobre as medidas adotadas para a segurança, a privacidade e a proteção desse público.
4: As empresas têm até esta quinta-feira, dia 17 de setembro, para divulgarem essas informações.
6: Os relatórios das empresas devem mostrar uma prestação de contas à sociedade e ao poder público das medidas adotadas para a proteção de menores de 18 anos no ambiente digital. O relatório deve apresentar informações sobre denúncias e os encaminhamentos dados, moderação de conteúdos e contas, medidas de proteção de crianças e adolescentes, proteção de dados e privacidade, além dos mecanismos de consentimento parental e da avaliação e gestão de riscos à segurança e à saúde desse público. A data limite para publicar o documento é 17 de setembro. A obrigatoriedade vale para as plataformas com mais de 1 milhão de usuários cadastrados menores de 18 anos. E esse primeiro relatório deve abranger o período de 1º de janeiro a 30 de junho de 2026. Lorena Gilberte Coutinho, diretora da Agência Nacional de Proteção de Dados, a ANPD, destaca que o relatório é importante para famílias, pesquisadores e toda a sociedade, além dos órgãos de proteção.
7: Esse tipo de instrumento, ele vai possibilitar que pesquisadores, até que pais e famílias possam ter, né, um maior esclarecimento sobre, né, se essas plataformas estão recebendo muitas denúncias. É também um instrumento importante para que os próprios pais e responsáveis possam fazer escolhas, controlar mais quais aplicativos os seus filhos utilizam, né, e como fazer esse tipo de controle.
6: A plataforma Discord teve a funcionalidade de transmissão ao vivo suspensa no Brasil até que a empresa comprove a adoção de medidas para proteger crianças e adolescentes. A medida faz parte do processo de fiscalização instaurado pela ANPD para apurar possíveis falhas na proteção desse público no ambiente digital. E além do Discord, a agência segue com a fiscalização e o monitoramento, inclusive de lojas de aplicativos. É o que explica Lorena Gilberte Coutinho.
7: Para verificar a adoção de sinais de idade, né, uns mecanismos de verificação de idade por parte de lojas de aplicativo e sistemas operacionais em relação às empresas Apple, Google e Microsoft.
6: A ANPD recebe denúncias de violação pela página na internet gov.br/ANPD. Reportagem Luciana Colares de Holanda.
3: As Forças Integradas de Combate ao Crime Organizado deflagraram hoje operação em 19 estados.
4: O objetivo é o enfrentamento ao tráfico de drogas e de armas, à lavagem de dinheiro e a organizações criminosas violentas.
3: As decisões judiciais determinaram bloqueios superiores a R$508 milhões, incluindo imóveis, veículos, ativos financeiros e outros bens vinculados a organizações criminosas investigadas.
8: As Forças Integradas de Combate ao Crime Organizado, as FICOs, deflagraram nesta quarta-feira a Operação Força Integrada 4, com ações simultâneas em 19 estados. Ao todo, foram expedidos 173 mandados de busca e apreensão, além de 44 prisões em flagrante durante as diligências. A operação investiga crimes como tráfico de drogas e armas, lavagem de dinheiro, homicídios, extorsão e atuação de organizações criminosas violentas. As decisões judiciais também determinaram o bloqueio de mais de R$508 milhões em bens e ativos financeiros. Até agora, 29 imóveis e 18 veículos foram apreendidos, além de armas, munições e drogas. Claudimário Carvalho, para a Voz do Brasil.
4: Problemas com a marcação de procedimentos, reajustes e outras dificuldades com planos de saúde estão entre as reclamações dos consumidores.
3: Para orientar quem enfrenta esse tipo de situação, a Agência Nacional de Saúde Suplementar, a ANS, oferece canais gratuitos de atendimento. Confira na reportagem.
9: A gestora Karen Nascimento tem plano de saúde há muito tempo, mas sempre tem problemas com ele, principalmente com a marcação de procedimentos.
10: Sempre atraso de agendamentos, procedimentos que não são autorizados no tempo hábil.
9: Já o funcionário público Manuel Freire reclama dos aumentos do plano de saúde, que considera abusivos.
11: Todo ano aumenta e a oferta, você não sabe se a rede aumentou, se a rede diminuiu.
9: Para solucionar problemas e reclamações como estas, a Agência Nacional de Saúde Suplementar, a ANS, disponibiliza um serviço gratuito para orientar os consumidores sobre seus direitos e as regras dos planos privados de saúde no Brasil. A diretora de fiscalização da agência, Eliane Medeiros, explica qual o primeiro passo.
12: Quando o consumidor tiver um problema com o plano de saúde, a primeira orientação é procurar a própria operadora e guardar o número do protocolo desse atendimento. Agora, se o problema não for solucionado, aí ele pode procurar a ANS e registrar uma reclamação. A reclamação é encaminhada à operadora, que tem até 5 dias úteis para solucionar problemas de atendimento de saúde, como negativa de cirurgia, exame ou consulta.
9: Eliane Medeiros alerta ainda que, ao contratar um plano de saúde, o consumidor deve ficar atento às regras pré-estabelecidas.
12: É importante que o consumidor conheça bem as características do plano que contratou. Também é importante guardar o contrato e qualquer outro documento relacionado ao plano. Conhecer previamente as regras do plano também é uma forma de exercer seus direitos.
9: Em caso de qualquer problema com o plano de saúde, o cidadão dispõe de 3 canais principais para fazer uma reclamação. Pela internet, no site da ANS, no endereço gov.br/ANS, ou por telefone, gratuitamente, no número 0800-701-9656, de segunda a sexta-feira, das 9 às 17 horas. Para pessoas com deficiência auditiva, o número é 0800-021-9656. 2105. Mas se a pessoa preferir fazer a reclamação presencial, é preciso agendar o atendimento nos núcleos de fiscalização da ANS. Reportagem Cleide Lopes.
4: O pagamento da parcela de setembro do Bolsa Família tem início nesta quinta-feira.
3: O Ministério do Desenvolvimento Social, Família e Combate à Fome informa que a greve dos bancários não vai interferir no repasse.
13: Nesta quinta-feira, dia 17, tem início os repasses do Bolsa Família de setembro. As transferências ocorrem até o dia 30 deste mês. O pagamento é feito de acordo com o último dígito do número de identificação social, o NIS, que cada beneficiário tem no cartão do Bolsa Família. Recebem primeiro famílias com o NIS terminado em 1 e assim sucessivamente até o NIS final 0. Este mês, o valor médio do benefício é de R$ 678,18. Para verificar a situação do benefício, extratos e valores, o beneficiário pode consultar os aplicativos do Bolsa Família e Caixa Tem. O Disque Social, pelo número 121, também está disponível para atendimento ao público. A ligação é gratuita de todo o Brasil. O Ministério do Desenvolvimento e Assistência Social, Família e Combate à Fome informa que a greve dos bancários, que envolve a Caixa Econômica Federal, não afeta os pagamentos do Bolsa Família que vão ocorrer normalmente. Reportagem Érica Brás.
4: E essas foram as notícias do Governo Federal.
3: Uma realização da Secretaria de Comunicação Social da Presidência da República.
4: Com produção da empresa Brasil de Comunicação.
3: Fique agora com o Minuto do TCU e em seguida as notícias do Poder Judiciário e do Congresso Nacional. Uma boa noite.
4: Boa noite, até amanhã.
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17: Supremo decide que venda interestadual de combustíveis não exige cancelamento de créditos de ICMS.
18: STJ fixa a tese sobre uso de provas do inquérito e validade do testemunho indireto na pronúncia.
17: Mais de 99% dos pedidos de candidatura já foram julgados pela Justiça Eleitoral.
18: Boa noite, eu sou Arthur Filho.
17: E eu sou Walter Lima.
18: Os ministros do Supremo Tribunal Federal decidiram que a venda de combustível derivado de petróleo para outro estado não exige o cancelamento dos créditos de Imposto sobre Circulação de Mercadorias e Serviços, ou ICMS, gerados nas operações anteriores realizadas dentro do estado de origem.
17: A decisão foi tomada em sessão virtual no julgamento de um recurso extraordinário. Por se tratar de matéria com repercussão geral reconhecida, a tese fixada deverá ser aplicada pelos demais tribunais do país.
18: A situação analisada no julgamento diz respeito a empresas que compram produtos de outra empresa do mesmo estado, operação em que há cobrança de ICMS e geração de crédito para a distribuidora.
17: Quando parte dos produtos é posteriormente vendida por outro estado, não há incidência de ICMS. Assim, a discussão consistia em saber se o estado de origem pode manter o imposto cobrado nas operações internas anteriores e se a distribuidora deve estornar o crédito na operação interestadual.
18: STJ fixa tese sobre o uso de provas do inquérito e validade do testemunho indireto na pronúncia.
17: Como o julgamento foi pelo rito dos repetitivos, o entendimento valerá para casos com o mesmo tema em todo o judiciário. Fátima Uchoa.
19: A pronúncia é a decisão judicial que avalia se o acusado de crime doloso contra a vida, como matar alguém, será julgado pelo tribunal do júri. O magistrado verifica se o suposto crime ocorreu e se há indícios de que o acusado participou dele. Para o STJ, a pronúncia não pode se basear exclusivamente em provas colhidas durante o inquérito policial. Nem esse pronunciamento judicial pode ser feito só com apoio de testemunho indireto, ou seja, de quem apenas ouviu dizer que o fato ocorreu. Mas o tribunal reconheceu que o testemunho indireto pode ser mais relevante como prova em contextos como criminalidade organizada e tentativa de silenciamento da vítima ou de testemunha. O relator foi o ministro Reinaldo Soares da Fonseca.
18: Acordo de 193 milhões de reais beneficia quase 800 trabalhadores.
17: A ação faz parte da Semana Nacional da Execução Trabalhista, mutirão promovido pela Justiça do Trabalho para acelerar o pagamento de dívidas judiciais trabalhistas. Rafael Silva.
20: 761 trabalhadores fecharam por meio do Sindicato dos Petroleiros um acordo de 193 milhões de reais com a Petrobras. E eles são apenas alguns dos milhares de trabalhadores beneficiados pelo mutirão da Justiça do Trabalho. Já foram feitas quase 32 mil audiências e arrecadados 2 bilhões de reais. Entre os tribunais regionais de pequeno porte, o TRT-19, em Alagoas, é ouro no ranking de acordos. E você que ganhou uma causa, mas ainda não recebeu, pode procurar a Vara do Trabalho, onde tramita o processo.
18: Há 18 dias para o primeiro turno das eleições gerais, mais de 99% dos pedidos de candidatura já foram julgados pela Justiça Eleitoral.
17: O dado foi divulgado pelo presidente do Tribunal Superior Eleitoral, ministro Cássio Nunes Marques. Vitor Struck tem mais informações.
21: A Justiça Eleitoral já analisou e julgou 20.982 pedidos de candidatura em todo o país. O número corresponde a mais de 99% do total. O dado foi divulgado pelo presidente do Tribunal Superior Eleitoral, o ministro Cássio Nunes Marques, em sessão plenária do Tribunal. De acordo com o ministro, restam 205 processos pendentes de julgamento. Entre os casos já decididos, 980 ainda estão dentro do prazo para recurso. No caso das candidaturas à presidência e vice-presidência, todos os 13 pedidos foram julgados até o dia 11 de setembro.
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18: A você, uma boa noite.
17: E até amanhã.
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23: Eu sou Humberto Pinheiro e estes são os destaques de hoje do Jornal do Senado, que começa agora. Senado pode criar grupo de trabalho para discutir reforma do judiciário. Lei cria política nacional de conscientização sobre doença rara que afeta os pulmões. Sancionada lei que amplia financiamento para renovação de frota de motoristas de aplicativo e entregadores. Boa noite. A Comissão de Constituição e Justiça pode criar um grupo de trabalho para discutir a reforma do Judiciário. O texto estabelece um prazo de 60 dias para que o grupo apresente uma proposta sobre a reforma. A criação do grupo ainda depende de decisão da Comissão de Constituição e Justiça. O trabalho deverá subsidiar as discussões sobre o tema no Senado. Repórter Pedro Pincer.
24: A Comissão de Direitos Humanos aprovou uma indicação para que a Comissão de
0: Constituição e Justiça crie um grupo de trabalho para apresentar uma proposta de reforma do Judiciário no prazo de 60 dias. A indicação é um tipo de proposição legislativa pela qual se sugere a adoção de providência, a realização de um ato administrativo ou se recomenda que determinado assunto seja tratado por outra comissão. Por exemplo, a proposta de indicação feita à CCJ foi apresentada pela presidente da Comissão de Direitos Humanos, senadora Damaris Alves, do Republicanos do Distrito Federal.
1: Que a Comissão de Direitos Humanos faça uma indicação urgente à Comissão de Constituição e Justiça do Senado, para que a Comissão de Constituição e Justiça do Senado crie imediatamente um grupo de trabalho onde busque todas as propostas, PECs e projetos de lei que estão tramitando de reforma do Poder Judiciário.
0: A decisão ocorreu durante reunião da CDH, em que foram discutidos os desdobramentos institucionais da sessão plenária do Supremo Tribunal Federal, que aconteceu nesta terça-feira. A sessão do STF tinha a finalidade de decidir se haveria ou não investigação sobre o ministro Alexandre de Moraes por supostas relações com o banqueiro Daniel Vorcaro, dono do extinto Banco Master, liquidado pelo Banco Central após a constatação de fraudes.
23: O Palácio do Congresso Nacional recebe nesta semana uma iluminação verde em alusão ao Dia Nacional de Conscientização sobre as Distrofias Musculares, celebrado em 17 de setembro. A data foi instituída em 2024, após a aprovação de um projeto pelo Senado para ampliar o conhecimento sobre o grupo de mais de 30 doenças hereditárias que podem causar enfraquecimento e perda progressiva da massa muscular. Reportagem Yasmin Rodrigues.
2: As distrofias musculares formam um grupo de mais de 30 doenças hereditárias que podem causar enfraquecimento e perda progressiva da massa muscular. A data nacional celebrada em 17 de setembro foi criada por lei em 2024. A senadora Leila Barros, do PDT do Distrito Federal, relatora do projeto na Comissão de Assuntos Sociais, destacou que a falta de informação ainda é um obstáculo para pacientes e profissionais de saúde.
5: O conhecimento de distrofias musculares ainda é limitado entre a população geral e muitas vezes até mesmo entre os profissionais da saúde. Por meio da conscientização, busca-se ampliar o conhecimento sobre os sintomas, os métodos de diagnóstico e as possíveis terapias, promovendo uma detecção mais precoce e melhor qualidade de vida para os pacientes. Outro impacto importante da instituição deste dia é o fortalecimento das políticas de inclusão para as pessoas com deficiência.
2: A legislação que criou a data também prevê campanhas de esclarecimento, eventos e materiais educativos para ampliar o acesso à informação sobre as distrofias musculares.
23: Foi sancionada a lei que cria a Política Nacional de Conscientização e Orientação sobre Lifangioleiomiomatose no âmbito do Sistema Único de Saúde. A doença, conhecida como LAM, é rara, afeta principalmente os pulmões e não tem cura. A lei prevê que o SUS ofereça as pessoas com LAM o acesso a todos os meios disponíveis para o tratamento e o controle da doença. A reportagem é de Márcio Maturana.
24: Mulheres entre a puberdade e a menopausa são as mais atingidas pela lifangioleiomiomatose, uma doença rara e progressiva, também conhecida como LAM, que causa cistos nos pulmões, nos rins e no sistema linfático, podendo levar à insuficiência respiratória. A LAM é frequentemente confundida com asma ou bronquite. Por isso, a nova Política Nacional de Conscientização e Orientação, publicada nesta terça-feira no Diário Oficial da União, prevê capacitação de profissionais de saúde para facilitar o diagnóstico precoce. A senadora Damaris Alves, do Republicanos do Distrito Federal, foi a relatora do projeto que deu origem à lei.
1: A única coisa que os pacientes da LAM querem é respirar. Estamos falando de uma doença que eles querem tão somente respirar. Ter uma política pública para acompanhar esses pacientes é mais que necessária. Ampliar a conscientização sobre a LAM, favorecer o diagnóstico oportuno, organizar o encaminhamento assistencial e aprimorar a produção de informações epidemiológicas e clínicas sobre a doença.
24: Outras ações previstas pela nova lei são a criação de centros de referência especializados e implantação de um sistema nacional de coleta de dados. A LAM não tem cura, mas pode ser controlada com medicamentos já disponíveis gratuitamente atualmente no Sistema Único de Saúde.
23: Também foi sancionada pelo presidente da República a lei que garante a continuidade do programa de renovação de frota com condições especiais de financiamento para a compra de veículos novos. A medida beneficia motoristas de aplicativo, taxistas e entregadores de aplicativos. O programa permite o financiamento de carros, motos e bicicletas elétricas zero quilômetro. O Congresso Nacional também ampliou as possibilidades de uso dos recursos, incluindo veículos leves para transporte escolar e transporte de cargas. A lei resulta da unificação de duas medidas provisórias aprovadas pelo Congresso. Mais informações com a repórter Patrícia Oliveira.
6: A nova lei garante até 30 bilhões de reais para financiar veículos novos para motoristas de aplicativo com no mínimo 6 meses de atividade, além de taxistas e cooperativas de taxistas. Cada motorista poderá financiar um veículo. A lei também possibilita o uso de recursos para renovação de frotas e infraestrutura do transporte escolar e do transporte urbano de passageiros ou de cargas. Aprovada no Senado, a lei unificou duas medidas provisórias. O senador Camilo Santana, do PT do Ceará, destacou que a iniciativa pode beneficiar cerca de 1.400.000 trabalhadores.
7: Agora terão condições mais dignas para conquistar seu próprio veículo, gerar renda com mais autonomia e melhorar sua qualidade de vida.
6: A lei também permite que motoristas com habilitação na categoria B conduzam veículos elétricos ou híbridos de até 4.250 quilos de peso bruto total.
8: Eleições 2026.
23: Eleitores que não votarem nas próximas eleições marcadas para 4 de outubro precisam justificar a ausência. A justificativa pode ser feita por duas formas: pessoalmente, em uma sessão eleitoral ou pelo aplicativo do Tribunal Superior Eleitoral. Se o eleitor estiver fora do município que vota, é possível baixar o aplicativo e-título no celular e justificar a ausência por lá no dia e horário em que ocorre a votação. Em caso de ausência, é preciso apresentar uma justificativa para cada turno da eleição. Os eleitores que não votarem nem justificarem ficam sujeitos às penalidades, como impedimento de emitir documentos e de participar de concursos públicos, além do pagamento de multa. Um projeto quer incentivar navios-tanque

0: hoje.
1: Porque nós queremos fazer com que o combustível sustentável seja incorporado à frota de navegação com mais agilidade.
0: Com trabalhos técnicos de Eliseu Caires, o Jornal do Senado fica por aqui. Acompanhe agora as notícias da Câmara dos Deputados. Boa noite e até amanhã.
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3: Câmara dá mais transparência à verba destinada a mulheres no orçamento.
4: Plenário pode alterar regras de herança em casos de assassinato na família.
3: Pais de pessoas com deficiência poderão usar meia entrada em eventos.
4: Comissão aprova proposta que incentiva a exportação da moda brasileira.
3: Boa noite. Avança na Câmara projeto que cria um programa de incentivo à exportação da moda brasileira sustentável. A repórter Maria Neves tem mais detalhes da proposta.
5: A Comissão de Meio Ambiente da Câmara dos Deputados aprovou o projeto que institui o programa Moda Brasileira no Mundo. A proposta prevê ações governamentais integradas para adaptar a indústria da moda às novas exigências sociais e ambientais dos principais importadores de produtos brasileiros. O texto também prevê medidas para promover as marcas nacionais no mercado externo. Dentre as ações propostas estão, por exemplo, a realização de campanhas internacionais de promoção da moda nacional, participação em feiras e eventos, assim como a criação de selos e ações coordenadas de comunicação internacional. A proposta sugere ainda parcerias com plataformas internacionais de moda sustentável e de moda indígena. A inclusão da moda produzida por indígenas e povos tradicionais, assim como da utilização de conhecimentos e técnicas dessas populações no texto, foi proposta pela relatora, deputada Célia Chacriabá, do PSOL Mineiro. A parlamentar argumenta que o sucesso de inúmeros estilistas indígenas atesta a habilidade dos povos tradicionais para a moda contemporânea. Apesar disso, sustenta que, ao que parece, a indústria ignora os saberes ancestrais em aspectos como técnicas têxteis, fibras naturais e tingimentos. De acordo com Célia Chacriabá, apenas 2% dos 1,5 milhão de indígenas que vivem no país atuam na indústria criativa.
6: Estilista como Veena Ticuna, Patrícia Camaiurá, Dai Molina, que demonstra que moda indígena já ocupa espaço em destaque no Brasil e no exterior. Assim também como Cildo Rick, que veste grandes artistas como Anitta, assim como Marina Sena, mulheres Awanawá, mulheres Axaninca, mulheres Machacali, Chacriabá, Ludmila Pataxó, Daru e, sobretudo, a experiência que tive a oportunidade de conhecer, que são mulheres quilombolas, porque sabemos que a única ferramenta que mais impulsiona para que as mulheres saiam da situação da zona de violência se chama autonomia financeira.
5: Célia Chacriabá explica que o projeto nasceu da necessidade de que a indústria da moda brasileira se adapte às exigências de importadores, principalmente da União Europeia, que, de acordo com ela, é o maior comprador de produtos nacionais de maior valor. Célia Chacriabá explica que o projeto nasceu da necessidade de que a indústria de moda brasileira se adapte às exigências de importadores, principalmente da União Europeia, que, de acordo com ela, é a maior compradora de produtos nacionais de maior valor. A deputada explica que o Bloco Europeu editou uma norma em 2024 que passa a exigir o passaporte digital de produto para têxteis. Para receber o documento, o exportador tem de garantir a rastreabilidade completa da cadeia produtiva, desde a matéria-prima até o consumidor final. Célia Chacriabá relata ainda que a União Europeia vai exigir que as empresas monitorem impactos em direitos humanos e meio ambiente em toda a cadeia de fornecedores.

0: Além disso, o bloco vai passar a pedir comprovação das medidas adotadas para destinação de resíduos têxteis. Ainda, segundo a deputada, todas as demandas entram em vigor em abril de 2028. O projeto, que visa criar incentivos para a exportação de moda brasileira sustentável, ainda será analisado por quatro comissões da Câmara. Da Rádio Câmara de Brasília, Maria Neves.
1: Desenvolvimento Regional.
2: Pastor Diniz, do União, propõe que parte da economia obtida com a integração de Roraima ao Sistema Interligado Nacional seja usada para reduzir a conta de luz dos consumidores do estado até 2030.
3: Pela proposta, uma parcela da redução dos gastos da conta de consumo de combustíveis seria destinada à modicidade tarifária em Roraima. Pastor Diniz afirma que a medida evita aumentos nas tarifas e corrige uma desigualdade histórica enfrentada pelo estado.
1: Economia.
2: A Câmara aprovou a criação do Orçamento Mulher. O projeto pretende dar mais transparência aos recursos destinados a políticas públicas para as mulheres no orçamento federal. A repórter Silvia Munhato explica.
4: A Comissão de Constituição e Justiça da Câmara dos Deputados aprovou a criação do Orçamento Mulher. A proposta, que deve ser enviada agora ao Senado, obriga o poder público a dar transparência aos programas e ações voltados ao atendimento das mulheres, por meio de quadros anexos nas propostas e nos relatórios de execução orçamentária. O projeto é de autoria dos deputados Laura Carneiro, do PSD do Rio de Janeiro, e Ricardo Aires, do Republicanos de Tocantins. A deputada Laura Carneiro explicou o sentido do texto.
5: Não adiantam as políticas públicas se nós não tivermos o dinheiro para arcar com essas políticas. O Orçamento Mulher vai, a partir do plano plurianual, a partir da Lei de Diretrizes Orçamentárias, organizar todos os recursos a serem gastos com as mulheres brasileiras.
4: A relatora da proposta na Comissão de Defesa dos Direitos da Mulher, deputada Flávia Moraes, do MDB de Goiás, citou exemplos de ações orçamentárias.
6: E como exemplo, a gente pode citar aqui para a educação os CMEIs, né, que vão atender as crianças para que as mulheres possam trabalhar, as clínicas especializadas em atendimento à saúde da mulher, as ações de enfrentamento e combate à violência contra a mulher. Enfim, então são muitas ações específicas que precisam ter investimento, ter orçamento e que, nesse caso, aprovando o orçamento mulher, vão ter prioridade, orçamento bem definido e claro para investimento nessas políticas.
4: De acordo com o texto aprovado, os orçamentos da União, dos estados e dos municípios deverão trazer dois quadros detalhados. O primeiro, chamado de Orçamento Mulher Proposta, deve ser entregue junto com o planejamento anual das ações orçamentárias. O segundo, Orçamento Mulher Execução, será publicado regularmente para que qualquer cidadão possa conferir quanto desse dinheiro foi efetivamente usado. Deverão constar desses documentos as despesas com educação, saúde, assistência social e outras ações em que as mulheres sejam as beneficiárias diretas. O projeto também prevê que o governo federal reúna os dados de todo o país anualmente para avaliar se os esforços dos estados e municípios estão sendo efetivos. Da Rádio Câmara de Brasília, Silvia Minhato.
1: Saúde.
3: Domingos Neto, do PSD do Ceará, é autor de projeto que cria a assistência de transição de cuidados no SUS. O objetivo é garantir que pacientes que receberam alta hospitalar continuem recebendo acompanhamento especializado antes de voltarem definitivamente para a rotina em casa.
2: A proposta de Domingos Neto prevê atendimento em unidades de transição ou por assistência domiciliar monitorada, com foco na reabilitação, cuidados paliativos e treinamento de cuidadores. Na visão dele, a medida evita reinternações desnecessárias, além de liberar leitos nos hospitais.
1: Ciência e tecnologia.
3: Bandeira de Melo, do PV do Rio de Janeiro, apoia a criação da Frente Parlamentar Mista em defesa do Programa Espacial Brasileiro. O colegiado terá como missão acompanhar e propor iniciativas voltadas ao fortalecimento do setor espacial no país.
2: Bandeira de Melo ressalta que o Programa Espacial envolve soberania nacional, inovação tecnológica e desenvolvimento econômico. A frente também pretende estimular políticas públicas ligadas à defesa, comunicações, sensores, previsão climática, monitoramento territorial e aplicações ambientais.
1: Cultura.
3: A Comissão de Cultura aprovou a meia entrada para os pais e responsáveis legais por pessoas com deficiência em eventos culturais e esportivos, mesmo sem a condição de acompanhante. A reportagem é de Luiz Cláudio Canuto.
7: A Comissão de Cultura aprovou o projeto que assegura a meia entrada a mães, pais e responsáveis legais por pessoas com deficiência em eventos culturais e esportivos. Pela proposta, cuidadores de baixa renda inscritos no CAD Único com renda familiar de até 2 salários mínimos também teriam esse direito. O texto final foi elaborado pela relatora deputada Érica Cocai, do PT do Distrito Federal, com base em um projeto da deputada doutora Alessandra Haber, do MDB do Pará. A proposta altera a lei que regula o benefício da meia entrada no Brasil. A exemplo da autora da proposta, a relatora afirma que essas pessoas necessitam de apoio do Estado para usufruir de seu direito à cultura, o que este projeto de lei pretende garantir com o direito ao benefício da meia entrada.
8: É fundamental que nós possamos assegurar a mais plena acessibilidade. É fundamental que nós possamos ter parcerias com a iniciativa privada, com a sociedade civil. Sem inclusão, a gente não tem direito pleno à cidade. Sem inclusão, a gente não tem direito a mergulharmos e vivenciarmos a nossa humanidade na sua plenitude.
7: A Comissão de Cultura acrescentou um único parágrafo à lei para assegurar o direito. O benefício vale para o acesso a salas de cinema, cineclubes, teatros, espetáculos musicais e circenses e eventos educativos, esportivos, de lazer e de entretenimento. A legislação vigente já garante meia entrada às pessoas com deficiência e, quando necessário, a seus acompanhantes. No entanto, pais, mães e responsáveis legais que não estejam na condição de acompanhante no momento do evento não têm direito ao benefício. A autora da proposta, doutora Alessandra Haber, afirma que estudos apontam casos elevados de estresse, ansiedade e depressão entre cuidadores, sobretudo entre mães de baixa renda, que compõem a maioria desse grupo. E barreiras financeiras restringem o acesso dos cuidadores a essas oportunidades, comprometendo um recurso terapêutico de comprovada relevância. A proposta ainda vai ser analisada pela Comissão de Constituição e Justiça. Da Rádio Câmara de Brasília, Luiz Cláudio Canuto.
1: Justiça.
2: Sônia Guajajara, do PSOL de São Paulo, defende a realização de um debate com representantes do governo, do sistema de justiça, de organizações indígenas e de especialistas sobre a criação da Comissão Nacional Indígena da Verdade.
3: Para Sônia Guajajara, a iniciativa pode fortalecer políticas de memória, verdade, reparação e justiça voltadas aos povos indígenas. A deputada afirma que a proposta busca aprofundar a investigação de violações de direitos humanos e ampliar as garantias de não repetição.
2: Rodrigo Valadares, do PL de Sergipe, apoia projeto que define o antissemitismo na legislação brasileira para orientar políticas públicas de prevenção à discriminação. A proposta adota como referência a definição da Aliança Internacional para a Memória do Holocausto.
3: De acordo com Rodrigo Valadares, a proposta estabelece que o antissemitismo é uma forma de racismo, mas não impede críticas ao Estado de Israel. O congressista também garante que o projeto não cria mais tipos penais.
2: Projeto de Rodrigo Gambale, do Podemos de São Paulo, estabelece medidas para garantir o pagamento de pensão alimentícia. A matéria prevê retenção de valores em contas bancárias, restituição do imposto de renda e prêmios de apostas para quitar débitos.
3: De acordo com Rodrigo Gambale, a proposta cria um cadastro nacional de devedores e prevê, de forma subsidiária, a apreensão de passaporte e da carteira de habilitação. Para ele, as medidas dão mais eficácia para garantir o sustento dos filhos.
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1: Segurança Pública.
2: A proposta que impede um condenado por homicídio de receber herança de parentes da mesma família está pronta para análise do plenário. A repórter Paula Bittar acompanhou a votação da chamada Lei Suzane von Richthofen na Comissão de Constituição e Justiça.
10: A Comissão de Constituição e Justiça da Câmara aprovou uma proposta que impede herdeiros condenados por homicídio de receber, por vias indiretas, o patrimônio de outros parentes da mesma família. A proposta estende o chamado Instituto da Indignidade aos parentes colaterais até o quarto grau. Pela regra atual, a perda do direito à herança por crime doloso só vale quando o crime é cometido contra o dono dos bens, seu cônjuge, companheiro, pais ou filhos.
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Boa noite para você, tudo de bom, obrigado pela sintonia. Estamos iniciando aí o nosso Love Time nessa noite especial aí de quarta-feira. Um abração especial aí para você que tá curtindo a gente. Um abraço, obrigado, estamos juntinhos nessa noite aí de quarta-feira. Agora sim, né? Computador hoje, né? Já começou bem, né? Já começou bem o rapaz aqui, né? Mas tudo bem. Boa noite pra você, tudo de bom? Eu sou Cid Silveira e a partir de agora eu vou com você até meia-noite. Nesse clima legal, romântico, frio aí fora, né? E estaremos juntos falando de amor, de sentimentos, falando principalmente pra você que tá aí, tá curtindo o Toque da 97.9, tá bom? Um beijo, estarei levando pra você hoje as mais lindas canções, aquelas canções que estarão realmente fazendo você voltar no tempo, aquelas canções que farão você voltar no tempo e realmente relembrar aqueles momentos que você viveu, tá bom? Um beijo pra você, vamos iniciar nossa seleção de hoje, trazendo aí os sucessos que você gosta. Em seguida tem poemas, tem declarações de amor, tem o teu sucesso rodando aqui nos 97.9.

Sucesso lindo aí do Pupo, essa música é linda, Force, aqui na programação 97.9. Boa noite pra você, tudo de bom. Pra você que tá viajando, pra você que tá aí viajando no tempo, com os teus pensamentos, com os teus sonhos, um beijo no teu coração. Pra você que tá viajando aí, né, levando a gente na carona, um beijão, obrigado aí pela carona, estamos juntinhos aí mais uma noite. Hoje é quarta-feira, né? E se você está aí junto da pessoa que você gosta, junto da pessoa que você ama, dá aquele beijo gostoso, não tenha vergonha de expressar esse sentimento. Diga eu te amo, você é a paixão da minha vida. Valorize esse sentimento que você tem, que está dentro de você. Agora, se você está sozinha, de repente tentando entender o porquê dessa solidão, calma, dá tempo ao tempo. É tudo no seu tempo. Só não esqueça, também faça a tua parte, busque a tua felicidade, dê uma nova oportunidade para você. Esqueça tudo o que passou na tua vida, toque uma nova oportunidade, toque uma nova vida, dê uma nova oportunidade para você. Se não deu certo no que passou, esqueça, vai viver novas emoções, afinal a gente não tem tempo para amar, a gente não tem tempo para gostar, não importa a tua idade, o importante é que você realmente esteja feliz e que se sinta feliz. Vamos voltar no tempo, vamos recordar essa aí, lembra? Essa música fez muito sucesso e muitos corações apaixonados curtiram esse sucesso do Biafra, Sonho de Ícaro.

0: Phil Collins na programação 97.9, aqui você pede, nós rodamos o teu sucesso. A Marina, oi, que não é a Silva, né? A Marina de Parobé, tá mandando aí para alguém especial, aí da cidade de Itaquara, com muito amor, muito carinho, dizendo que te amo demais. A Ju, oi Ju, um abraço aí de São Leopoldo, também tá curtindo, Zé Lacid, estou todas as noites contigo, um abraço Ju, tudo de bom. Quem é mais que o Anderson, ele está em Canoas, está curtindo a gente na Grande Porto Alegre. A Josiane, oi Josi, um abraço, ela está em Sapiranga curtindo a gente, um abraço aí para você. O Ari, oi Ari, um abraço para você, ele está em Araricá, um abraço ao Ari aí de Araricá curtindo a gente, um abração para vocês. Vamos em um pequeno bloco comercial e já voltamos aí com mais sucessos e uma poesia de amor para você.
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7: Noite de quarta-feira, Love Time falando de amor, aí para você, oferecimento Suítes Avenida, no bairro Carniel, aqui na cidade de Gramado. 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Próxima poesia, nós vamos oferecer o Rogério. Oi, Rogério, que não é um magrão, né, o cantor, né, o Rogério. Ele está oferecendo aí para alguém da cidade de Canela, o Marcos de Igrejinha. Oi, Marcão, um abraço para você, grande amigo nosso aí de Igrejinha. Ele está oferecendo para sua esposa com muito carinho. O Rigol também está na praia, em Capão da Canoa, curtindo a gente. Um abraço, Rigol. O Chico de Gramado, oferecendo para sua esposa. E para você, a Márcia também, a Márcia que está aí no bairro Floresta, diz ela, Cid, estou deitada no sofá e curtindo você e olhando um filme. Que tal, hein? Tudo ao mesmo tempo, né? Tudo ao mesmo tempo. Deitado no sofá, curtindo a rádio e olhando um filme. Tá bom. É, o Alfredo Lopes também está ligado com a gente. A Catarina. Oi, Catarina. Um beijo para você, querida. Está ligada com a gente. Diz ela, Cid, eu estou triste. Perdi meu namorado no final de semana. Calma, Catarina. Calma. Né? Lembra, sabe aquela música da Gaúcho, Canta Catarina Canta? Calma, depois vamos falar sobre isso aí, tá bom? Vamos agora com a poesia de amor. Essa poesia vai para você que de repente está aí, está com o coração batendo mais forte, está com o coração, né, pulsando aí de amor por alguém. Essa poesia vai para você.

hoje eu estou feliz, pois eu vim falar de amor com você. Quer te dizer que não sei exatamente quando tudo aconteceu, nem o momento. Só sei que quando você chegou, você mudou toda a minha direção. Logo eu que pensava ser forte, de repente, você foi chegando com esse olhar de menina, com esse olhar penetrante, e aos poucos ocupou um espaço em minha vida. Eu não sei se foi no seu jeito de olhar, no seu jeito de beijar. Eu só sei que a cada dia que passa a gente se envolve ainda mais. A cada dia que passa eu começo a pensar que você será o grande amor da minha vida. Eu tentei muitas vezes encontrar alguém, mas até mesmo pensei que não encontraria mais. Mas de repente você foi chegando, de mansinho, ocupando espaço, e hoje está aí, fazendo parte dos meus dias, dos meus momentos, e principalmente fazendo parte do meu coração. Você despertou em mim uma vontade diferente, algo novo, algo que eu pensei jamais existir. Talvez, não sei o que te dizer sobre o futuro, só sei te dizer que a cada dia que passa, eu quero ficar mais perto do teu lado, mais perto de você. Quero que saibas que quando estou distante, eu sinto muito a tua falta. Eu sinto muita vontade de estar novamente contigo. Como eu estou agora. Nesse momento estamos distantes, porém com saudade enorme de olhar para você e dizer o quanto eu te quero, o quanto eu gosto de você.

0: Música linda para você que tá recordando aqueles momentos que você de repente viveu. Aqueles momentos que foram importantes para você, você recordando aqui nos 97.9. Um beijo especial para você. Alô, Ana Micael, você também está ligada com a gente. Um abraço, Aninha. Ana Colori também está ligado. Um abraço. O pessoal que tá aí, né? O Alex Zoller, aí de Araricá, o nosso colega. Um abraço. Cícero Bala também está escutando a gente. Um abraço, Cícero. Tudo de bom. Obrigado aí. Quanto a gentileza aí, né? Escutar o nosso programa. Tá bom, Cícero? Samuel Padilha também está curtindo. Um abraço. O pessoal de Igrejinha. Alô, Igrejinha, Três Coroas. Pessoal de Itaquara, Parobé, Nova Hartz, aí no Vale do Paranhano, um beijo para vocês aí, tudo de bom, obrigado pela sintonia. Vamos aí ouvir mais um pouquinho os políticos aí, né? Porque agora, nessa época agora, eles falam tudo que a gente quer ouvir, só que depois não falam, não fazem nada do que falaram, mas tudo bem, vamos escutá-los.
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4: Agora faltando aí 15 minutos para as 11, daqui a pouquinho teremos aí a história da minha vida. E a história de hoje é uma situação bem complicada, né? Um amigo mandou para a gente, ele é do Vale dos Sinos, ele só disse aqui que é do Vale dos Sinos. Um abraço aí. Você teve muita coragem de mandar a tua história aí, né, meu irmão? Muita coragem, parabéns para você aí, né? Mas há pouco tempo eu recebi uma mensagem aqui no WhatsApp de uma amiga, dizendo ela que estava triste porque perdeu o namorado no final de semana e não sei o quê. Me escuta todas as noites e gosta muito das nossas músicas aqui. Querida, eu acho que às vezes na vida da gente, a gente tem que saber perder. Ou seja, saber aceitar as coisas que o destino coloca na nossa frente. Quem garante para você que ele era o cara ideal para você? De repente, Deus tirou da tua vida aquela peça que não estava encaixando legal com você para colocar algo novo, algo bom, algo que vai te substituir aí a tua felicidade. Mas você tem que confiar em Deus. Sabe, eu aqui não tenho religião. Eu respeito católico, respeito evangélico, eu respeito todos. O bandista, eu respeito todos, mas eu creio muito em Deus. Então, creia mais em você, creia mais em Deus, faça, converse com Deus. Nas tuas madrugadas, confie em Deus e deixa as coisas acontecerem na tua vida. Eu creio que nada que sai da vida da gente é por acaso. Às vezes acontecem coisas que a gente não imagina. Pá, como isso aconteceu na minha vida? É porque tudo tem consequências de Deus. É porque, de repente, aquela pessoa não era para ser a pessoa a qual você queria. Às vezes nós pensamos que tal pessoa não essa tem que ser porque eu gostei, eu achei ela bonita, ela beija bem, ela tem um papo legal, mas não é a pessoa que vai te fazer feliz ali na frente. Então, não pare. Vai buscando. Se não deu certo, ok, beleza, mas vai buscando a tua felicidade. Esqueça aquelas coisas que não deram certo na tua vida, busque algo novo. Continue tentando, continue buscando, porque ali na frente você vai encontrar. Sabe, quem não busca, não tem. Você só tem alguma coisa porque você foi atrás, porque você buscou, porque você batalhou por isso. Sabe, muitas vezes as pessoas, ai, por que que fulano tem tal coisa e eu não tenho? E daí eu te pergunto, você lutou como ela lutou? Você passou as noites, muitas vezes, trabalhando, muitas vezes pensando? Não, você queria as coisas que os outros têm, mas você não fez a tua parte. Então, faça a tua parte. Não pense no que passou e que você não teve. Comece a buscar agora algo novo para você. Algo que você possa dizer, bom, agora chegou minha vez e eu vou ser feliz, tá bom? Em seguida, vamos aí com a história da minha vida. E olha, a história de hoje é bem complicada. Agora chegando, Rod Stewart, Sailing.

0: 23 horas e 1 minuto, eu estava agora aqui analisando essa história que nós vamos passar para você na sequência. É uma história bem complicada, né? Eu estava aqui observando. Esse amigo que mandou para a gente, ele é do Vale dos Sinos, ele mandou uma história muito longa, né? Eu estava tentando agora decifrar aí para poder resumir um pouco para você a história dele, tá bom? Em seguida, no quadro A História da Minha Vida.
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14: 23 horas e 5 minutos, boa noite para você, tudo de bom, estamos aqui nos 97.9 da nossa Verdes Campos FM, Gramado, Rio Grande do Sul. Eu sou Cid Silveira e até meia-noite eu te faço companhia, falo de amor com você, enfim, de uma maneira especial, estamos juntos todas as noites, de segundas até as quintas-feiras, né? E nós temos um quadro a qual nós vamos agora na sequência, que é chamado A História da Minha Vida. É um quadro que nós criamos para que as pessoas possam relatar as suas histórias. O que eles vivem no momento, nós não identificamos ninguém, a gente apenas relata as suas histórias. Para você que está aí do outro lado perceber que tem alguém também como você que também tem histórias. Todos nós temos a nossa, eu tenho a minha, você tem a sua, todos nós temos a nossa história. E às vezes as pessoas estão tão sozinhas em seus mundos que acabam não sabendo o que fazer, não sabendo como revelar, não sabendo como sair de tais situações. E às vezes tem histórias que as pessoas não aceitam, porque o mundo de hoje é muito preconceituoso. A história desse amigo aqui que mandou pra gente, ele é do Vale do Paranhão, ele não se identificou. E é uma história bem complicada, porque realmente a história a qual ele está vivendo, ele está sofrendo muito, porque ele está encurralado em um sentimento e ele está com medo que esse sentimento venha à tona. E nós vamos então agora passar para você aí no quadro A História da Minha Vida.

Boa noite, Cid. Eu moro aqui no Vale dos Sinos. Eu escuto você quase todas as noites. Eu trabalho à noite. E o meu radinho está sempre ligado no teu programa. Eu adoro as músicas e principalmente esse quadro A História da Minha Vida. E principalmente quando você dá os teus conselhos. Eu gosto muito, concordo geralmente com você. Cid, eu estou vivendo um dilema na minha vida. Eu vou relatar para você a minha história completa para que você possa perceber que às vezes as coisas não são como a gente quer, mas sim como elas são. Como você fala sempre aí, e eu escuto, que a gente tem que ser feliz, não importa com quem e por onde. Cid, eu tenho 35 anos de idade. Eu moro ainda com os meus pais. Tenho meu emprego, meu pai e a minha mãe vivem bem. Eu tenho mais um irmão. Eu já tenho uma situação financeira definida. Porque eu tenho a faculdade, minha irmã também. Meus pais sempre trataram a gente com muito carinho, muito respeito. A minha irmã está casada. Ela está bem. Só falta eu. E os meus pais vivem dizendo para que eu arranje uma mulher, para que eu tenha a minha família, para que realmente eles possam seguir em paz. Eles se preocupam muito comigo. E aí que está o problema, Cid. Eu já namorei uma pessoa, a qual era minha colega de aula, depois fomos colegas na faculdade. A gente acabou ficando juntos. Namoramos por quase 2 anos. Mas, Cid, eu confesso a você, os beijos para mim não tinham graça. A nossa relação sexual não era legal. Eu não conseguia me encontrar com ela. Sabe quando você beija alguém que você não gosta? Mas você finge gostar porque a família, tanto a dela como a minha, queriam que a gente desse certo. Os meus pais fizeram de tudo para que a gente ficasse juntos. Mas o tempo foi passando e aquilo foi realmente cada vez mais forte dentro de mim. Até que eu cheguei um dia e perguntei-me para mim o que, que estava acontecendo. E eu comecei a falar com um amigo meu, um colega meu de faculdade, que também é profissional na mesma minha área. E a gente começou a conversar. E ele foi super amigo, me entendeu. E aquela amizade, Cid, foi ficando mais forte entre nós dois. E eu tive a coragem de chegar para ela e dizer que não dava mais, que eu não conseguia gostar dela. Ela era uma pessoa maravilhosa, mas eu não conseguia mais ter tesão por ela. O nosso relacionamento estava como uma amizade. E não era isso que eu queria. Tudo bem, a gente terminou, ela aceitou numa boa. E aos poucos, eu cheguei para o marido dos meus pais, falei que não dava mais, eles aceitaram. Não ficaram muito contentes comigo, mas aceitaram, porque eles pensavam que estava ali a minha felicidade, a minha família, a qual eles tanto queriam. Mas eu disse, pai, fica tranquilo que eu vou ter a minha família. E ele dizia, filho, tem uma família, amanhã a gente vai embora, tem uma família para ti. Eu digo, fica tranquilo que eu vou ter, eu vou arrumar. Só que, Cid, os dias foram passando e a gente começou a conversar ainda mais, esse meu amigo. Certo dia a gente conversou e convidamos para sair, Cid, e acabou acontecendo da gente ficar juntos.
Eu e esse meu amigo, quando a gente percebeu, nós já estávamos de mãos dadas. Ali aconteceu o primeiro beijo. Aconteceu tudo. E eu me envolvi muito com ele. E eu gosto muito dele. A gente já está junto praticamente há 6 meses. Cid, eu estou totalmente envolvido. Eu gosto tanto dele que eu não sei explicar que tipo de sentimento é esse. Eu estou totalmente envolvido por ele. Aquela amiga qual hoje, eu digo que é minha amiga, que foi a minha namorada, o que eu sentia por ela era 1% em relação ao que eu sinto por esse meu amigo. Eu sinto que eu estou apaixonado. Mas Cid, eu ainda não falei nada para os meus pais. Eu tenho medo que eles não aceitem. A gente sai escondido. Esse meu amigo já foi lá em casa. Só que a gente disfarçou muito bem. Meus pais nem imaginam que eu estou apaixonado por um outro homem, a qual me envolvi na coincidência. E o meu coração se envolveu também. Cid, não sei o que faço. A gente não pode se assumir, a gente não pode sair. Quando a gente sai para fora, para outras cidades, daí sim, a gente anda junto, de mãos dadas, ficamos. E é tão bom. Eu gosto tanto dele e sei que ele também está envolvido comigo. Mas o meu problema maior são os meus pais. Eu não sei o que fazer. Eu tenho medo de contar para os meus pais e ser uma decepção muito grande para eles. Eu tenho medo de falar para meus pais e eles realmente não me aceitarem. Sei lá, fazer algo ou me dizer palavras que vão me machucar muito. Por isso que eu resolvi escrever a minha história para você. Eu gosto muito de uma pessoa, estou vivendo esse sentimento no anonimato e no silêncio, e não sei o que fazer. Um abraço, saibas que tu tem um grande amigo e principalmente um grande ouvinte aqui no Vale dos Sinos. Um abraço. A música que eu gostaria que você rodasse para mim é da Zélia Duncan, Catedral.

Voltamos aí a comentar a respeito dessa história. Muita gente participando aí, me surpreendeu. Um abraço ao meu amigo Luiz Ribeiro, tudo de bom. A Josi, dizendo, Cid, o meu irmão está feliz levando essa vida. E nós amamos muito ele. O Roberto também dizendo, falando para você. O Marcos, a Eva, um abraço, Eva, tudo de bom. O Ciro, a Laira, quantas pessoas estão aí, né? Dando aí as suas opiniões aí a respeito da tua história, meu irmão. Em primeiro lugar, parabéns aí pela tua coragem de mandar a tua história para uma rádio. Tudo bem que a gente não identificou você, mas tem que ter coragem, não é qualquer um que faz o que você fez. Em segundo lugar, muito obrigado pelas palavras bonitas em relação à nossa programação aqui, em nosso programa. Mas, amigo, é o seguinte, ó. Se eu estivesse no teu lugar, eu sempre digo se eu estivesse no teu lugar, porque é fácil nós aqui do lado de um microfone dar uma opinião. Porque nós estamos vivendo uma realidade, uma história. Você está vivendo a emoção. É você que está vivendo a situação do problema. É você que está vivendo a emoção dessa situação. Nós não estamos vivendo. Se eu estivesse no teu lugar, eu acho que eu chamaria os teus pais, a tua irmã. Primeiro, eu chamaria a tua irmã. Mana, vem cá, eu preciso falar contigo. E abre o jogo para tua irmã. Conversa com ela. Diga a ela o que está acontecendo. Porque ela, como tua irmã, ela pode também te ajudar a falar com teus pais. Creio que na primeira vez vai ser um choque para eles. Mas se eles te amam tanto como você diz, eles vão aceitar. E vai viver esse amor, meu irmão. Não importa, você tem que ser feliz, independente com quem você esteja. A felicidade é tua. É você que vive os teus momentos de felicidade. Pois você tentou ficar com essa pessoa, com essa mulher, mas você mesmo disse que não gostou. E agora você tem que ficar agradando os outros durante toda a tua vida, deixando de ser feliz. Você vai viver para os outros, deixando de viver para você. Você tem que viver para você. Você tem que gostar de quem você acha que tem que gostar. Porque a vida é sua. Ninguém morre por você. Quando chegar a tua hora, quando você for embora, você passou todo o tempo vivendo para os outros. E a tua felicidade ficou aonde? Você teve uma passagem aqui sem ser feliz porque você viveu para os outros? Não. Vai viver a tua vida. Independente de quem seja. Ou com quem seja. Não importa a cor, não importa o sexo, não importa a idade. O importante é que você seja feliz. Chame a tua irmã, converse com ela, peça ajuda para ela e senta você, tua irmã e os teus pais e fala totalmente a verdade para eles. Diz que você tentou, mas que você percebeu que não era aquilo que você queria. E conta a verdade. Porque os teus pais, a gente ama os filhos. E a gente sempre vai entender. Claro que, de repente, na hora o teu pai vai dar um, né, é capaz de não entender, mas com o tempo ele vai ver que é a tua opção, que é o teu coração que está falando mais alto, e ele vai te entender. Se realmente ele te ama de verdade, ele vai te entender, e a tua mãe também. E se caso, porventura, que eu acho que não vai acontecer, eles não entender, meu amigo, vai viver a tua vida, tu já é formado, tem faculdade, não depende dos teus pais para nada. Vai viver a tua vida, meu irmão. Da maneira como você gosta, da maneira como você acha que tem que ser. Porque quem paga as tuas contas é você. Quem cuida da tua vida é você. Por que que você tem que fazer tudo isso e ter, dar a explicação para os outros? A única explicação que você tem que dar é para você. Se você gosta da vida que você está levando, vá em frente. Não olhe para trás, não olhe para ninguém. Esqueça a opinião dos outros. Porque os outros, eles não vivem a vida que tu está levando. Muitas pessoas gostam de dar opinião. Mas se você pedir para essas pessoas ficarem
meia hora no teu lugar, eles não vão querer. Ah, não, mas eu tenho a minha vida. Pois é, mas quis dar opinião na minha vida. Então, vive intensamente os teus momentos, vive intensamente a tua vida e seja feliz do teu jeito. 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

0: 97.9 você, agora 23 horas e 30 minutos. Boa noite para você, tudo de bom, um abraço aí. Muita gente comentando aí, né? Sobre a história de hoje. E a Ana Micaelso dizendo: Cid, talvez os pais deles, dos pais dele, até já desconfiam, porque por que fazer tanta força para ele namorar essa menina? É verdade, né? Talvez eles até já desconfiam. A Ju, lá de São Leopoldo, Zé Lacide, por isso está difícil para nós mulheres. Sabe, eu acho que é o seguinte, a pessoa, tu vem ao mundo para ser feliz. Eu creio que todo ser humano, quando você já nasce com destino, para você ser feliz, do teu jeito, da tua maneira. Uns de uma maneira, outros de outra, mas você tem que ser feliz do teu jeito. Então busque o teu jeito, não importa com quem você vai ser feliz. Não importa a maneira que você vai ser feliz. Não adianta você ficar dando, ouvindo a opinião dos outros, ou pedindo a opinião dos outros. Ah, o que, que você acha que eu devo fazer em tal situação? As pessoas mandam as suas histórias para cá, mas cada um tem que viver a sua história. Eu aqui, eu digo sempre, se eu estivesse no seu lugar, eu agiria assim. Mas a tua situação, só quem pode resolver é você. Porque você, mais do que ninguém, sabe o que é melhor para você. Ao invés de você pedir opinião para uma outra pessoa, peça opinião para você mesma. Porque só você sabe a situação a qual você se encontra. Às vezes é tão fácil, mas a gente prefere pedir opinião de outras pessoas, sendo que nós mesmos sabemos o que é certo e o que é errado. Se você for, tem duas estradas. Se você for pela aquela, bom, essa estrada aqui tem asfalto, essa estrada aqui vai me levar no caminho certo. Essa outra estrada aqui, ela pode até chegar lá, mas ela tem buraco, tem lama e tem lodo. Por que que você vai fazer o caminho mais difícil? Por que que você não vai por aquela estrada que está aí asfaltada esperando você passar? Muitas vezes as pessoas acabam sofrendo porque querem. Porque querem aceitar a opinião dos outros e principalmente porque esperam que os outros mandem na sua vida. Não deixa ninguém mandar na tua vida. A vida é tua. Porque quando você for embora, é você que vai, não vai ninguém por você. Quando você for embora, quem vai morrer é você. Ninguém vai fazer isso por você. Então, aproveite a tua vida, não dê espaço para ninguém. Seja feliz, independente da cor, do sexo, independente da pessoa. Você tem que ser feliz. É buscar a tua felicidade, buscar o teu espaço. Mas, principalmente, não esqueça, confie mais em você. E faça o que tem que fazer. Porque as pessoas, para ser feliz, elas passam por cima de qualquer coisa para a felicidade delas acontecer. E por que que você não faz a tua?
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17: Boa noite para você. Agora faltando 22 minutos para a meia-noite. 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Eu quero mandar um abração especial para toda uma galera que está curtindo a gente lá em São Leopoldo, né? O Roberto diz, Tid, estamos aqui num aniversário e dançando as músicas que você roda aí. Oh, meu Deus, que love, legal, hein? Um abraço a essa turma aí, né, que estão com a gente em São Leopoldo, curtindo aí o Love Time. Um abraço a toda essa turma aí. Eles concordaram com a minha opinião aí a respeito desse rapaz. Tá bom, um abraço aí. Eu acho que cada um deve viver a sua vida do seu jeito, tá bom? Cada um, eu tenho a minha opinião, você tem a sua. E o importante é que nós estamos todas as noites falando de amor, falando de sentimento, conversando com você de uma maneira diferente. Esse programa da noite, ele é para que você possa refletir. De repente, o tempo que está passando na tua vida, que você não está percebendo. De repente, você perceber que para amar não tem idade, não importa a idade. O importante é que você seja feliz do teu jeito. O tempo está passando tão rápido na tua vida e você não está percebendo isso. O dia de hoje jamais vai voltar. E você deixou, passou mais um tempo, mais um dia, para encontrar o teu príncipe, para encontrar aquela pessoa. Mas, gente, não esqueça, não esqueça. A felicidade é tua, vai buscar. Não deixe passar o tempo, cada dia.

0: voam. Eles criam asas e vão voar. E a vida deles, você fez assim com seus pais. Busque alguém para ficar com você. Para lá na frente, você ter alguém para ficar, para dormir agarradinho, para estar do teu lado. Essa música é linda. René Ronaldo, Só um Grande Amor.
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Tá aí, antes tivemos aí, né, música linda do René Ronaldo, Só um Grande Amor, depois Our Supply, aí com a versão especial para você. Gente, tô indo embora, faltando agora 10 minutos para meia-noite. Eu adorei ter ficado do teu lado nessa noite, pois falamos de amor e sentimento. Mandei poesias para você, falei com você. De uma maneira especial, eu falo com você todas as noites através das canções, através das músicas românticas que eu mando para você, tá bom? Um beijo no teu coração, não esqueça, faça a tua oração com Deus, converse com Deus nessa madrugada, peça para Ele dar o norte para você, para Ele te dar principalmente sabedoria para que você possa sair dessa situação onde você se encontra agora, tá bom? Um beijo, amanhã eu volto a partir das 22 horas para mais uma vez ficar com você aqui nos 97.9. Fica aí uma seleção de músicas para você. Essa música é linda, hein? Um beijo, tô indo embora, mas levando você no meu coração e no meu pensamento. Tchau, tchau.

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5: Que estão aí fazendo.

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2: Simão! Salve para todos os loucos apaixonados que estão aí fazendo.

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0: por falta de tempo não, viu? Você só não tem prioridade.
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Muito, muito bom dia. 5 horas e 42 minutos, começando a quinta-feira, dia 17 de setembro de 2026. Temperatura aí entre 6 e 9 graus aqui no Vale dos Sinos, Vale do Paranhana e na Serra Gaúcha.

A partir de agora, então, muita música, muita informação. Alex Zeller junto com você na companhia até às 7 horas da manhã. 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

0: Bora lá então começar esta quinta-feira, começando com José Cláudio Machado Pelos.
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5:52. Um bom dia. Você sintonizado na Verdes Campos 97.9 FM, a rádio que eu sempre quis. Quem tá ligadinho com a gente é o Darcy Krever, ouvinte aí de São Francisco de Paula. Gratidão, Senhor, por mais um dia. Que Deus nos abençoe sempre. Um bom dia. Daqui a pouquinho mais vou estar aí por São Chico. Daqui a pouco mais vou estar dando uma passada aí por São Chico. Também a Cláudia mandando para nós. Bom dia, quero ouvir Gaiteiro das Madrugadas do Grupo Cordiona. É a Cláudia e o Jair de Morungava, Gravataí. Sempre junto com a Verdinha. Obrigado pela companhia e pela sintonia. Nossa amiga Noeli Machado, aí de Canela, bom dia. Um dia cheio de graça de Deus sobre sua vida e o seu lar. Deus ama você. Sou a Noeli de Canela. Beijos. Obrigado, Noeli. Obrigado pela companhia. Obrigado pelo carinho de sempre, né? Noeli que todo dia de manhã manda a mensagem dela, manda o alô dela, manda o carinho. Dia que a Noeli não mandar, pode chamar ela no WhatsApp lá, que alguma coisa tá errada, né, Noeli? Obrigado por esse carinho, obrigado por esse carinho que vocês têm aí pelos locutores e também pela Verdinha, tá certo? 5:54, vamos lá então, chegando mais música, chegando mais sucesso. Porca Véia, recorrendo aos aguapés.

5 horas e 58 minutos, um bom dia, quinta-feira, dia 17 de setembro de 2026, temperatura entre 5 e 8 graus. Vou deixar um convite muito especial à Rádio Verdes Campos 97.9 e a Prefeitura Municipal de Araricá convidam você para viver a grande festa da tradição gaúcha. Eu estou falando do acampamento Farroupilha de Araricá, que vai até o dia 27 de setembro no Largo das Azaleias. Serão dias de muita música, tradição e cultura e diversão com grandes atrações. Este final de semana, na sexta-feira, teremos Entreveraço. No sábado tem Sonungaço e no domingo tem Cassiano Slaba e Pala Gaúcho. São as atrações deste final de semana aí na Semana Farroupilha, no acampamento Farroupilha de Araricá. E na outra semana vai ter o show de humor do Nene e do Volibório. Tudo isso com entrada gratuita. O acampamento Farroupilha fica no Largo das Azaleias, no centro de Araricá. É uma realização da Prefeitura Municipal de Araricá, convite Rádio Verdes Campos 97.9 FM, a rádio que eu sempre...

0: E você tá sabendo? Vamos aí para a temperatura e o tempo, como fica no estado hoje.
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0: A quinta-feira será de tempo aberto e tarde quente. O amanhecer terá frio com possibilidade de nevoeiro e neblina em pontos isolados. A tarde será marcada pelo predomínio do sol e a temperatura sobe na tarde desta quinta-feira. Vamos aí para um bloco de patrocinadores que colam a marca junto com a Verdinha. Já já eu tô de volta na tua companhia. Não sai daí, é rapidinho, eu tô de volta.
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0: 6 horas em ponto.
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0: Muito, muito bom dia. Esta é a Verdes Campos 97.9 FM, a rádio que eu sempre quis. Eu sou Alex Zeller e faço companhia para você de segunda a sexta-feira, das 6 às 7:30 da manhã.

Simbora então, quinta-feira, 17 de setembro de 2026, temperatura entre 5 e 9 graus, Vale dos Sinos, Vale do Paranhana, na Serra Gaúcha e no litoral. Você na companhia, muito obrigado por estar juntinho, juntinho com a Verdes Campos. 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Vamos lá então, chegando música, chegando sucesso. E aí o grupo Amaranto, de Bota Nova.

0: 6:14, 6:14, um bom dia para você, sintonizado na Verdes Campos 97.9 FM. Já mandou teu recadinho? Já mandou teu áudio? Manda lá, 54999-270-979. Quem tá ligadinho com a gente é o Catelã, o Cristiano. Ele mandou para mim o seguinte: acordei feliz, não porque a vida é perfeita, mas porque reclamar não muda nada e agradecer muda tudo. Um bom dia. Cristiano, essa aí é mais ou menos que nem aquela, né? Se eu depositasse 5 milhões na tua conta, tu aceitaria? Tu ficaria feliz? Bah, na hora, né? Só tem um problema: amanhã de manhã tu não acorda. Não, então eu não quero. Então significa que acordar vale 5 milhões de reais? Então acorda direito, né? Acorda sem reclamar, acorda de bem com a vida, acorda faceiro. É mais um dia para você mudar tudo que você não mudou até agora. Então bora lá acordar direito. Bom dia! Valdomiro Schnitzel, aí tá ligado com a gente também, mandou para mim aqui: bom dia, Alex, toca se puder, vou para Santa Catarina, acordei agora, rapaz, pensa numa ressaca e multiplica, tô indo tirar o leite no galpão, ele botou que tem rádio, eu acho que é sem rádio. Bom dia, que aconteceu, Valdomiro, tomou demais, homem, que coisa séria. Te cuida aí pra tirar o leite das vacas aí, homem. Olha tu aí. Meu amigo João do Valmir tá digitando aqui. Meu amigo João de Canela. Bom dia, João.
1: Bom dia, Rádio Verde Campo. Bom dia, Alex.
0: Bom dia.
1: Gostaria de pedir a música A História dos Passarinhos, com Gildo de Freitas. E quero oferecer para meus netos Antônio e Anitta, para minha esposa Marlene, para todos os meus amigos ouvintes dessa rádio maravilhosa e para vocês aí da rádio. Um grande abraço. É o João da Savoia do Canal.
0: Tá certo então, João. Obrigado pela companhia, obrigado pela sintonia. Já a gente roda A História dos Passarinhos aí para o meu amigo João. Ele colocou aqui: KKK, tem rádio no galpão sim hoje, escuta eu e as vacas, mas que tal? As vaquinhas ficam faceiras escutando a verdinha, né? Dá até mais leite, né, João? Dá até uns litrinhos a mais, né? Com as vaquinhas tudo faceiras escutando a verdinha. Vamos lá então, chegando mais música, daqui a pouquinho eu rodo o áudio, o Catelã tá mandando um áudio aí, daqui a pouquinho eu rodo aí, vamos lá, chegando o Grupo Querência, Baile de Candeeiro, já eu volto na tua companhia, um bom dia!

0: lá então, vamos para mais um bloco de patrocinadores. Manhã desta quinta-feira, dia 17 de setembro de 2026, temperatura entre 5 e 9 graus. Já já tem mais participação, tem o áudio aí do meu amigo Cristiano Catelã, ele que me respondeu aí, tem mais mensagens, tem mais ouvintes participando. Bora lá então para os nossos patrocinadores que colam a marca junto com a Verdinha. Já já eu tô de volta na tua companhia. Seis e vinte e um.
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2: Você sabia que cuidar da audição também é uma forma de cuidar do seu cérebro? Pois o ouvido só ouve quem entende é o cérebro. Porém, o ouvido é a porta de entrada dos sons para o seu cérebro entender as pessoas e se comunicar com elas. Estudos mostram que a perda auditiva não tratada está associada a um maior risco de declínio cognitivo e demência. Isso acontece porque quando ouvimos mal, o cérebro precisa fazer um esforço muito maior para entender as conversas. Além disso, muitas pessoas evitam esses encontros, começam a deixar de conversar com as pessoas e acabam se isolando socialmente, o que também impacta na saúde mental. A boa notícia é que a perda auditiva pode ser identificada e tratada. Em muitos casos, o uso adequado de aparelhos auditivos melhora a comunicação, estimula o cérebro e ajuda a manter uma vida social ativa e saudável. Se você ou alguém da sua família tem dificuldades para ouvir, aumenta o volume da televisão ou pede frequentemente para repetir o que foi dito, não espere. Quanto mais cedo a avaliação, maiores são as chances de preservar a audição, a comunicação e a qualidade de vida. 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

0: Agora 6 horas e 27 minutos, quinta-feira, 17 de setembro de 2026. Temperatura entre 5 e 9 graus no Vale dos Sinos, Vale do Paranhana e na Serra Gaúcha. Essas épocas aí de campanha eleitoral, a gente fica intrigado, né? A gente acaba sendo obrigado aqui no ar a ouvir as propagandas eleitorais, né? E eu fico apavorado, né? Em vez de mostrar projeto, em vez de mostrar o que tem para fazer pelo futuro do Brasil, o pessoal perde o tempo deles que eles têm em rádio atacando os outros candidatos. Que coisa séria, gente. Vamos mostrar proposta, vamos mostrar uma maneira de mudar o nosso Brasil, vamos mostrar uma maneira de fazer com que a nossa economia ande de verdade. Vamos mostrar projeto, gente, pelo amor de Deus. A gente precisa de projeto, a gente precisa de estudo, a gente precisa de renovação. Aí vocês me perdem o tempo que vocês têm na rádio para mostrar tudo esse trabalho, acusando e falando mal de concorrente. Pelo amor de Deus, né? Tá perdido mesmo. Eu sempre brinco, o Brasil só tem uma solução. É devolver pros índios e pedir desculpa, cara. Eu acho que é por aí que nós temos que fazer, porque não tem mais conserto não, viu? 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Daqui a pouco mais dou uma passada por aí, Clóvis. Deixa um cafezinho e aquela cuca no capricho, que daqui a pouco mais eu passo aí para tomar um café contigo, tá certo? Também Corsã, nossa natureza movimenta a vida. Bora lá então, vamos lá, chegando mais participação, tem mais ouvinte. Bom dia para nós, para a esposa Elisete, para a filha Gabriela, é os guri da catequese, meu amigo Nelson Correia, aí da cidade de Gramado. Vamos ver o áudio, o que o Catelã mandou para mim aqui. O Catelã respondeu ali que a minha colocação que eu fiz. Bom dia, Catelã.
1: Bom dia, tudo bem? Pois é, eu já sou do verbo aquele assim, ó. Vai ter dias difíceis, mas vai ter o amanhecer ou outro dia de oportunidade. Muitas vezes vai ser vários dias difíceis, mas não desisto. Nunca desisto. E outra coisa, a palavra desista, só troca o D pelo L, pelo R. Daí fica resista. Resista que lá na frente tem o reconhecimento de Deus e do teu serviço, da tua oportunidade.
0: Olha aí, Catelã, é isso aí, Catelã. Resista, e eu te digo mais uma coisa, tira duas letras e coloca o I e o N, fica insista. Insista, resista e nunca desista. Essa é a dica para você. Bora lá então, chegando mais música, chegando mais sucesso aqui na programação da Verdinha. Já já tem mais participação, meu amigo Joel também tá ligadinho com a gente. Já já eu leio o recadinho dele. Vamos chegando com Os Mirins, O Que Tem a Rosa.

Muito, muito bom dia, amanhã desta quinta-feira, 17 de setembro de 2026. Obrigado pela companhia, obrigado pela sintonia. Você que tá ligadinho, ligadinho de manhã, cedinho, cedinho, aí na Verdes Campos, a rádio que eu sempre quis. Olá, olá pro meu amigo Joel. O que que o Joel tá falando aqui? Bom dia, Alex. Como você tá hoje depois do teu time que jogou ontem? Ô, Joel. A única esperança do meu time é o Renato Portaluppi. É a única esperança, viu? É, se o homem não tirar o Grêmio aí dessa situação que tá, fica complicado. É, tô aqui no estacionamento escutando a Verdes Campos. Um abraço pro amigão Alex. Obrigado aí, Joel. Obrigado pela companhia. Obrigado pela sintonia. Também quem tá ligado é o Jairo de Canela. Bom dia, posso ouvir a música Amanhecer no Planalto? É o Jairo de Canela. Deixa eu procurar aqui para ti, Jairo. Se tiver na programação, com certeza eu rodo para você aí. 6 horas e 39 minutos, 6h39. A próxima do bloco, quero mandar para uma turma de Nova Hearts, o Fetinha, o filho dele, o pessoal que está sempre sintonizado, o Paulo Deren, o Pedrinho, pessoal aí da Associação dos Agricultores de Nova Hearts, pessoal da Associação do Boi Carreiro, pessoal que está sempre ligado, essa turma maravilhosa de Nova Hearts. Chegando então, 5 Fritz, Perigosa e Nada Linda.

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1: Da então o sucesso do Cinco Fritos, o Café e um Carnichen. É perigosa e nada linda aqui na programação da Verdes Campos 97.9 FM. Você tá sabendo?
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1: E o Copom reduziu mais uma vez a taxa básica de juros para 13,75 ao ano. É a quinta vez seguida por decisão unânime que o Banco Central segue a expectativa do mercado e reduz em 0,25 a taxa de juros de 14 para 13,75. Vamos para um bloco de patrocinadores que colam a marca junto com a Verdinha. 6 horas e 44 minutos. Um bom dia. Verdes 6h44.
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1: Você ainda evita comer ovo porque acredita que ele aumenta o colesterol? Bom, esse é um dos maiores mitos da nutrição. E hoje a ciência já nos dá uma resposta bem clara sobre isso. Durante muitos anos, o ovo foi sim considerado um vilão por conter colesterol na gema. Mas estudos mais recentes já nos mostram que, para a maioria das pessoas, o colesterol presente nos alimentos tem muito menos influência no colesterol do sangue do que nós imaginávamos. O que realmente costuma elevar o colesterol ruim, nosso LDL, é o consumo frequente de alimentos ultraprocessados, das frituras, das gorduras trans, excesso de açúcar, do sedentarismo e o tabagismo. O ovo, por outro lado, é um alimento muito nutritivo. Ele é rico em proteínas de alta qualidade, vitaminas, minerais. Ele é rico em colina, que é um nutriente importante para o cérebro e para o funcionamento de todo o nosso organismo. Isso significa que todo mundo pode comer ovo à vontade? Não mesmo. Pessoas com algumas condições específicas de saúde precisam de uma orientação individualizada em relação a isso. Mas, para a grande maioria da população, consumir um ovo por dia e até mais, dependendo da sua necessidade, pode fazer parte de uma alimentação saudável sim. Então, antes de comprar o ovo, vale a pena olhar para a qualidade da alimentação como um todo. Seu corpo não entende promessas, ele entende escolhas. Eu sou a Leila Alves, nutricionista, e volto em breve com mais um mito que atrapalha a saúde. Até o nosso próximo encontro.
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Olha, 6h52 já tá dando fome, viu? Quinta-feira, 17 de setembro de 2026, temperatura entre 5 e 9 graus na manhã da quinta-feira. Quinta-feira que tem previsão de tempo bom e elevação das temperaturas na parte da tarde. Bora lá então, chegando mais uma, chegando Garotos do Fandango e o Tum Tum do Coração.

0: Agora são 6 horas e 55 minutos, como é tradicional, né? Enquanto tem aí o horário eleitoral gratuito, a gente encerra o programa um pouco mais cedo, às 7 horas da manhã. De momento, a gente faz companhia para você com Bom Dia Verdes Campos, das 5h40 até às 7 horas da manhã, enquanto tem o horário eleitoral gratuito. Meu amigo Jairo aí de Canela, fiquei te devendo Amanhecer no Planalto. Procurei aqui, não achei, mas vamos campear aí para colocar na nossa programação, tá certo? Obrigado pela companhia, obrigado pela sintonia. Você sempre, sempre ligadinho na Verdes Campos 97.9 FM, a melhor rádio. Todos vocês, agradeço de coração, você que tirou um tempinho, você que tirou amanhã aí para curtir o programa Bom Dia Verdes Campos, obrigado pela tua companhia, obrigado pela tua sintonia, onde quer que você esteja sintonizado na Verdes Campos, você aí ouvindo pelo rádio, pelo aplicativo, você não baixou o aplicativo ainda, então vai lá, dá tempo, entra lá no App Store, tanto do Android quanto do iPhone e baixa o aplicativo da Verdes Campos e você leva a Verdinha junto com você o dia todo, onde quer que você esteja. Nós vamos aí para os nossos patrocinadores que colam a marca junto com a Verdinha e na sequência tem então o horário eleitoral gratuito. Até amanhã, se assim Deus permitir, se assim Deus quiser, eu estou de volta na sua companhia. A partir das 7h30 tem Alessandro Martins e o Fatorama. Um bom dia! Uma rádio diferente. 6h57.
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Olha a hora, 7h29, repetindo para você, 7h29, chegamos na quinta-feira, hoje é 17 de setembro de 2026. Tempo bom, temperatura na marca de 9 graus e 2 décimos, o sol brilha lá fora e daqui a pouquinho a gente confere a previsão do tempo aqui no Fatorama, sinal verde para a notícia. 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No Pitaco do Dia eu quero falar sobre o famoso Green Card, que é o desejo de muita gente. Confesso que nunca foi o meu, mas respeito, né? Quem gosta e tudo bem. Vamos lá falar então sobre o Green Card. O tempo de espera pelo benefício nos Estados Unidos chega a 179 anos. Não é dias, é anos. A nova política de imigração de Trump afeta especialmente indianos e chineses, pois o tempo de espera por Green Cards chega aos surreais 179 anos, após o governo Donald Trump impor limites rigorosos à concessão de residência permanente. Tem que viver umas três vidas, né, para poder, daqui a pouco, pleitear um Green Card. Quer dizer, pleitear pode sempre, mas para botar no bolso, né? Já imaginou 179 anos?

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1: Bora conferir então a previsão do tempo. A gente quer saber como é que vai ficar esta quarta-feira. O fato é que amanheceu novamente um pouquinho frio, né? O pessoal que está saindo de casa agora precisa levar consigo aquele abrigo. Mas o sol deve fazer com que as temperaturas cheguem até os 27 graus no dia de hoje no nosso Rio Grande do Sul. Portanto, o sol ajuda a elevar os termômetros, sobretudo durante a tarde de hoje. Mas quem sair agora cedo ainda vai sentir frio. Ao longo do dia, porém, o sol aparece entre nuvens, as temperaturas sobem e o tempo segue firme, sem previsão de chuva Rio Grande afora. A temperatura aqui em Gramado é de 9 graus e 3 décimos agora, já está em elevação. E aqui a máxima deve beirar aí os 23 graus nesta quinta-feira.

E a gente começa o programa com uma notícia triste, né? Porque envolve uma criança que infelizmente perdeu a vida de uma forma muito inocente. Uma criança de apenas 11 anos de idade morreu após uma goleira cair sobre seu corpo em uma escola de Caxias do Sul. O menino foi socorrido pelo SAMU e encaminhado ao hospital, mas acabou não resistindo aos ferimentos. Esta criança de 11 anos morreu em um acidente ocorrido na tarde de ontem, em uma escola que fica em Caxias do Sul. Ainda não foi divulgado oficialmente pelas autoridades a escola. Conforme informações da Brigada Militar, no entanto, o menino estava pendurado em uma goleira da quadra esportiva desta escola quando a estrutura veio a cair sobre o seu corpo. A dinâmica exata do acidente ainda não foi esclarecida e as autoridades trabalham nesta investigação. Outros alunos, infelizmente, presenciaram este ocorrido. O SAMU realizou os primeiros atendimentos no local e encaminhou a criança ao hospital. Apesar dos esforços das equipes médicas, o menino de 11 anos não resistiu aos ferimentos e teve óbito confirmado horas depois. Muito triste, né? Muito triste uma notícia como esta. E nós noticiamos ontem um atropelamento na ERS 115 e hoje, né, a gente tem que noticiar um outro atropelamento naquela região ali, porém na ERS 020, mais precisamente na Avenida Sebastião Amoretti, em Taquara, pois foi identificado o corpo da mulher que morreu atropelada por um caminhão na Sebastião Amoretti, na movimentada Avenida Sebastião Amoretti, em Taquara, nas proximidades ali da estação rodoviária. Trata-se de uma mulher de 59 anos, identificada como Kátia Maria Rocha. Ela morreu após ser atropelada por um conjunto veicular na tarde de ontem, né, por volta das 5h30. Isto foi em Taquara. O acidente aconteceu, repito, às 5h30 da tarde, na altura do quilômetro 49 desta rodovia. Conforme o relato do condutor do caminhão, um cidadão de 47 anos, que dirigia, né, o caminhão-trator, que tem placas do município de Nova Petrópolis, ele seguia no sentido Taquara-São Francisco de Paula, quando a pedestre iniciou a travessia da rodovia no sentido bairro-centro. O motorista relatou aos policiais que realizou uma manobra evasiva na tentativa de evitar o atropelamento. Mesmo assim, a mulher acabou atingida pela lateral do semi-reboque e morreu no local. Então, mais uma vítima aí de atropelamento, uma mulher de 49 anos que veio ao óbito no final da tarde desta quarta-feira, ontem, portanto. 7h35. 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Falar um pouquinho agora de esporte, né? O Gramadense jogou ontem à tarde em mais uma rodada da divisão de acesso. O Gramadense peca nas finalizações, empatou com o Brasil de Farroupilha e segue, né, o drama contra o seu rebaixamento. Eu assisti o jogo pela TV e, de fato, o Gramadense teve muitas oportunidades, jogou muito melhor, mas aquela velha máxima, né, no futebol, o que vale é balançar as redes. Não adianta jogar melhor se não finalizar. Foi por isso que terminou no 0-0. O fato é que o Centro Esportivo Gramadense foram 16 finalizações e 11 escanteios, só para se ter uma ideia. Tanto que o goleiro Maicon foi praticamente um espectador, né? O goleiro do Gramadense não teve trabalho. Ao contrário, o goleiro da equipe visitante do Brasil de Pelotas, o Ronaldo, trabalhou bastante, sendo inclusive o destaque da partida. Mesmo com todo esse domínio, a vitória tão aguardada não veio e, apesar de estar jogando em casa, numa tarde ensolarada, com apoio da torcida. Jogando na tarde, então, desta quarta-feira, na Vila Olímpica, pelo Gauchão Série A, o Gramadense e Brasil de Farroupilha ficaram no empate sem gols. A partida foi válida pela 12ª rodada da competição. O próximo compromisso do Trem da Serra será fora de casa. Joga neste sábado, dia 19, depois de amanhã, pela 13ª rodada e encara o Bagé. O jogo vai ser na Rainha da Fronteira, no estádio da Pedra Moura. Esse é o nome do estádio do Bagé, né? Estádio da Pedra Moura. Com o resultado, o Gramadense permanece na 14ª colocação com 8 pontos e segue na zona de rebaixamento.
O Glória, um dos adversários direto, é o 13º, somando 9 pontos. A equipe de Vacaria ainda jogou ontem, né, em casa, diante do União Frederiquense. E daqui a pouco a gente confere, me esqueci de pegar aqui, o resultado do Vacaria e do União Frederiquense na tarde de ontem, já que o Glória, aqui de Vacaria, está na luta, né, muito perto aí do Gramadense, no Salve-se Quem Puder. Mas nada está perdido, né? Nada está perdido. O Gramadense pecou nas suas finalizações com esse empate, mas ele segue no drama contra o rebaixamento. São 7 horas mais 38 minutos. Muito bom dia para você que nos acompanha nesta manhã ensolarada, que promete uma tarde, inclusive, de temperaturas amenas durante a tarde desta quinta-feira aqui na nossa região. Quero falar um pouquinho ainda na seara do esporte sobre o tricolor dos Pampas, que ontem perdeu mais uma, né? Jogando fora de casa, o Grêmio perdeu para o Botafogo pelo placar de 3-2 pelo Campeonato Brasileiro. O jogo foi do Grêmio, né? Foi contra o Botafogo e em partida atrasada da 21ª rodada do Campeonato Brasileiro. Com o resultado, a equipe gaúcha ficou em 16º lugar na tabela com 28 pontos, uma posição acima da zona de rebaixamento. Pela competição nacional, o tricolor volta a campo neste domingo, dia 20, quando recebe o Palmeiras na Arena às 11 da manhã. Disputado no estádio Nilton Santos, no Rio de Janeiro, o duelo foi marcado pela presença de dois ídolos gremistas na Casa Mata. Me refiro a Luiz Felipe Scolari e Renato Portaluppi, que, aliás, passa a ser, né, de fato, o técnico do Grêmio. Atual coordenador técnico do clube, Felipão atuou como treinador interino. Já Renato, recém-contratado para assumir a equipe pela quinta vez na sua trajetória, exerceu a função de auxiliar técnico. Essa foi a primeira vez que os dois trabalharam lado a lado na beira do campo durante uma partida. O Botafogo foi quem abriu o placar com Danilo aos 30 minutos da primeira etapa. Giovanni Cabral empatou para o Grêmio aos 36 minutos da etapa inicial. Já no começo da segunda etapa, Danilo novamente colocou o time da casa em frente do placar. Para fechar a conta, Montoro fez o terceiro gol da equipe carioca aos 33 minutos. E o Grêmio diminuiu com Gustavo Martins aos 42, também do segundo tempo. Faltando 20 minutos para as 8 da manhã, você está no Fatorama, que tem o patrocínio da Sorri Fácil Canela. 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E vamos dar uma repassada nas manchetes estaduais. Por incrível que pareça, a gente ainda fala, né, nos desdobramentos jurídicos do caso Kiss, pois o Superior Tribunal de Justiça suspendeu o julgamento para restabelecer penas dos 4 réus do caso Boate Kiss. Exportações da indústria gaúcha crescem 19% no mês de agosto. Em Alvorada, na Grande Porto Alegre, o homem foi condenado a 26 anos de prisão pela morte da sua avó. Também é manchete no estado, tentativa de feminicídio contra a mulher trans, que ocorreu em Canoas, teve a punição, né, com 18 anos de cadeia. Então o sujeito que cometeu essa tentativa foi condenado a 18 anos de cana. E justiça determina a intervenção, né, do hospital lá de Torres, o Hospital Nossa Senhora dos Navegantes. A gente comentou ontem essa notícia aqui. E realmente tem preocupado muito, sobretudo, a comunidade de Torres e todo o litoral norte, pois aquele hospital é de suma importância, não apenas para os moradores, mas também para os turistas que frequentam a bela Praia Gaúcha. Manhã da quinta-feira, você segue ligado aqui no nosso Fatorama e Porto Alegre, a capital dos gaúchos, lança projeto para conectar turismo Farroupilha de Galpão a entidades gaúchas no exterior. A prefeitura da capital lançou
o lança no dia de hoje, né? Exatamente, vai ser hoje, quinta-feira, dia 17, o projeto intitulado Embaixadores do Turismo Farroupilha de Galpão, uma iniciativa que busca aproximar Porto Alegre de entidades que preservam e difundem a cultura gaúcha em diferentes países do mundo. A cerimônia será realizada logo mais às 9 horas no piquete Estância da Harmonia do acampamento Farroupilha, no Parque Harmonia. Nesta primeira edição, o encontro terá a participação de representantes de entidades tradicionalistas dos Estados Unidos, oriundos também do Canadá, Austrália, China, Itália, Dinamarca e Noruega, que estarão conectados à cerimônia. A proposta é reconhecer e fortalecer uma rede internacional de pessoas e organizações que mantém vivas as tradições do nosso Rio Grande e podem contribuir para apresentar Porto Alegre e as culturas gaúchas a novos públicos. O projeto integra o Turismo Farroupilha de Galpão, promovido pela Secretaria Municipal de Desenvolvimento Econômico, Turismo e Eventos de Porto Alegre, e a iniciativa amplia a estratégia desenvolvida durante o acampamento Farroupilha para transformar a vivência da cultura gaúcha em uma experiência turística capaz de receber novos públicos, bem como estabelecer conexões para além fronteiras do nosso Rio Grande. Uma bela sacada aí, né, de Porto Alegre, ampliando esses laços para o mundo. E tem mais que aproveitar mesmo a presença de gaúchos em outros estados e, sobretudo, até mesmo de CTGs, onde, em alguns casos, se cultua a tradição até com muito mais ênfase do que aqui no próprio Rio Grande, em alguns rincões e interiores. E a seleção brasileira feminina de futebol enfrentará a Argentina em um amistoso aqui em Porto Alegre, no nosso Beira-Rio. Portanto, a seleção brasileira feminina de futebol enfrenta a Argentina em um amistoso que está programado para o dia 10 de outubro no Beira-Rio, em Porto Alegre. No dia 13 do mesmo mês, ou seja, de outubro, as duas equipes voltarão a se enfrentar, desta vez na Arena Pernambuco, lá na região metropolitana do Recife. A lista de jogadoras convocadas para os dois compromissos será anunciada na próxima terça-feira, dia 22, às 3 da tarde, junto ao auditório da CBF no Rio de Janeiro. No dia 29 de novembro e 5 de dezembro, o Brasil terá pela frente a equipe do Japão em partidas marcadas para acontecer em Hiroshima e também Aquaima. O anúncio dos amistosos das últimas datas FIFA de 2026 foi feito no dia de ontem pela Confederação Brasileira de Futebol. A escolha de Porto Alegre para receber o amistoso foi comemorada pela Prefeitura, quando então Débora Garcia, que é titular da Secretaria Extraordinária da Copa do Mundo Feminina de Futsal 2027, disse: receber a seleção brasileira feminina no Beira-Rio é um marco na preparação de Porto Alegre para 2027. É a oportunidade de a torcida gaúcha se aproximar do time que vai disputar um Mundial em casa. A gente se refere, claro, à Copa do Mundo, né, feminina de futebol 2027. Detalhe, né? Ela será disputada aqui no Brasil no ano que vem, entre os dias 24 de junho e 25 de julho. Serão praticamente 30 dias aí, né, de muito futebol feminino mundial aqui no Brasil. Na verdade, trata-se da 10ª edição do torneio e a primeira realizada na América do Sul. Não é a primeira no Brasil, é a primeira na América. A competição reunirá 32 seleções que disputarão 64 partidas em 8 cidades-sedes. Além de Porto Alegre, recebem jogos Belo Horizonte, Brasília, Fortaleza, Recife, Rio de Janeiro, Salvador e São Paulo. O estádio Beira-Rio receberá 7 partidas, sendo 6 pela fase de grupos e uma pelas oitavas de final. A tabela, inclusive, já foi divulgada e Porto Alegre terá jogos entre

candidaturas para o programa já estão abertas. Manhã de quinta-feira, 7 horas e 47 minutos, a temperatura segue na marca de 9 graus, subindo de leve, né, enquanto o sol já mostra a cara aqui no nosso Rio Grande. Nas manchetes mundiais e nacionais, o destaque é o seguinte, né, a manchete nacional principal do dia é: Banco Central reduz os juros básicos do Brasil pela quinta vez seguida para 13,75% ao ano. Sinal de alerta no diesel. Importadores apontam risco de escassez do produto com preço defasado. E agronegócio já sente os efeitos. Eleições 2026. Polícia Rodoviária Federal restringe bloqueios em rodovias nos dias de votação. Para que não aconteça o que aconteceu na eleição passada, quando teve aquelas acusações, né, de que a Polícia Federal estaria fazendo barreiras no intuito de impedir certos eleitores de poderem exercer o seu direito ao voto. Banco Central dos Estados Unidos aumenta a taxa de juros do país pela primeira vez em 3 anos. 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

E já que Gramado é a capital do cinema brasileiro, nada melhor do que falarmos de filme. E o filme Feito Pipa, que inclusive foi muito bem pontuado aqui no Festival de Cinema ocorrido no mês passado, foi escolhido para representar o Brasil no Oscar 2027. Presidente da comissão, a Clélia Beza, ela destacou a combinação entre alcance universal e identidade brasileira da história do filme Feito Pipa, que é de Alan de Berton, e que tem uma narrativa sensível que comunica universalmente e, ao mesmo tempo, traz uma forte identidade brasileira a partir de uma cidade no interior do Ceará. O filme Feito Pipa, de Alan de Berton, foi escolhido, portanto, para representar o nosso país na disputa por uma indicação a melhor filme internacional no Oscar 2027. A informação foi divulgada no início da tarde de ontem pela Academia Brasileira de Cinema. Comissão de seleção definiu o longa como a aposta brasileira para a 99ª edição do Oscar. Olha que legal, né? Estamos praticamente nas 100 edições do Oscar. Essa vai ser a véspera, então, desse número especial. Agora, o filme Feito Pipa será submetido à Academia de Artes e Ciências Cinematográficas, responsável pela premiação, que tentará avançar até a lista dos 5 indicados à categoria de melhor filme internacional. O longa foi escolhido entre 6 finalistas. Também estavam na disputa os filmes 100 Dias, que é de Carlos Saldanha, o filme A Fabulosa Máquina do Tempo, de Elisa Capai, o filme A Natureza das Coisas Invisíveis, de Rafaela Camelo, o filme Nosso Segredo, de Grace Passot, e também o filme Vicentina Pede Desculpas, que é de Gabriel Martins. 9 minutos nos separando das 8 da manhã. 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E uma boa notícia para os motoristas que foram multados pelo pedágio Free Flow tem chamado a atenção desde ontem, né? Portanto, se liga na informação. O Rio Grande do Sul acaba de anular 724 mil multas de Free Flow após decisão federal. O reembolso deve ser aberto agora em novembro. A decisão federal elimina apenas as infrações e não os custos de tarifa dos pedágios que ainda precisam ser pagos pelos usuários. Então você não está isento de pagar o pedágio, mas você terá isenção daquela multa que porventura você recebeu, que gerou pontos na carteira. E quem pagou terá o dinheiro ressarcido, né? E quem não pagou não precisa pagar.

Vamos ver o que é que diz a notícia. No sistema Free Flow, o motorista passa por pórticos em que a placa do veículo é fotografada pela concessionária, que emite uma cobrança digital. O Dyer atualizou para 724 mil o número de multas anuladas relacionadas ao sistema Free Flow aqui no estado, que haviam sido aplicadas desde 2024 a condutores que passaram em pedágio sem cancela e não fizeram o pagamento da tarifa de pedágio dentro do prazo, que a princípio é de 30 dias. A anulação ocorrerá automaticamente até o próximo dia 16 de novembro, desde que o condutor autuado quite, neste período, os seus débitos de tarifa de pedágio Free Flow junto à concessionária de rodovias. Então é importante você pagar, dá uma conferida aí, se tiver pendência, pague o pedágio, né, o valor do pedágio, a tarifa. A anulação das multas é resultado de uma decisão do governo federal, que já foi anunciado no final do mês de abril e que criou um período de transição para que usuários penalizados pelo não pagamento de tarifas de pedágio Free Flow regularizassem as situações e, mais do que isso, possam reverter as infrações. Esse período de transição termina, como eu disse, né, e repito, no próximo dia 16 de novembro. A decisão federal anula apenas as infrações e não os custos de tarifa dos pedágios, que ainda precisam ser pagos pelos usuários. Com destaque aos pedidos de reembolso, os usuários que já quitaram multas relacionadas ao não pagamento da tarifa do Free Flow e tiveram essas autuações anuladas poderão solicitar o reembolso junto ao governo do estado. Ainda não há data confirmada para a abertura dos pedidos de reembolso. Contudo, segundo o Dyer, a expectativa é de que o sistema que está sendo produzido para este fim seja aberto até 16 de novembro, quando termina o período de transição. A expectativa para disponibilizar o sistema é até 16 de novembro, quando se encerra o período de 200 dias para regularização das passagens em aberto, sem aplicações de penalidades, conforme a deliberação de número 277 do CONTRAN. Foi o que disse um trecho da nota emitida pelo Dyer no dia de ontem. No fim de agosto, o governo gaúcho firmou um acordo com o Ministério Público e a Defensoria Pública e definiu os termos para este reembolso. O documento prevê devolução do valor das multas de prejuízos indiretos no IPVA com essas autuações, agora suspensas. Entre os programas de redução do imposto sobre veículos no Rio Grande do Sul está o chamado desconto do bom motorista. Esse programa prevê que o condutor que fica 1, 2 ou 3 anos sem multas ganha descontos que variam de 5% a 15% no valor final do IPTU. Motoristas que perderam esse desconto no IPVA por multas, que agora estão sendo anulados, terão o benefício do bom motorista, calculado retroativamente. No governo gaúcho, a responsabilidade sobre o tema, incluindo o reembolso, é do Dyer. O documento também garante que o reembolso das multas, aquelas anuladas, vão considerar a correção monetária do período. As devoluções devem começar a serem feitas em novembro deste ano, mas estão sujeitas à conclusão do cronograma de desenvolvimento e das adaptações sistêmicas necessárias nas plataformas digitais do Estado. Pelo menos é o que refere o termo. O acordo reforça ainda que as pessoas que perderam a carteira de motorista por multa de Free Flow, agora anuladas, terão os processos revertidos no Rio Grande do Sul. Por fim, diferentemente do pedagiamento tradicional, no qual o motorista paga a tarifa pelo uso da rodovia ao passar por uma praça de pedágio, no sistema Free Flow, o motorista passa por pórticos ao longo da via. E nestes pontos, a placa do veículo é fotografada pela concessionária, que emite uma cobrança digital. O motorista deve entrar no site da concessionária e quitar, em até 30 dias, os valores devidos. Quando um condutor passa por um pedágio eletrônico e não paga a tarifa em até 30 dias, a postura é considerada, pela lei, evasão de pedágio. Essa infração de trânsito gera multa de R$ 195,23, e adição de 5 pontos na Carteira Nacional de Habilitação. Bom, eu particularmente sou totalmente contra esse modelo de pedágio, né? Tenho lá também minhas resistências com o pedágio propriamente dito, mas com esse modelo que é o Free Flow, eu ainda consigo ser mais indignado, porque esse nem emprego gera, né? Esse é um equipamento eletrônico
via de regra, em muitos casos, muito mal sinalizados. O pagamento deve ser feito através de equipamentos eletrônicos, e isso dificulta a vida de, sobretudo, pessoas mais idosas, né? 50 mais, 60 mais, 70 mais e aí por diante. E aí gera toda essa confusão que a gente viu aí, a ponto, inclusive, desse desfecho que acabamos de ler. Ou seja, é tão problemático, e as autoridades reconheceram, né, o abuso, que está dando esse trabalho todo aí. Imagine quantas pessoas vão perder dinheiro porque não estarão informadas sobre isso. Essa entrega deveria ser automática, não deveria permitir que, ou melhor, obrigar que o cidadão em questão buscasse esse reparo. Deveria ser automática, mas no Brasil é assim, né? Para pagar, eles te acham. Para devolver, você que tem que procurar. 2 minutos faltando para as 8 da manhã, você está no Fatorama. Vamos a um rápido intervalo comercial, a gente volta daqui a pouquinho. 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
1: Faltando apenas um minuto para as 8 da manhã.
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Simbora. 8:05, manhã de tempo bom aqui na região das Hortênsias, né? Céu azul e muito sol, temperatura em elevação, já na marca de 10 graus e 6 décimos, né? Vamos chegar na tarde de hoje facinho aos 23, 24 graus. E escuta essa, criminosos assaltaram uma lotérica e fugiram com um carro onde estavam 3 crianças. Isso aconteceu na fronteira com o Uruguai, lá em Jaguarão. 2 homens armados renderam funcionárias e fugiram com o veículo, um HB20, que foi recuperado minutos depois. A polícia está investigando este assalto à lotérica, que terminou com o roubo de um carro onde estavam 3 crianças em Jaguarão. O crime aconteceu na última sexta-feira em um estabelecimento na Avenida 20 de Setembro, lá no centro de Jaguarão. Segundo a investigação, 2 homens armados renderam as funcionárias da lotérica e fugiram com o dinheiro dos caixas. Na sequência, eles abordaram um veículo modelo HB20 de cor cinza que estava estacionado em uma rua lateral. No interior do veículo estavam 3 crianças, 2 crianças com a idade de 10 anos e uma terceira de apenas 2 anos. Imagens de câmaras de segurança mostram os suspeitos entrando no carro e logo depois as crianças deixando o veículo. Uma delas aparece, inclusive, carregando a criança de 2 anos. O HB20 foi localizado e recuperado poucos minutos depois. E até o dia de ontem, pelo menos, né, ninguém havia sido preso. A Polícia Civil analisa as imagens e realiza diligências para identificar e localizar os bandidos envolvidos. Fatorama, sinal verde para a notícia aqui na sua Verdes Campos FM. E a Praça das Etnias aqui de Gramado está ganhando uma réplica de um forno colonial. E isto será uma homenagem às origens de Gramado. Para quem se criou na roça, né? Esse forno realmente vai trazer memórias afetivas muito fortes. Parabéns, então, por esta ideia brilhante, né? Que é de manter vivo ali o verdadeiro forno de tijolo, que na época era feito, inclusive, de barro lá no interior, né? E que servia para assar pães, cucas, batata doce, bolacha, enfim, era o forno da casa, né? Reconhecida como uma dos principais pontos de valorização da cultura e das tradições locais, a Praça das Etnias, no centro de Gramado, está recebendo investimentos de infraestrutura e novas atrações para acolher moradores e visitantes. A Prefeitura de Gramado concluiu recentemente a revitalização do piso daquele espaço, com a instalação de tijolos maciços que aliam estética tradicional e maior funcionalidade, e agora finaliza a construção de um forno no estilo colonial. O novo monumento tem o objetivo de prestar uma homenagem às famílias de agricultores que construíram a história do município por meio da gastronomia típica. Localizado junto à Casa do Colono, os tradicionais fornos de Gramado e o espaço do artesanato, o elemento vai funcionar como um ponto para registros fotográficos. O prefeito Nestor acompanhou esta semana as obras no local e ressaltou que as melhorias buscam proporcionar mais conforto, bem como ampliar a permanência do público na Praça das Etnias, que é um local privilegiado no coração da cidade, ao lado da estação rodoviária, e conta com bancos, chimarródromo e o melhor da nossa produção rural. A revitalização do piso e a criação desse novo forno colonial valorizam ainda mais a nossa história e criam um ambiente perfeito para que as famílias gramadenses e turistas aproveitem o espaço com ainda mais conforto, destacou o prefeito, quando desta visita junto às obras. Oito horas, 10 minutos. Fique de bem com seu relógio. 8:10. 15 anos dourados transforma Gramado em cenário de celebração para pacientes do Instituto do Câncer Infantil. Olha que notícia legal essa aqui, ó. O projeto chega à sua 10ª edição com 14 jovens e promoveu ensaio fotográfico, experiências e momentos de celebração aqui em Gramado. Quando a cidade foi palco durante essa semana de uma celebração especial para 14 jovens atendidos pelo Instituto do Câncer Infantil.
Eles participaram da 10ª edição do projeto 15 Anos Dourados, iniciativa que transforma a chegada aos 15 anos em uma experiência de celebração, autoestima e memórias que para serem guardadas para o resto da vida. O projeto é conduzido pelo fotógrafo Jonathan Santos. Ao todo, são 9 meninas e 5 meninos que participaram de uma programação especial aqui em Gramado, com passeios, refeições, produção de beleza e principalmente um ensaio fotográfico preparado especialmente para eles. O momento do look aconteceu no Lagueto Golden Resort, reunindo os participantes de uma produção que inclui vestidos, trajes sociais, cabelo e, é claro, maquiagem. A promoção foi construída para os jovens aproveitarem mais do que um dia de fotos. Durante a estadia por aqui, eles participaram de diferentes experiências em Gramado, incluindo visitas ao Selfie, ao Museu de Cera, atrações do grupo Dreams, passeio pela Planeta Chocolate Gramadense, além de momentos gastronômicos e atividades pensadas especialmente para o grupo. No dia do ensaio, a programação começou no Lagueto Golden Resort, onde os participantes foram produzidos para as fotografias. Naquele mesmo dia, durante a noite, já vestidos com os trajes escolhidos para a ocasião, eles encerraram o dia com um jantar no Alice e também o Chapeleiro, mantendo o clima de celebração. A preparação para o momento também incluiu um curso de automaquiagem, ministrado por Jonathan Brito, e kits de produtos para os jovens poderem colocar os aprendizados em prática, oferecido, pelas farmácias associadas da Rede Líder. A produção de beleza contou com Jonathan Brito, Sabrina Vigo e Isabela da Rosa. Os vestidos são do Bazar Inês Noivas, enquanto os trajes sociais foram da Social Express Trajes. O grupo também recebeu tênis da Jorge Bischoff. A experiência gastronômica incluiu almoços e jantares no Alpiacere, Mamma Mia, Mádia, e também na Tratoria Vila Gramado. Mais do que registrar uma data, o projeto busca criar uma experiência que valorize cada jovem e marque uma etapa importante de sua vida. O ensaio fotográfico é um ponto alto de uma programação construída para que eles se sintam protagonistas, com direito à produção completa, roupas especiais, passeios e momentos de convivência. Por fim, cabe dizer que a celebração não termina em Gramado, pois neste domingo que vem, dia 20, os 14 jovens participam da festa oficial dos 15 anos dourados, que será na ABB de Porto Alegre, ao lado de familiares e convidados. O evento deve reunir cerca de 150 pessoas para marcar a conclusão dessa experiência e celebrar a trajetória de cada um dos participantes. Que maravilha, né? Parabéns para a organização que envolve aí 14 jovens que são atendidos, né? Que são pacientes do Instituto do Câncer Infantil do Rio Grande do Sul. E agora eu quero falar um pouquinho sobre caneta emagrecedora. Escuta essa, ó. Caneta emagrecedora do Paraguai está proibida, né? Ela fica proibida no Brasil. A medida impede importação, venda, propaganda e uso do produto T36, que é um medicamento de classe dos agonistas de receptor GLP-1. Conhecidos popularmente como caneta emagrecedoras. A Anvisa publicou no dia de ontem a proibição do produto fabricado no Paraguai. A decisão impede a importação, o armazenamento, a distribuição, a venda, a propaganda e o uso aqui no Brasil. Pois, segundo a Anvisa, o medicamento não tem registro sanitário e não passou por avaliação de segurança e eficácia aqui no Brasil. A agência também reforçou a proibição da venda de canetas emagrecedoras em sites não autorizados. No início deste mês, a Anvisa determinou a apreensão de produtos anunciados em páginas que ofereciam medicamentos sem registros no país. Também fez um alerta que remédios comprados fora de farmácias e drogarias, regularizadas, é claro, não têm garantia de origem, composição, conservação, segurança ou eficácia. Portanto, fica a dica, né? As canetas emagrecedoras do Paraguai estão proibidas desde ontem aqui no Brasil. E a proibição é ampla e irrestrita.

15 minutos passando das 8 da manhã, vamos dar uma recapitulada aqui nos números do evento Sabores de Canela, né? Festival que fez sucesso há poucos dias atrás. A primeira etapa presencial do Festival de Gastronomia e Cultura Sabores de Canela encerrou sua temporada na Praça João Correia, com números considerados pela organização como expressivos, pois entre os dias 2 e 7 deste mês, né, de setembro, a estrutura inédita montada no centro da cidade recebeu cerca de 15 mil pessoas durante os 6 dias de programação gratuita. O balanço oficial da organização aponta o consumo de 6.376 refeições, somando pratos doces e salgados, além de 5.070 bebidas comercializadas entre taças e garrafas de vinho, chope, café e chocolate quente. O cardápio reuniu criações exclusivas de 11 estabelecimentos locais envolvidos no festival. Para o presidente da Associação Comercial Industrial de Canela, Maurício Boniatti, o balanço reflete o empenho coletivo, bem como a força da economia local, quando destacou dizendo: "É uma alegria enorme e um sentimento de dever cumprido de todos os participantes que comemoraram os resultados históricos destes 6 dias de evento na Praça João Correia." Com o encerramento das atividades na praça, o evento entra em sua segunda fase até o próximo dia 30, onde o festival prossegue no formato de circuito gastronômico. Moradores e turistas podem visitar diretamente os 11 restaurantes participantes para saborearem os pratos criados especialmente para o festival. A programação completa e a lista de locais podem ser conferidas no site www.acicanela.com.br ou no Instagram @festivalsaboresdecanela. E na crônica policial, hoje pela manhã, a gauchada acordou com a seguinte manchete, né? Polícia Civil cumpre 43 mandados de prisão no Rio Grande do Sul e Santa Catarina contra uma facção criminosa do Vale dos Sinos. A Operação Convergência, como é intitulada, mira uma rede criminosa investigada por tráfico de drogas e venda ilegal de armas de fogo. Uma operação montada pela Polícia Civil Gaúcha, desencadeada hoje bem cedinho, né, o famoso 6 da manhã, tem como alvo uma rede criminosa investigada por tráfico de drogas. A investigação que resultou na Operação Convergência é do Departamento Estadual de Investigações de Narcotráfico, o DENARC. E Gramado Natural divulga a programação oficial com 5 dias de arte, pintura ao ar livre e atividades gratuitas. De 23 a 27 de setembro, portanto na semana que vem, o terceiro encontro de pintura ao ar livre reunirá participantes de 43 cidades, 8 unidades federativas e 3 países. Programação cultural inclui workshops, demonstrações, palestras, mostras, rodas de conversa e encontros de pintura. O Gramado Natural, que chega ao seu terceiro encontro de pintura ao ar livre, divulgou a programação oficial de seu encontro anual, que acontece, repito, de 23 a 27 de setembro, aqui em Gramado. Durante esses 5 dias, artistas, estudantes, profissionais das artes, moradores e visitantes poderão participar de uma agenda que reúne pintura ao ar livre, formação, exposição, intercâmbio artístico e aproximação com as paisagens naturais e culturais do município. A intensa procura já pode ser percebida antes mesmo do início do encontro. No ano passado, o Gramado Natural reuniu participantes vindo de 43 cidades, 8 estados brasileiros e 3 países aqui estiveram. Algumas das atividades que exigiam inscrições antecipadas tiveram suas vagas preenchidas rapidamente. A ampla oferta gratuita de atividades é uma característica do programa cultural do evento, que ocorre ao longo de 12 meses. Durante o encontro anual, essa proposta também se traduz na programação artística e formativa, com demonstrações, workshops, palestras, rodas de conversa, vernissagem de obras e mostras de arte, bem como encontros de pintura aberto à participação do público. Entre as experiências artísticas realizadas dentro do parque, há 2 opções por adesão: no Garden Park, durante o sábado, e no Parque Olivas de Gramado, no domingo. Os momentos de alimentação previstos na programação também são opcionais e realizados por adesão ou reserva diretamente com os estabelecimentos parceiros.
A proposta com isso é permitir que a comunidade e os visitantes tenham acesso não apenas às obras prontas, mas também aos artistas, aos processos de criação, às técnicas e às discussões que envolvem a profissão e o fazer artístico. A programação começa na quarta-feira que vem, dia 23, no 5º Habitat Criativo, sede oficial do encontro. À tarde acontece o workshop Pintura Ala Prima, com o professor Marciano Schmitz, atividade que já está com vagas esgotadas, inclusive. Às 19 horas acontece uma exposição intitulada Gramado Natural 2026, que é gratuita e aberta ao público, marcando oficialmente desta forma a abertura do evento. A exposição reúne trabalhos produzidos a partir das experiências do projeto e evidencia um dos principais propósitos do evento Gramado Natural, que é transformar a observação da paisagem em registro artístico e memória. Durante a abertura oficial, o Gramado Natural também prestará sua homenagem ao artista gramadense Ricardo Pessin, homenageado na edição 2026. Engenheiro, designer, artista e Pessin construiu uma trajetória em que técnica, criatividade e arte caminham juntas, contribuindo desta forma para projetos ligados à identidade, à paisagem e à experiência de Gramado. Criador do selo Inteligência Humana, que valoriza o desenho feito à mão, a sensibilidade e a imaginação, o artista representa princípios que dialogam diretamente com a essência do Gramado natural. 8 horas mais 22 minutos, temperatura subindo de leve, agora estamos na casa de 11 graus. Hoje é quinta-feira, hoje é 17 de setembro. Parabéns para você que está aniversariando nesta data, né? Que essa data se repita por muitas, várias e diversas ocasiões. E a notícia não para por aqui, pois ontem um motorista precisou jogar o caminhão que dirigia para fora da pista após falhas nos sistemas de freio. Isso foi em Farroupilha, na ERS-122. O fato foi registrado nas proximidades da conhecida Curva da Morte, lá em Farroupilha. Foi no final da tarde de terça-feira, quando um motorista ficou levemente ferido após precisar jogar o caminhão que conduzia para fora da pista e assim evitar um acidente de maiores proporções na RS-120, quilômetro 48, interior de Farroupilha. De acordo com a Polícia Rodoviária Estadual, o caminhão seguia no sentido Farroupilha-Bom Princípio, quando apresentou falhas no sistema de frenagem. Diante desta situação, o condutor optou, ao meu ver de forma certa, né, por retirar o veículo da pista pela esquerda da via e acabou colidindo contra o barranco. A ocorrência foi classificada como choque com lesão corporal do tipo autolesão, já que não houve envolvimento de outros veículos. O motorista foi socorrido pela ambulância da concessionária CSG e encaminhado ao Hospital São Carlos, em Farroupilha, com ferimentos leves, onde foi submetido ao teste de etilômetro, que apresentou resultado negativo para alcoolemia. O caminhão transportava, na ocasião, uma carga de vigas de aço e permaneceu fora da pista devidamente sinalizada. 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E a Corsan tem feito uma campanha que merece nosso aplauso. E, novamente, alunos da Escola Severino Trave de Canela, desta vez, né, conheceram o Caminho da Água em uma visita à estação de tratamento de água. Eles receberam informações sobre o controle de qualidade realizado em laboratório, a importância da água tratada para a saúde e puderam esclarecer dúvidas ao final desta visita. A Estação de Tratamento de Água 2, a ETA 2, como é conhecida lá no Distrito Industrial de Canela, recebeu no dia de ontem alunos do segundo e terceiro ano da Escola Municipal de Ensino Infantil e Fundamental Severino Trave em uma visita guiada à estrutura. Durante esta atividade, que faz parte do programa Portas Abertas, desenvolvidos pela Corsan, os estudantes acompanharam o percurso da água, desde a captação até a distribuição aos consumidores, e conheceram as etapas deste tratamento. Recepcionados pelo analista de responsabilidade social André Ziles, os estudantes conheceram o funcionamento da unidade e tiveram a oportunidade de acompanhar a trajetória da água captada no Poço da Faca, no interior de São Francisco de Paula, até os reservatórios que abastecem os municípios de Gramado e Canela,
que possuem sistema de abastecimento integrado. Também receberam informações sobre o controle de qualidade realizado em laboratório, a importância da água tratada para a saúde e puderam esclarecer dúvidas. Quando os estudantes conhecem de perto como funciona o tratamento da água, passam a compreender a importância do saneamento para a saúde, o meio ambiente e a qualidade de vida. É uma oportunidade de aproximar esse tema do cotidiano, bem como incentivar a conscientização desde cedo, destacou a analista de responsabilidade social da Corsan, o André Ziles. Escolas e instituições interessadas, atenção, hein? Escolas e instituições da região que estão interessadas em participar dos programas desenvolvidos pela companhia podem obter mais informações e realizar agendamento prévio através do telefone código de área 54 99959 4484. E ontem a gente noticiou, né, aquele cidadão, aquele idoso que foi morto dentro de casa a tiros lá em Farroupilha. Pois o idoso que foi morto por engano em possível retaliação a homicídio ocorrido há 2 dias antes em Farroupilha tem o seguinte desfecho. Segundo o delegado de Farroupilha, doutor Fernando, a vítima, né, não seria o alvo pretendido dos seus executores. A Polícia Civil de Farroupilha está investigando uma possível ligação entre 2 homicídios registrados nesta semana no bairro América, em Farroupilha. A principal linha da investigação aponta que o assassinato do idoso, né, o senhor Milton Pacheco Coutinho, de 80 anos, que ocorreu no começo da madrugada da última quarta-feira, pode ter uma retaliação pela morte de Lucas Santos Amaral Dalva, de 26 anos. Assassinado a facadas na tarde da última segunda-feira. Portanto, tudo indica, né, que ele não era o alvo, mas acabou perdendo a vida. Fique de bem com o seu relógio, 8 horas 27 minutos. 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Se o Gramadense ontem ficou no 0-0 lá na Vila Olímpica, a boa notícia envolvendo o clube é que o novo estádio do Gramadense começou a receber o tapete verde, né, o seu gramado. A instalação do piso padrão Pro Quality FIFA é mais uma etapa da construção da nova casa do clube. A construção do novo estádio do Centro Esportivo Gramadense avançou esta semana com o início da instalação do gramado sintético. O trabalho começou, na verdade, na tarde da última terça-feira e deve ser concluído nas próximas semanas. O campo está recebendo uma grama sintética padrão Pro Quality FIFA, projetada para oferecer condições adequadas para partidas de futebol e treinamentos do clube. A opção pelo piso sintético também considera as condições climáticas de nossa região, marcada por períodos de frio e alta umidade. A expectativa é que a estrutura permita maior regularidade no uso do campo durante o ano todo, reduzindo assim os impactos provocados pelas adversidades do clima. Com o início da instalação do gramado, o espaço começa a ganhar a configuração definitiva do futuro estádio do Gramadense, que está sendo estruturado para receber não apenas partidas de futebol nas competições, mas também outras atividades, como shows, né, que passa a ser um local onde mais de 10 mil pessoas poderão assistir a shows de grande envergadura. Além do uso esportivo, portanto, a nova estrutura poderá receber eventos de diferentes iniciativas, ampliando as possibilidades de utilização do espaço em Gramado e na região. A obra representa uma nova estrutura para o Gramadense e integra os investimentos voltados à ampliação da capacidade do município para sediar atividades esportivas e culturais. 8 horas 29 minutos. É hora de botarmos o pé na estrada e, se Deus quiser, a gente volta amanhã para a última edição da semana aqui do nosso Fatorama. 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
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Fiquem com Deus e até amanhã.

0: 8:31.
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12: Em amplas áreas agrícolas do nosso estado, igual aos nossos vizinhos de Nova Petrópolis e Feliz, ainda é possível ver um carreteiro guiando uma carreta como meio doméstico de transporte. Invariavelmente é puxada por bois, cuja mansidão é muito apropriada para suportar as dificuldades de tal tipo de transporte. O carreteiro arrasta tamancos em cima da terra e o carroceiro atropela cavalos em cima do asfalto. O carroceiro se movimenta pelas ruas das cidades parecendo uma figura que está fora do lugar. E a humilhação que o cavalo sofre contraria todo o respeito que o gaúcho dedica a esse animal. Além disso, enquanto os bois dos carreteiros são sempre bem cuidados, os cavalos dos carroceiros são quase sempre judiados, obrigados a cumprir uma tarefa para a qual não nasceram. Mas ambos estão sendo espantados pelo progresso. Carreteiro pelo trator e o carroceiro pelo automóvel. Com isso, os bois que nasceram para ser carreiros vão parar no açougue, e as carretas que eles puxavam vão caindo aos pedaços em esquecidos depósitos de quinquilharias. Mas os cavalos que antes se destinavam a puxar carroça são preparados para brilharem como artistas em desfiles, cavalgadas, rodeios, parques de exposição ou reponte de gado em alguma estância. Desse modo, os bois estão sendo apresentados aos olhares do progresso de forma muito natural, e os cavalos de forma muito mais elegante.
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5: 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O almoço será servido na mesa a partir das 11h30, com churrasco, galinhada, aipim, cuca, saladas, sobremesa. Antecipado R$60 por pessoa, no dia R$75. 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
0: Dá volume aí que nós estamos chegando na área. Bom dia, bom dia.

Vamos lá, bom dia pra você. Estamos chegando pra mais um dia por aqui, é mais uma quinta-feira. Vamos que vamos. Alô, meu sul do mundo. Pode abrir a janela, acordar o vizinho, chamar o colega de trabalho. Colega de trabalho. E aumentar o rádio, porque o radar chegou. E chegou com tudo na quinta-feira. Vamos lá, se o café não resolveu, aumenta o volume aí. E se a música não resolveu, aumenta mais um pouquinho do café. Bom dia pra você, é a Verdinha. 97.9, eu sou o Câmara Jefferson, invadindo seu ouvido. Até o meio-dia estamos por aqui. Que nem combustível de avião, é, metendo aquela querosene valendo. Música de banda, música gaúcha, aquele sertanejo clássico, você confere no nosso radar. Não espere a vida ficar perfeita para aproveitar o dia. Faça o melhor com o que você tem. Valorize quem está ao seu lado e encontre motivo para sorrir até nas coisas mais simples. Hoje é o dia da conscientização e cuidado. Marca o dia da segurança do paciente hoje. E dia nacional também das distrofias musculares. Bom dia pra ti que tá na Verdinha. Vamos lá. Tem moleza não, rapaz. Abra aquele sorriso porque tem coisa que tá na moda. Portal da Serra. Vamos lá. Bom dia, bom dia, bom dia, bom dia, bom dia. Lindo, lindo.

Aí o som do Gen Giovanni, 1, 2, 3, você conferindo aqui na Verdinha. Bom dia pra você, a Yara já mandou aquele alô. Meu amigo Jairinho, aquele abraço, obrigado pela sintonia. Jurema também tá ligada com a gente, a Celi, bom dia. Quem mais tá grudado na Verdinha por aqui, sempre mandando aquele alô, aquele recado e participando, a Josiane Fraga. Abraço, Josiane. Quem mais tá ligado na Verdinha? O Ari, obrigado pela companhia. A Eva Otelakoski também tá sempre com a gente. Tem um alô aqui da minha amiga Miriam, bom dia. Joãozinho tá na companhia também. Quem mais tá por aqui? O Alfredo Lopes, Chico Gesla, Silvinho Rist, Terezinha, Terezinha, abraço pra você. Samuca Padilha, sempre ligado na Verdinha também. O Alexandre Silveira, Luiz Reicher, o Ademar Gonçalves também grudado com a gente. A Zambuja, forte abraço, bom dia pra ti. Mário Júnior, eu deixaria tudo. Daqui um pouquinho, tá chegando por aqui meu amigo Silão, para falar um pouquinho aí sobre você que tem aqui o projeto aí, né? De poder veranar ou curtir aí, né? Um jeito diferente para você aproveitar suas férias. Fica atento. É já já.

0: hoje tudo está...
1: É no embalo do Mário Júnior por aqui, bom dia pra você, 8h48. 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Rio Negro e Solimões, ninguém faz igual.

0: Aí o som da banda Amazônia, recordando saudades de Maria Helena. Bom dia pra ti, ligado comigo na Verdinha. 8h54, temperatura nesse momento na nossa região das Hortências, está marcando os seus... Eu achei que até atualizei aqui, está marcando os seus 14 graus. Vale do Paranhana, Grande Porto Alegre, já subindo para 16 graus.
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2: A Samsung começou a liberar ontem a versão estável da One Only 9 para os celulares Galaxy S26, S26 Plus e S26 Ultra. A atualização é baseada no Android 17, traz mudanças no visual, novos recursos de inteligência artificial, personalização e melhorias na multitarefa. A distribuição começou pela Coreia do Sul e será ampliada para outros aparelhos nas próximas semanas. No Brasil, a Samsung ainda não informou a data de chegada e orienta os usuários a acompanharem o Samsung Members. Masha e os Ursos estreia hoje nos cinemas. Na aventura, o irmão de Masha é transformado em um bode por uma misteriosa maldição. Para salvá-lo, ela entra em uma floresta cheia de perigos e conta com a ajuda de 3 ursos dos contos de fadas. Juntos, eles enfrentam criaturas mágicas e descobrem segredos enquanto tentam quebrar o encantamento. Saiba mais em radioverdescamposfm.com.br. Da redação, Anderson Dilkin.
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1: Vamos lá, para você que tá ligado comigo na Verdinha, bom dia para você, ótima quinta-feira. Eu sou o Câmara Jefferson. Até o meio-dia te fazendo companhia por aqui.

Vamos seguindo, galçada. Final quinta-feira, o radar continua fazendo aquela companhia até o último minuto, até meio-dia estamos aqui, né? Para quem trabalha, dirige, vende, compra, produz ou simplesmente está na correria do dia a dia. A vida, ouvindo o rádio, fica mais leve. Verdes Campos 97.9, bom dia, obrigado pela tua companhia de sempre. Vá participando, tá? 54999-270-979. E aí? 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Forte abraço, André, Luana, sempre ligados com a gente. Obrigado pela companhia de vocês. 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Rola pinga? Se quiser, rola. Leandro Leonardo.

0: Sonzeira, matando saudade por aqui. A banda Atlantis, Silmeira. Eu cheguei a engasgar agora aqui, né? Eita, nós que é nós. 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
5: Vamos lá, você ligado comigo aqui na Verdinha. Eu sou o Câmara, faço companhia pra você até o meio-dia na Verdinha, no nosso radar.

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Falei que tem show do João Neto e Frederico? Tem. Tem show do João Neto e Frederico, dia 2, João Bosco e Vinícius. E também Maria Cecília e Rodolfo. 3 showzaços em um único dia. Vamos trazer João Neto e Frederico aqui na Verdinha, por causa de você.

0: Seu cachorro. Cachorro, meu irmão, meu cachorro. Ai, ai, ai, oi, bom dia pra ti, 928. Deixa eu já acionar aqui Joacir da Cunha pra falar da Eco7. Esse colchão que tá mudando vida, hein? Tem jogo, jogo da forca daqui um pouquinho, tá, gente? Daqui um pouquinho vai ter jogo da forca pra você que tá ligado comigo aqui na Verdinha. É só você ficar atento, tá ligado com a gente. Vamos lá. Joacir da Cunha já tá na linha comigo por aqui. Joacir, bom dia, tudo bem, tudo tranquilo?
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0: Valeu, valeu. Joacir da Cunha falando da Eco7. Daqui um pouquinho tem jogo da Forca aqui na Verdinha ainda. Daqui um pouquinho você pode faturar os prêmios aí da Eco7 junto com o Joacir. 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

0: Tá aí o som da banda Modelo, Entre Tapas e Beijos e Paz na Cama. Você conferindo com a gente. Bom dia pra você, obrigado pela tua companhia, hein? Você ligadinho com a gente, mandando aquele alô, aquele recado. 54999-270-979. Manda aquele bom dia pra gente, manda aquele teu alô. Todo esperto por aqui. Estamos te esperando, não é de 9 meses, mas estamos esperando. Tchan! Segue você com a gente por aqui, participando da Verdinha, igual fez aqui a turma lá da Provence, trabalhando, ouvindo a gente, forte abraço, trabalhando. As meninas trabalham pra caramba lá, tem uns mal acabados lá que vão lá só pra fazer, comer merenda, né? Finge que trabalha. Abraço, gurizada da Provence. Vanderli mandou, bom dia, Câmara, tô ligado aqui na Verdinha, toca um cheiro de shampoo pra gente. Turma de Parobé, obrigado, vai sair daqui um pouquinho, Vanderli. Leila, querida, bom dia, deu aquele alô, tô esperto.
1: Bom dia, meu amigo Câmara, Leila aqui de Sapiranga.
0: Tudo bom?
1: Gostaria de ouvir a música do José Mendes, As Coisas, Meu Rincão. E ofereço ele especialmente meu esposo Jonas. E quero dizer a ele que eu amo muito e amo a rádio de vocês. Se for atendida, ficarei muito grata. Um abençoado dia para cada um de nós.
0: Valeu, Leila, querida. Abraço para você. Já vamos trazer. Vamos trazer esse sucesso, sim. Quem mais está por aqui? O Paulo Rama mandou bom dia. Tô ligado na Verdinha, quero participar do jogo da Forca. Yara também. Quem mais? Chico Gessler. Desejando aquela ótima quinta-feira. Jefferson Fetter tá mandando aquele alô. Bom dia. Tudo bem? Tudo tranquilo? Tranquilo?
2: Bom dia, bom dia. Aqui é o Ladaia. Estamos trabalhando aqui na Figueira. Queria escutar o Submarino.
0: Submarino? Tá, vou trazer o Submarino daqui um pouquinho já pra você. Quem mais tá ligado por aqui? Tem o Jairinho. Pediu música, vai conferir já já, Jairinho. Abraço pra você. Vamos lá, que Oktoberfest de Gramado tá chegando nesse final de semana, começa tudo por aqui. 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Tem Thiago Brava, sexta, dia 25 de setembro. Tem Papas da Língua e Armandinho, sábado, dia 26 de setembro. Tem Mariana Fagundes, domingo, dia 27 de setembro. 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

Simbora pra ti que tá comigo aqui na Verdinha. Vai mandando aquele alô, aquele recado, 54999-270-979. Vou falando pros nossos patrocinadores que colam a marca junto com a gente, sempre aqui mandando aquele alô, aquele recado e participando também. 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Aquele abraço, obrigado pela companhia. 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Chegando mais música, Champion, aquele medley de grandes sucessos.

0: Amadão Batista, Maramar, você conferindo aqui na Verdinha, 958. Bom dia pra você. Oi, minha amiga Raquel, bom dia. Mariani, ô Maria querida, abraço pra você, obrigado pela companhia. Grande Teteu, ligado com a gente por aqui. O Ademar Gonçalves também tá mandando aquele bom dia. A Diva Soares Gonçalvina sempre com a gente, valeu. Oi, Pedrinho, um abraço pra ti. E aí, você quer participar do Jogo da Forca? Manda pra mim, quero participar do Jogo da Forca com Eco 7 Joacir da Cunha. Daqui um pouquinho, tá? Hoje a gente vai fazer às 11 horas da manhã, tá? Às 11 da manhã a gente vai ter Jogo da Forca, mas tem que botar aqui que você quer participar também com a Eco 7 e Joacir da Cunha.
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2: Taquara realiza terça e quarta-feira, 22 e 23, um city tour histórico com passeios gratuitos e um ônibus turístico de dois andares. O roteiro passa por praças, parques e prédios históricos que ajudam a contar os 140 anos do município. Os embarques acontecem na Rua Coberta em diferentes horários, durante o dia e a noite. As inscrições são gratuitas e os participantes podem doar 1 quilo de alimento não perecível. O ônibus tem 60 lugares. Moradores de Dois Irmãos agora podem agendar transportes de saúde para fora do município em qualquer unidade básica de saúde. A medida vale para transportes especiais com ambulância e deslocamentos para outros hospitais, consultas e procedimentos eletivos. Antes, os agendamentos eram feitos apenas na Secretaria de Saúde ou na UBS Centro. Com a mudança, o morador deve procurar a UBS de referência, facilitando o acesso ao serviço. Saiba mais em radioverdescamposfm.com.br. Da redação, Anderson Dilkin.
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0: Unidade móvel. Vamos lá, tem informação importante para a comunidade. Deixa eu ver se o Cícero já está na linha comigo. Bom dia, Cícero.
3: Muito bom dia, Jefferson Câmara e ouvintes da Verdes Campos. Nós estamos aqui no Hospital Arcanjo São Miguel, onde vai acontecer a coletiva de imprensa daqui a pouquinho, trazendo as novidades. Eu vou conversar agora com o vereador Neri, ele que é o presidente da Câmara, e vai fazer um relato do que vai acontecer nessa manhã, daqui a pouquinho. Bom dia, Neri.
4: Bom dia, Cícero. Bom dia a todos os ouvintes da Rádio Verde Campo. Estamos aqui, acabando de chegar, né, Cícero, aqui no hospital. Um momento importante que vive a saúde do nosso município, onde vai ser feita uma coletiva, então, de imprensa, juntamente com todos os vereadores, com o executivo, prefeito, secretário da saúde, a direção do hospital, para apresentar então para a nossa comunidade as melhorias que estão sendo conduzidas aqui nessa unidade de saúde, que é o Hospital São Miguel, onde todo gramadense tem um carinho muito grande, e é aqui, né, Cícero, que a gente um dia, né, quem sabe vai precisar utilizar a estrutura aqui do hospital. Então, nosso hospital atende a população de Gramado, atende toda a população de visitantes também, e os trabalhadores que também vêm em grande número todo dia, diariamente, aí das cidades vizinhas, que trabalho e utilizo também a estrutura da saúde. Então, através da Câmara de Vereadores, esse ano foram destinados praticamente 3 milhões de reais, onde 1 milhão e 600 das emendas impositivas do ano passado, que vai ser todo utilizado aqui para equipar então um novo bloco cirúrgico, e também 1 milhão e meio das economias, né, na presença da Câmara que estou esse ano, também com a mesa diretora. A gente já fez uma gestão eficiente de economia, conseguimos repassar então das economias da Câmara desse ano, de 2026, 1 milhão e meio, para a saúde do nosso município, onde R$ 750 mil serão utilizados para cirurgia e exames represados e R$ 750 mil para o novo telhado da unidade do CAPS que está sendo construída no bairro Floresta. Então a saúde vive num momento importante, o bloco cirúrgico vai ser todo ele reformado, trazendo mais qualidade, né, de ambiente para os profissionais e também a qualidade, né, na estrutura para os pacientes que precisarão fazer alguma cirurgia. E também futuramente, né, a partir do ano que vem, se tudo der certo, teremos também a hemodiálise aqui, que está sendo conduzida uma melhoria, que vai ser apresentada agora às 10 horas da manhã para toda a imprensa.
3: Muito obrigado e boa coletiva para vocês. Parabéns pelo trabalho.
4: Obrigado, Cícero. Um grande abraço a todos os ouvintes aí da Rádio Verdes Campos.
3: Conversei com o vereador Neri, presidente da Câmara, diretamente do Hospital Arcanjo São Miguel, para a Rádio Verdes Campos, Cícero Bala.
0: Ok, Cícero, daqui a um pouquinho a gente traz mais informação para você, muito importante, principalmente a turma aí que necessita de hemodiálise, que tinha que se deslocar até outras cidades, vai ter a oportunidade de ter aqui próximo, bem perto, evitando aí, né, o deslocamento.

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7: Simbora por aqui, para você que tá ligado comigo na Verdinha, vai mandando teu alô, teu recado e participando com a gente. Como é bom ter sua companhia.

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0: Vamos lá, 10h22, bom dia pra você que tá comigo grudado aqui na Verdinha. Já em sem perder muito tempo, que hoje nós estamos mais corridos do que trem de fronteira. Estamos quinta-feira desse jeitão. 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
0: Ok, ok. 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Uma ótima quinta-feira, Carlinha.
1: Abraço. Tchau, tchau.
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1: Aí o som do Dio Paulo e o Paulino, o Passarinho do Sertão, 10h43. Bom dia pra você que tá ligado comigo na Verdinha. Obrigado pela tua companhia aí, mandando alô, recado e participando com a gente. Tarcísio, turma de Padilha, aquele abraço. Sempre na escuta, menina da aldeia, vou ver se consigo trazer. Quem mais tá por aqui? Oi, a Rainá, tá ligada comigo, mandando música pra toda a gauchada e principalmente pra sogra. Oh, que tal, hein? Mandando um beijo pra Terezinha dos Mirotes. Abraço pra você, obrigado pela companhia. A Loiva Vanoni tá com a gente também por aqui, mandando aquele alô. A Jéssica de Riozinho, galera de Riozinho ligado com a gente, mandando alô pro esposo Sérgio e pro compadre Maurício. Uma música antiga, vamos trazer já uma música legal pra ti. O Christian também tá ligado com a gente, forte abraço, Christian. Essa eu não tenho aqui ainda no playlist, mas em breve vai estar, tá, Christian? Abraço pra ti. Luiz Reicher, bom dia, obrigado pela companhia, turma de Nova Hearts. A Eliane também tá ligada comigo, forte abraço, Eli. A Nelly de Três Coroas também tá ligada na Verdinha. O Rogério Manteio, Esquerdinha. Tem um abraço aqui da minha amiga, né, Luísa. Pediu música, vai conferir já, já. 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
2: É você ligado aqui na Verdinha, vem comigo até o meio-dia, eu sou Câmara, tô de boa. 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Vamos lá, a gente segue por aqui para você que tá ligado na Verdinha. 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Baita evento. Começa nessa sexta-feira, outubro de Gramado, hein? Sexta-feira começa no Clube Ipiranga com banda 0800. Depois das outras atrações, tem atração na Rua Coberta e também na Expo Gramado. Baita evento. É o Oktoberfest de Gramado, sua segunda edição. Sandro Coelho chega pra cantar Gota d'Água.

0: apenas um qualquer bebendo.
1: Aí o som do Rick Renner nos bares da cidade, você conferindo com a gente. E aí, tu quer participar do Jogo da Forca? Já vou trazer agora o Jogo da Forca aqui na Verdinha. Se você aí quer participar, me manda ligeirinho aqui, Eco7 ou Joacir da Cunha, quero participar do Jogo da Forca. Me manda rapidinho, que eu já tô trazendo aí o Jogo da Forca pra você participar comigo, tá? Quem sabe faturar prêmio? Tem prêmio que é em Pix, tem prêmio que é travesseiro, tem edredom, coberdom, tem aí, né, palmilhas magnéticas. Tem vários prêmios. Quem sabe numa dessas não tem até um colchão, hein? Olha! Então é só mandar pra mim, quero participar do Jogo da Forca, que eu vou estar ligando pra alguém em seguidinha. Se você não mandou ainda, manda rapidinho pra poder participar, tá? Que é isso, que se você acertar aí a palavra bonitita, você pode faturar aí nesses, né, prêmios todos que eu estou falando aqui na Verdinha. 11-4, obrigado pela tua companhia. 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Bora pro nosso Jogo da Forca?
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1: Vamos lá, já tô ligando pra alguém aqui, já deu o número. Lembrando que a gente é discado pelo número, não sei o nome que tá ligando, só que vejo o número aqui, depois eu descubro com quem eu vou falar. Tan, tan, tan, tan, tan, tan.
3: Alô?
1: Alô, bom dia, com quem estou falando?
3: Com a Márcia Cibele.
1: Márcia Cibele, de qual cidade, qual bairro, Márcia?
3: Igrejinha, bairro Morada Verde.
1: Do Morada Verde de Igrejinha. Vamos fazer nossa brincadeira do Jogo da Forca? Tá preparada pra ganhar o prêmio hoje? O pessoal tá batendo na trave, não. Vamos tá lá. Conseguindo, Márcia. Quero que tu ganhe. Palavra de hoje é 7 letras. Ah, palavra difícil hoje, hein? Palavra difícil, hein? É uma mistura de enfermeira com bombeiro. É, mas a hoje eu já ouvi, tá? Ela é difícil. Eu te dei, acabei de dar uma dica aí, ó. A mistura de bombeiro com enfermeira, tá? Vamos lá. É algo que não permanece por muito tempo. Primeira letra, vamos lá, Marcinha.
3: A.
1: A. Não tem A. Começou errando já.
3: Nossa.
1: Não tem A. Vamos pra segunda letra.
3: É.
1: É de elefante?
3: Isso.
1: Tem 3 S nessa palavra. Primeira letra, a terceira letra e a quinta letra. Vamos lá, Marcinha. Vamos lá. Ai, ai, ai, oi, oi. S de sapo?
4: S de sapo?
3: Isso.
1: Não tem S de sapo. Foi a tua terceira. Vamos para a quarta letra.
3: I.
1: I de igreja?
4: Igreja?
3: É.
1: Não tem I. Não tem I também.
3: Meu pai.
1: Bora pra quinta letra.
3: M.
1: M de mamãe?
4: M de mamãe?
3: Sim.
1: É, a quarta letra é M. Tem M. Agora ficou fácil. Agora ficou fácil. Mais uma letra. Penúltima.
3: L.
1: L de lápis?
3: Isso.
1: Não tem L, guria. Ai, ai, ai. Tá fácil. Ó, pode descrever uma situação, um momento ou até uma sensação passageira. Agora ficou fácil. Última letra, Marcinha.
4: Última letra, Marcinha.
3: Ah, meu pai. O.
1: Qual a letra?
3: O.
1: Ó, ó, ó de ovo, isso?
4: Ó de ovo, isso?
1: É. É, a última letra é O. E agora acabou a tua chance, tem que falar a palavra. Vamos lá, que tá correndo o tempo aqui, vai estourar o tempo, Márcia.
3: R.
1: Não, acabou a chance, tem que falar a palavra agora.
3: Ah, tá. Esmero.
1: Esmero. Será que é esmero? Errou. Será que é? Deixa eu conferir.
5: Errou!
1: Não era esmero, Márcia, mas bateu perto, era efêmero. Era efêmero. É, ó, tinha três letras E que tu acertou, tu acertou aí ó, a letra O e tu acertou, é, quase bateu ali, foi pertinho dessa vez. Mas obrigado por participar comigo aqui, tá? Quer aproveitar e mandar um abraço e um alô pra alguém?
3: Vou mandar pra minha parceira aqui, a Kelly, que trabalha comigo.
1: Kelly que?
3: E pra todos vocês aí da rádio. Excelente rádio.
1: Valeu, obrigado pela companhia de sempre, Márcia. Tudo de bom pra você, tá certo?
3: Um abraço.
1: Quando a Verdinha estiver por aí, tu vem lá com a nossa unidade móvel pra retirar um prêmio e um brinde, tá bom?
3: Pode deixar, eu já estive lá com você.
1: Obrigado pela companhia. Vá de novo, tá certo? Abraço.
3: Tá bom.
1: Falamos com a nossa amiga Márcia Cibeli, era efêmero. Mas ela chegou bem pertinho, gente. Chegou bem, bem pertinho. Acho que se tivesse, não tivesse esgotados aqui as chances dela, ela tinha acertado. 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
6: O Fórum de Turismo do Vale do Paranhana acontece quinta-feira, dia 24, em Taquara, reunindo comunidade, empreendedores e representantes do setor. A programação começa às 8h30 na localidade de Açoita Cavalo, em Rio da Ilha, com atividades ao longo do dia. O encontro inclui uma reunião sobre a governança regional do turismo e visitas à Casa Vital e ao Museu de História da Tecnologia Mestre Bauer. A participação é gratuita e não exige inscrição prévia. A Prefeitura de Picada Café realiza no dia 9 de outubro um leilão eletrônico de 8 lotes de bens móveis considerados inservíveis. A disputa começa às 8 horas pelo portal de compras públicas, com lances iniciais que variam de R$ 30 a R$ 150 mil. Entre os itens estão escavadeira, retroescavadeira, caminhão, triturador de galhos, veículo saveiro, imóveis diversos. Os interessados precisam fazer o cadastro na plataforma e podem visitar os bens até um dia útil antes do leilão, mediante agendamento pelo telefone 3285-1300. Saiba mais em radioverdescamposfm.com.br. Da redação, Anderson Dilkin.
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3: Se liga na Verdinha sempre, sempre. 11:18, bom dia pra você com a gente. Manda teu alô, vem.
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3: 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Bora com o som do Cassiano Slaba, tá ligada na minha.

0: Aí você matou saudade com os atuais, a senhorita, 11h28, bom dia pra você. Oi, Márcia, obrigado pela companhia, tá ligada com a gente na cidade de Taquara. Tem um alô do Igor também, mandou aquele bom dia. Ione de Pareci, tudo bom, Ione? Abraço, tá ligada com a gente, estendendo roupa hoje, aproveitando o solito, né? A minha amiga Terezinha Bueno, oi, Tere. A Ana Ramos também tá ligada comigo, aquele abraço, Aninha. Tá sempre ligada na Verdinha, quem mais tá por aqui? A Cristiana, oi, Cris, abraço pra você. Ana Maria Balticeira, sempre com a gente. Janete de Palmares do Sul, minha amiga Jaque. Jaque, abraço pela companhia também.
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0: Na Verdinha, 11h29.
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0: Aí o som de Yasmin Diniz, Balde de Choro, participação do Sandro Coelho. Yasmin, que vai estar no dia 26, junto no acampamento Farroupilha de Araricá. Tá tocando boa música gaúcha, músicas variadas e agitando o coreto. Imperdível. Acampamento Farroupilha de Araricá, esse final de semana. 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Imperdível, hein? Acampamento Farroupilha de Araricá. Você é convidado. Entrada franca, hein? Paga nada e vai lá aproveitar. Grande área de gastronomia, bebida e etc. Conferindo também as feiras de artesanato e muito mais. Até a Nutri Leila tá por lá. Já pode consultar se quiser também. Um abraço pra você que tá ligado na Verdinha, hein? 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E domingão vamos estar lá na Concórdia, hein? Lá com meu amigo Josué e toda a turma. Banda 0800 animando aquele delicioso almoço. 11h39.
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0: Tá aí, você conferiu o Favinho e Paulinho do Bailão. Vou ficando por aqui, tá chegando na sequência após nosso intervalo, o horário eleitoral gratuito e obrigatório.
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0: Na Verdinha, 11h54.
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5: Vamos seguir então com o tema série 40+, saúde para a melhor fase da vida. E hoje vamos falar sobre a menopausa. A alimentação pode aliviar os sintomas? Você sabia que a alimentação pode ser sim uma grande aliada na menopausa? Ondas de calor, alterações de humor, dificuldade para dormir, ganho de peso e perda de massa óssea são queixas bem comuns. Embora a alimentação não elimine todos esses sintomas, ela pode ajudar bastante a reduzir o impacto deles e melhorar a qualidade de vida. Consumir proteínas de qualidade ajuda a preservar os músculos. Alimentos ricos em cálcio, vitamina D são importantes para os ossos. Frutas, verduras, legumes e sementes oferecem nutrientes que protegem o organismo. Também pode ajudar reduzir o consumo do álcool, ultraprocessados, excesso de açúcar, que ainda pode piorar alguns sintomas em algumas mulheres. Cada mulher vive essa fase de um jeito diferente. Por isso, a alimentação precisa ser personalizada. Se você está passando por essa fase e quer melhorar sua qualidade de vida, agende uma consulta ou uma avaliação nutricional. 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O seu corpo não entende promessas, ele entende escolhas. Eu sou Leila Alves, nutricionista, e espero você no nosso próximo encontro.
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0: Maravilha, uma rádio diferente, a Verdes Campos, a rádio que eu sempre quis, 97.9. Por aqui, Abimael te fazendo companhia até as 2 horas da tarde, com o Mistura Boa que tá começando pra você. Aquela misturinha boa do seu meio-dia até as 2 horas, com muita música, informação pra você ficar bem informado e também com a tua participação por aqui pelo nosso WhatsApp. Você sempre muito bem-vindo, muito bem-vinda pra mandar aquela mensagem de áudio, contar pra mim de onde você tá curtindo a Verdes Campos. Em todo o estado do Rio Grande do Sul, a turma sintonizada no 97.9. Conta pra mim como é que tá sendo a tua quinta-feira, dia 17 de setembro, solzinho raiando lá fora, a turma limpando a casa, a turma de boa, de folga. Também tem a turma no batente, trabalhando, curtindo a Verdes Campos, de intervalinho, almoçando, preparando aquele almoço gostoso, aquele cheirinho de comida, essa hora bom demais. Tem a turma que já almoçou, tá? Já na correria, aproveitando o meio-dia para fazer seus afazeres também. E por aqui o Mistura Boa vai te fazer companhia até as 2 comigo, num oferecimento de ASG Proteção Veicular, aquela marca que está desde 2018 protegendo motoristas com transparência, assistência 24 horas e aquele atendimento próximo. 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Por aqui vamos começar nossa mistura boa com o nosso primeiro ingrediente de hoje. Vamos começar com Indústria Musical cantando pra gente Aviãozinho.
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0: Daqui a pouquinho tem informações, tem o teu recado, a tua participação. Então tem muita coisa boa pra você. É o Mistura Boa. Uma excelente tarde.

0: Traia Véia com Lua Pereira por aqui, Wi-Fi, teve indústria musical, aviãozinho, faltando 20 minutos para uma hora da tarde, chegando com informações para você agora. Aluno de 11 anos morre após acidente em escola em Caxias do Sul. Aulas são suspensas. O caso aconteceu em Caxias. A Secretaria Estadual de Educação informou que realiza uma análise interna. Um estudante de 11 anos morreu após sofrer um acidente dentro de uma escola estadual em Caxias do Sul, na Serra. O caso aconteceu na tarde de quarta-feira no Instituto Estadual de Educação Cristóvão de Mendoza. De acordo com informações divulgadas pela Brigada Militar, o menino ficou gravemente ferido depois que uma estrutura esportiva caiu sobre ele. Segundo o relatório inicial, o estudante havia se pendurado nas traves de um gol de futebol quando ocorreu o acidente. Ele foi identificado como Fabián Alexander Zerpa Bernández, de 11 anos, ele era natural da Venezuela. Equipes de emergência foram chamadas para atender a ocorrência e prestaram os primeiros socorros ainda na escola. Em seguida, a criança foi levada a um hospital, mas não resistiu aos ferimentos. Lamentável, né? Trabalhador é resgatado após ficar 6 horas soterrado em obra no litoral norte. Acidente ocorreu durante a instalação de dutos de esgoto em um condomínio. Vítima foi levada para atendimento médico e passa bem. O caso aconteceu em Capão da Canoa. Advogado e outros 33 suspeitos de integrar grupo responsável por traficar drogas entre Santa Catarina e Rio Grande do Sul são presos. A ação cumpre 43 mandados de prisão preventiva e 30 de busca e apreensão. Prisão do advogado no bairro Belém Velho foi acompanhado pela comissão da OAB. Mulher esfaqueada pelo companheiro em Canoas. Vítima foi socorrida após pedir ajuda a vizinhos. Ela foi encaminhada em estado grave ao hospital. Suspeito fugiu do local, mas foi localizado e preso. Uma mulher de 44 anos foi esfaqueada pelo companheiro em Canoas, na região metropolitana, na madrugada desta quinta-feira. O caso aconteceu no bairro Guajuviras e, de acordo com a Brigada Militar, o suspeito fugiu do local, mas foi preso próximo à Avenida Boqueirão. Mesmo com os ferimentos, a vítima conseguiu pedir ajuda na casa de vizinhos que acionaram o SAMU e a polícia. Ela foi socorrida e encaminhada para atendimento no Hospital Nossa Senhora das Graças em estado grave. A hipótese é de feminicídio. Já eu trago mais informações para você, música boa e também o teu alôzinho por aqui.
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Maravilha, Rogério Magrão, amando por 2 e bebendo por 10, faltando 14 minutos para 1 hora da tarde. Maravilha, você por aqui participando, interagindo pelo nosso 54999-270-979, é o WhatsApp da Verdes Campos para você mandar aquele recadinho especial, mandar aquela mensagem e contar para mim de onde você está curtindo a Verdes Campos também. 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Maravilha? É a turma ligada por aqui, participando pelo nosso WhatsApp. Eu já mando uns recadinhos para você que está participando por aqui, tá bom? Estou...

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Maravilha, faltando 7 minutos para 13h, este é o Mistura Boa para você aqui na rádio que eu sempre quis, 97.9, a Verdes Campos, em todo lugar, tá todo mundo ligado. 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

0: 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Maravilha, seguimos por aqui com nosso Mistura Boa, com mais música boa, e também já já eu trago informações para você, o teu recado e a tua participação por aqui.
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0: Maravilha, Calcinha Preta quer namorar comigo. Teve Nave Som, Balde de Choro por aqui, 1h02. E a gente vai trazer um momento jurídico por aqui com a doutora Valentina Prezzi, trazendo informações pra gente. Boa tarde, doutora.
1: Você sabe até quando o seu empregador deve pagar o seu salário? Para quem recebe salário mensal, a regra é clara. O pagamento deve ser realizado, no máximo, até o 5º dia útil do mês seguinte ao trabalhado, conforme estabelece o artigo 459 da CLT. E ressalta-se que sábado, para esse fim, considera-se dia útil. E atenção, salário atrasado não é uma situação que o trabalhador simplesmente precisa aceitar. Quando o atraso se torna reiterado e grave, pode caracterizar descumprimento das obrigações do empregador. E nesse caso, o trabalhador pode buscar a Justiça do Trabalho para pedir a chamada rescisão indireta do contrato de trabalho, prevista no artigo 483, alínea D da CLT. Na prática, é como se fosse uma justa causa aplicada ao empregador. O trabalhador pode pedir o reconhecimento da falta grave e, se a Justiça reconhecer a rescisão indireta, terá direito às verbas rescisórias correspondentes à dispensa sem justa causa. Por isso, se o seu salário está sendo pago constantemente depois do prazo legal, procure orientação de um advogado trabalhista e guarde documentos que comprovem os atrasos, como contra-cheques, extratos bancários e mensagens. Conhecer os seus direitos é também uma forma de se proteger.
0: Maravilha! Esse foi o recado da doutora Valentina Prezzi. Você que está com algum problema jurídico, está com essa situação, entre em contato com um advogado que talvez você possa resolver.
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0: Nova Dimensão, Receita de Amar, 1 e 4.

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1: Maravilha, nova dimensão, receita de amar, 1h07 por aqui. Agora quem vai trazer a receita da informação é o Anderson Dilken. Boa tarde, Anderson.
2: Boa tarde, Abimael. Boa tarde, ouvintes. O acesso ao Morro Ferrabras, em Sapiranga, está temporariamente alterado por causa das obras de pavimentação. A estrada Emílio José da Silva está bloqueada para retirada de pedras e deve permanecer fechada pelo menos até esta sexta-feira. Durante o período, moradores e turistas devem utilizar a estrada Washburger pelo bairro Voo Livre. A obra já pavimentou cerca de 700 metros dos 1,5 quilômetros previstos, com investimento de R$ 3,4 milhões. A conclusão está estimada para dezembro. Uma colisão traseira entre dois carros foi registrada por volta das 7 horas desta quinta-feira no acesso da BR-116 à Avenida 7 de Setembro, em Novo Hamburgo. Um Onix. Um Onix que acessava a pista lateral foi atingido por um Citroën C3. Ninguém ficou ferido, mas o acidente causou lentidão no trecho. Por volta das 7h50, o Onix foi retirado da pista e o trânsito voltou a fluir normalmente. Como houve apenas danos materiais, os motoristas devem acionar os seguros e os guinchos. A Sulgás lançou um novo portal do cliente, com serviços como consulta de consumo, segunda via das faturas, histórico financeiro, atualização de cadastro e solicitações de atendimento. A plataforma funciona pelo endereço virtual sulgas.com. .com.vc e pode ser acessado pelo computador ou celular. A companhia também anunciou novos investimentos no Vale dos Sinos. Até o fim de 2026, estão previstos 17,7 quilômetros de novas redes nos municípios da região, com destaque para Novo Hamburgo, que receberá mais de 7 milhões de reais em investimentos. Abraço, Abimael. Abraço, ouvintes. Até amanhã.

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0: Muito bem, 1h16 por aqui, mistura boa até as duas, num oferecimento a partir de agora de Super Top exclusiva R$10,99. 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Eu trago mais informações para você ficar bem informado por aqui também. E também tem a tua participação por aqui pelo nosso WhatsApp 54999-270-979.
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1: Sofrendo e Vivendo, Grupo Passarela por aqui. E agora a gente chega com mais informações para você agora. Fachin retira a pauta julgamento sobre a atuação de André Mendonça no caso Master, previsto para o dia 23 de setembro. O caso seria analisado pelo plenário na próxima semana. Fachin afirmou que questões pendentes sobre a tramitação dos processos precisam ser resolvidas antes do julgamento. Governo nega influência eleitoral na decisão de reajustar o Bolsa Família. Aumento não estava previsto no orçamento de 2027. Embora apareça à frente à última pesquisa sobre o primeiro turno, Lula tem visto nos levantamentos o avanço do seu principal adversário, Flávio Bolsonaro. A equipe econômica do governo negou que o reajuste do Bolsa Família anunciado nesta quinta tenha relação com as eleições. A medida deve beneficiar 19,3 milhões de famílias no Brasil. O anúncio ocorre 17 dias do primeiro turno das eleições presidenciais, marcado para o dia 4 de outubro.

0: Pai de Vorcaro cobra STF e pede retomada de processo sobre sua prisão. Defesa de Henrique Moura Vorcaro quer que recurso contra a prisão preventiva volte a tramitar e seja analisado pela segunda turma da corte. Duas mulheres são presas com submetralhadora, revólver e drogas na Lomba do Pinheiro em Porto Alegre. Patrulhas especiais do 1º BPC apreenderam armas, munições, porções de maconha e 132 Eperdorfs com substância semelhante à cocaína. Duas mulheres foram presas por porte ilegal de arma e tráfico de drogas na Lomba do Pinheiro, zona leste de Porto Alegre. Mulher é morta a tiros dentro de carro de aplicativo em Porto Alegre. O condutor do automóvel não foi atingido pelos projéteis e saiu ileso do ataque. Um ataque a tiros vitimou fatalmente uma mulher de 29 anos na noite de terça, no bairro Restinga, na zona sul de Porto Alegre. O homicídio foi registrado por volta das 10 horas da noite na rua Salem, mobilizando equipes policiais da região. A vítima, que não teve sua identidade revelada, estava como passageira de um veículo de aplicativo, conduzido por um amigo, no momento em que a abordagem ocorreu. Conforme relatos repassados pela Brigada Militar, outro automóvel se aproximou do local e um indivíduo ainda não identificado desembarcou. O suspeito caminhou até a janela onde a mulher estava e efetuou múltiplos disparos utilizando uma pistola calibre 9mm. Mega operação contra crime organizado bloqueia mais de 508 milhões de reais. Em cada estado, a operação recebeu um nome diferente, ainda que em conjunto integrem a quarta fase da chamada Operação Força Integrada. Uma hora e 26 minutos, este é o Mistura Boa para você com música, informação e a tua participação por aqui.
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0: Quem canta pra gente é André Renner, Ainda Sou Seu Namorado. Uma ótima tarde de quinta-feira.

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1: Verdes Campos, 1:30.
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0: Muito bem, 1h36 a todo mundo ligado por aqui na rádio que eu sempre quis, 97.9. Muito obrigado pela tua audiência. 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E a turma ligada com a gente por aqui. Boa tarde, gostaria de ouvir uma música do Milionário José Rico, Tribunal do Amor, aqui é o Vanderly de Parobé. Grande abraço, Vanderly, obrigado pela participação. O Jol também está por aqui, não, acho que é Jol, né, o nome que está escrito por aqui. A Jol, não sei. A gente não consegue atender a ligação por aqui, tá? Manda aqui tua mensagem que a gente manda o teu recado. Noeli de Canela ligado com a gente. Grande abraço pra você, um beijo, querida. Obrigado pela participação junto com a gente por aqui. Tem a turma ligada com a gente em Parobé também. Vou passar o contato pra ti.
1: Boa tarde, tudo bem?
0: Tudo.
1: Sou Valdecir da Rosa Marques. Eu queria ver com vocês o...
0: Maravilha, Valdecir. Ligado com a gente, ele quer o contato da pomada Alevita. O Jairo também tá por aqui, ligado com a gente lá em Canela, maravilha, obrigado pela companhia. A Ione também tá por aqui participando, tá todo mundo ligado na 97.9.
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0: Banda Universitária, Localizador, uma excelente tarde de quinta-feira, solzinho, tá bom demais, você ligado com a gente por aqui.

0: Lua Pereira com Léo Foguete, nunca esquecido por aqui, faltando 16 para as duas, chegando com informações para você agora. Carro cai de balsa e homem resgatado no Rio Uruguai. O caso aconteceu em Porto Mauá, no noroeste do estado. Segundo a Brigada Militar, o motorista estaria dentro do veículo no celular e o carro passou reto pela balsa. Um momento de distração aí pode causar um estrago. Passageira relata que o motorista de aplicativo dirigiu sem calças no Rio Grande do Sul. A polícia investiga o caso. O caso está sendo apurado pela Delegacia Especializada de Atendimento à Mulher de Canoas. O suspeito de 35 anos foi identificado, mas não teve sua identidade divulgada. Uma mulher registrou uma ocorrência contra um motorista de aplicativos por dirigir sem calças em Canoas. O caso é apurado como importunação sexual pela Delegacia Especializada de Atendimento à Mulher. A mulher relatou em depoimento que solicitou uma corrida por aplicativo no final da tarde do dia 11 de setembro e, ao sair do local de trabalho, ela entrou, sentou no banco e passou a mexer no celular. Em determinado momento, percebeu que o motorista estaria sem calças. Ela percebeu que ele estava com as pernas de fora, mas achou que estivesse de bermuda. Quando ele foi fazer uma curva, ela olhou para frente e notou que a lateral da perna dele também estava aparecendo e viu que ele estaria sem calças, relata a delegada Angélica Giovanella Marques. Ela chegou a ver o órgão genital dele e teve a impressão que ele estaria se masturbando e ficou nervosa e abriu a janela. O motorista percebeu isso e passou a disfarçar. Ela então pediu para descer um pouco antes da casa dela, completa ainda. Mas que barbaridade, tchê. Filho é indiciado por suspeita de furtar mais de 230 mil reais do próprio pai e simular um golpe virtual no Rio Grande do Sul. Conforme a polícia, o investigado tinha dívidas pessoais. A suspeita de que a quantia furtada tenha sido usada para quitar os débitos. O caso aconteceu em Rio Pardo. Um homem de 30 anos foi indiciado pela Polícia Civil por furto qualificado mediante fraude e abuso de confiança, após suspeita de retirar mais de 200 mil da conta bancária do próprio pai de 56 anos. Conforme um inquérito concluído na terça-feira, o suspeito teria criado uma falsa versão de que a vítima havia caído em um golpe virtual. Ambos não tiveram as identidades reveladas. Faltando 12 minutos para as duas.
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0: Grupo Momentos canta pra gente. Um minuto, uma excelente quinta-feira pra você.

0: Verdes Campos, faltando 10 para as duas.
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0: São mais de 100 cidades ligadas na Verdes Campos 97.9. Junto com você, a turma faz junto com a gente por aqui a programação, porque participa, interage, manda aquele recado, pede teu som e a gente ouve por aqui na Verdes Campos. E estamos chegando ao fim, faltando 4 minutos para as duas. Muito obrigado pela tua companhia, pela tua audiência. Vou ficando por aqui, passando os comandos da Verdes Campos para a Ritaline, que fica na tua companhia até as 18 horas com Conexão Musical. 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Uma excelente tarde para você, uma excelente quinta. Se Deus quiser, amanhã estou de volta, sexta-feira, para você por aqui com mais Mistura Boa. Tchau, beijo!
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2: Essa vai para todos os loucos apaixonados que estão aí com a gente. 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
1: A Secretaria de Turismo e Cultura de Canela abriu inscrições para 3 cursos rápidos de capacitação voltados ao setor turístico. A próxima formação será sobre sustentabilidade, aplicada ao turismo no dia 7 de outubro. Depois haverá curso sobre economia criativa em 21 de outubro e marketing turístico digital em 11 de novembro. As inscrições seguem enquanto houver vagas e devem ser feitas pelo e-mail contatoturismo@canela.rs.gov.br. Foi identificada a mulher que morreu atropelada por um caminhão na RS-020 em Taquara, no fim da tarde de quarta-feira. O acidente aconteceu no quilômetro 49 da rodovia. Segundo informações preliminares, a vítima atravessava a pista quando foi atingida. O motorista relatou ter tentado desviar, mas a mulher acabou colidindo com a lateral do veículo. O SAMU confirmou a morte no local. A Polícia Civil investiga o caso e aguarda o laudo do IGP. 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Da redação, Anderson Dilkin.
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2: Duas horas e dois minutos.
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Simbora, meu povo, que começou o Conexão junto comigo, Rita Aline, aqui na Verdinha. Muito boa tarde para você que está junto comigo nesta tarde de quinta-feira, 17 de setembro. Tá bom demais estar com você. Até às 6 da tarde eu tô por aqui trazendo para você muita música, informação e diversão. Então se liga na 97.9, vem ser feliz com a Verdes Campos. Quer mandar o seu alô para mim? 999-270-979. Manda o seu alô pra Verdinha, que eu mando o alô de volta pra você. Como é que tá o tempo na sua cidade? Na Serra Gaúcha, tá lindo demais, tá com sol maravilhoso, gente. 19 graus nesse momento na Serra Gaúcha. Já na região de Taquara, um pouquinho mais pra baixo, 23 graus com sol também. Grande Porto Alegre, 22. Capão da Canoa, 18. Em todas as regiões tem sol e tá gostoso demais, né, galera? Bom pra lagartear enquanto dá, né? Que nem diz o ouvinte ontem, né? Lagartei agora porque final de semana é pra chover. 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E aqui a gente começa com Banda Rosas, com participação do Pino. Bye, bye, Maria. Boa tarde.

0: Chama, acabamos e acabou de ouvir. Essa é do Calmon, tempo que o nosso querido, né, viu seu Paus participava aí do Calmon, e faz tempo essa música. Eu morava em Santa Rosa ainda, agora em dezembro vai fazer 20 anos que eu moro em Gramado, gente. Então imagina há quanto tempo já existe essa música, Baby Chama Que Eu Vou, do musical Calmon. Quem mais tá com a gente aqui é o Vilmar. Vilmar, eu vou te dizer uma coisa, Vilmar. Vira o disco, Vilmar. Vamos trocar. Vamos virar o lado B agora? Vamos? Pede uma outra música, homem.
1: Boa tarde, Ritinha. Tudo bom? Aqui é o Vilmar Assis Santos.
0: É.
1: Três Coroas, eu quero a minha mesa de bar. For atendida, eu agradeço. Ofereço pra ti e a todos que estão estando a Verdes Campos. Um abraço. Um beijo.
0: Ô, Vilmar, muda o disco, Vilmar. Vamos pedir outra música. O que, que tu acha? Ela tocou ontem no Bulixo, tu ouviu ela? Ai, hoje eu trago pra ti, tá, Vilmar? Tá bom? Mas pensa no que eu te disse. Vamos escutar o lado B desse disco. O que, que tu acha? Yara Del Cortivo, beijo pra você, minha linda. Obrigada pelo carinho de sempre, pela audiência. Um beijo no Sansão. Tem que ir te visitar, tô com saudade de ti, saudade do Sansão, saudade da família inteira, tá bom? Obrigada pelo carinho. Boa tarde, Ritinha. Toca uma boa moda aí pra gurizada do porcelanato dele, obra, mas olha só. Um abraço grande, Cláudio. Obrigada pelo carinho, pessoal, nas obras aí ouvindo a gente. Quem estiver ouvindo nas obras aí, manda um alô que eu mando um alô pra vocês, tá bom, gente? Vamos lá que tem notícia chegando.
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0: Um menino venezuelano de 11 anos morreu após ser atingido por uma goleira no Instituto Estadual de Educação Cristóvão de Mendonça, no bairro Cinquentenário, em Caxias do Sul, na Serra Gaúcha, nesta quarta-feira, dia 16. Segundo a Brigada Militar, a criança havia se pendurado na estrutura, que acabou caindo sobre a vítima. O menino chegou a ser levado a um hospital, mas não resistiu aos ferimentos. Outros estudantes presenciaram a tragédia. Em razão do ocorrido, a escola suspendeu as aulas neste dia de hoje, quinta-feira. O acidente está sendo investigado pela Polícia Civil. A instituição de ensino e a Secretaria Municipal de Educação divulgaram notas lamentando o ocorrido e prestando solidariedade aos familiares da vítima.
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0: 2h23.
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3: 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Simbora, galera, comigo, tô até enrolando a língua, oh, coisa boa. Verdes Campos, em sintonia com você. E se você ainda não tá participando junto com a gente, 999-270-979, você vai mandar o seu alô aqui pra Verdinha. 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Isso, ó, presta atenção que daqui a pouco vem um recadinho bem interessante, hein? Próxima vez que eu vou falar aqui, ó, se liga o pessoal que quer ir na Oktober de Gramado. Tá? Se liga. Canta pra gente agora o Talagaço.

0: Tá aí o sucesso deles, João Bosco e Vinícius, que vão estar onde, gente? Você sabe, né, que João Bosco e Vinícius vai estar na Oktober de Gramado. De Gramado. Fala, Oktober! Ai, coisa séria. E, ó, a partir das 13h30 até as 4h30 vai ter, gente, uma blitz muito legal lá no Ipiranga, tá? Pra quê, gente? Pra quê? 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Não, é um par de ingressos por carro, tá? 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Então, se prepara, já pega o carro, já vai ligando. Daqui a um pouquinho, 3h30 em ponto, começa aí, então, o pedágio da Verdinha para você poder curtir a Oktober de Gramado. Eu, se fosse você, corria para a Várzea Grande agora mesmo. Já ficava lá na espera. Ai, ai, ai. Vamos lá. Quem mais está com a gente aqui mandou o recadinho? Deixa eu ver onde é que eu parei. Ah, seu João. Fala, seu João.
1: Boa tarde, Rita. Tudo bom?
0: Boa tarde.
1: Programa assim, tá bom? Eu tô aqui na minha mãe, aqui em Nova York, passeando, vim hoje de manhã pra cá.
0: Que coisa boa.
1: Então tá tudo bom pra ti. Tô escutando o teu programa. Toca uma música pro teu gosto e pra mim. Muito boa, tua música.
0: Tá bom. Toco sim.
1: Vai ter uma, tá bom.
0: Então tá.
1: Tudo é bom pra ti. Um abraço e um beijo.
0: Abraço e um beijo, seu João.
1: Uma ótima tarde pra ti.
0: Pra você e pra sua mãe também. Oscar Miller tá lá na pousada Bituê junto com a gente, ligadinho, 17 graus e tempo limpo, tá bom demais, né, Oscar? E claro, ligado na Verdinha também. O Sérgio Azambuja também tá por aqui. Fala, Sérgio.
2: Boa tarde, Ritinha. Tudo bem? Sérgio Azambuja de Rolando. Oi, Ritinha. Roda uma música do Cassiano Slaba pra mim aqui.
0: Tá bom.
2: Aqui no Rolando.
0: Tá bom,
2: Ritinha.
0: Tá bom.
2: Tudo bom aí pra ti.
0: Que tá.
2: Linda, Ritinha cantando essa voz tão linda. Ô, Ritinha, cantora agora, hein?
0: Sempre fui.
2: Eu já dou nota 10.
0: Tá bom.
2: Com essa voz linda aí.
0: Valeu, meu querido. Um abraço grande pra você. E obrigada por estar participando. Naximandro, um abraço grande pra você. E obrigada também por estar junto com a Verdinha. Quem mais tá aqui é o Cláudio. Fala, Cláudio.
3: Boa tarde, Ritinha. O Claudião aqui da linha aqui de Igrejinha.
0: Aham.
3: Aqui do bar do Fons. E pedir uma música aí pra nós aí do bar, aí a galera aí tá jogando canastra, hein?
0: Tá.
3: Mandar a música aí pra nós aí, a Chance.
0: Chance?
3: A Chance, do Amado Batista.
0: Tá.
3: Consegui botar pra nós aí, pode colocar daí, certo? Uma
0: então,
3: boa
0: tá
3: tarde
0: bom.
3: Aí, bom trabalho.
0: Obrigada, Cláudio. Valeu. E eu vou pra um rápido intervalo comercial, mas tem que trazer a notícia.
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0: E uma nova espécie de felino selvagem que vive nas florestas montanhosas da Bolívia foi a descoberta por um pesquisador brasileiro. Essa é a primeira nova espécie de felino atual, ou seja, não fóssil descrita pela ciência em mais de 100 anos. A equipe responsável pela pesquisa é liderada pelo professor da Escola de Ciências da Saúde e da Vida na Pontífice Universidade Católica do Rio Grande do Sul, a PUC, Eduardo Eizirik. O animal foi batizado de Leopardus tilcaio. No mesmo estudo, os pesquisadores identificaram ainda uma nova subespécie de felino que vive nas Yungas do Peru, denominada Leopardus tigrinus antissuio. E apesar do nome parecido, os dois novos felinos não são parentes mais próximos um do outro, mas sim duas partes diferentes de uma complexa árvore genealógica de gatos selvagens sul-americanos. Olha só que interessante, né? Que bom que continuam evoluindo, estão aí na natureza e espero que continue aí por muito tempo. FM. 2h46.

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Junto com a gente, Indústria Musical, vamos voar com o aviãozinho?

0: Você ouviu aí Mamado Batista e a Chance lá pro Barfonso, né? Lá pros meninos que estão ouvindo a gente. Valeu, Claudião. Obrigada aí pelo carinho, obrigada pela tua audiência. Quem mais tá por aqui? A Taliane, lá na Serra Grande, pedindo Tá Na Moda da banda Portal da Serra. Daqui a um pouquinho tá chegando pra você ouvir, Taliane. Beijo pra ti, pra vó, pro vô, pra todo mundo. Joelzinho, boa tarde, Ritinha, tudo bem com você? Eu tô bem, graças a Deus, aqui no estacionamento, escutando a Verdes Campos. E manda um abraço aí pro apaixonado, ou seja, pro Oséias lá de Canoas. Abraço, Joel. Valeu, menino. Fala, Luiz.
1: Carlos. Oi, Ritinha. Ah. Aqui é o Luiz.
0: Ah.
1: Essa quinta-feira linda, estou de folga. Eu quero escutar a banda Calmão, Boneca de Pano. Oferecer para todo que estão na Rádio Verdes Campos.
0: Tá bom. Ô, Luiz, eu tenho ela com a banda Ébanos, tá? Eu vou trazer na cápsula do tempo daqui a um pouco pra te ouvir, tá? Quem mais aqui que tá com a gente? Deixa eu ver. Nani, um abraço pra você. Ele pediu um San Marino bem na hora que tu pediu. O San Marino tava tocando uma do San Marino, viu, Nani? Mas pro finalzinho eu trago outra deles pra te ouvir, tá bom? Um beijo grande pra você e obrigada pelo pessoal das obras. Tá trabalhando com a gente, né? Escutando a gente. Tá trabalhando na Companhia da Verdinha. Então tá trabalhando com a gente, né, galera? Então se você tá trabalhando em alguma obra, me manda um boa tarde aqui que eu mando um alô pra vocês aí nas obras. Tá certo, tá bom? Vamos lá que tem muito mais, porque quem fala agora é ele, Anderson Dilkin, nas notícias do Play News.
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3: Estão abertas as inscrições para o Campeonato Municipal de Volendor 2026 de Taquara, nas categorias masculina e feminina. As equipes podem retirar as fichas até o dia 21 de setembro, no Departamento de Esporte ou pelo WhatsApp 93619-1295. O Congresso Técnico será no dia 28 e os jogos têm início previsto para 6 de outubro, com rodadas às terças, quartas e quintas-feiras. Cada equipe poderá ter até 3 atletas de fora de Taquara. A Prefeitura de Igrejinha está com inscrições abertas para 2 cursos gratuitos de qualificação profissional. Costura industrial para o vestuário e pilotagem e legislação para voo com drone. As vagas são limitadas e os interessados têm até 28 de setembro para se inscrever na sala do empreendedor no centro administrativo. É necessário apresentar documentos pessoais, comprovante de residência e carteira de trabalho. Mais informações pelo WhatsApp 99248-2322. Saiba mais em radioverdescamposfm.com.br. Da redação, Anderson Dilkin.
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0: 3 e 6.
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17: 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E a gente segue com o Portal da Serra.

0: E aí, galera, ouviram aí, então, banda Ébanos e a boneca de pano, que foi lá pro Luiz, que tá de folga hoje. Quem mais tá com a gente aqui, mandou o alô, deixa eu ver quem foi, a Elisa. Fala, Elisa, sua linda.
1: Boa tarde, Ritinha, tudo bem? Passando pra desejar uma ótima quinta-feira. Quero mandar uma música pra todos que estão na escuta.
0: Tá bom?
1: Com as orelhas ligadas na estação da Verdinha, que é top de linha.
0: Valeu.
1: E dizer que vocês moram no meu coração. Se possível, eu queria escutar a Amada Minha dos Atuais.
0: Tá bom.
1: Certo? Beijão.
0: Beijo, minha linda. Daqui um pouco mais vai chegar, porque as cápsulas de banda já estão cheias. Luciano Lechner, tá pedindo musical Champion, a sua escolha. Locutor, locutora, aviso do Luciano Lechner lá da Nova Renânia, Santa Maria do Herval. Prefeito da Nova Renânia, quem não conhece, né? Ô, Luciano, eu vou colocar Você Me Tira do Ar, porque foi a música que o Wellington pediu ontem, eu não tive tempo de tocar pra ele, então vou tocar pra vocês dois, tá? Pra ti e pro Wellington, daqui a um pouco chega o Champion, Você Me Tira do Ar, tá bom? Mônica, um beijo grande pra você, boa tarde, Ritinho, cheiro, valeu menino, outro cheiro pra ti também. O Marco, que trabalha, né, também em obra, tá curtindo a gente no bairro Canelinha, tá pedindo música e oferecendo pra todos que ouvem a Verdinha. Marco, abraço grande pra você. Quem vai estar envolvido amanhã de noite na transmissão que a gente vai fazer de um programa especial a partir das 10 da noite, direto da Oktober, lá do lançamento da Oktober no Ipiranga, é esse cara aqui, ó, escuta aí.
2: Olá, Ritinha e todos os ouvintes da Verdinha, muito boa tarde, esse programa Conexão Musical que esquenta as tardes de todos os dias aí na Verdinha, né, de todo o Rio Grande do Sul. Eu, Djalma Couto, passando para dar um recado aí para vocês, amanhã no restaurante Ipiranga, estaremos lá fazendo cobertura na Oktoberfest, abertura desse grande festival. E também sábado, não se esqueçam, encontro marcado comigo das 16 às 18 no Sabadão, Rincão Sabadão Verdes Campos. Até lá, um abraço a todos. Valeu, Ritinha, beijão.
0: Beijão, Djalma. Djalma Couto, nosso querido Djalma, o nosso goiano. 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
0: E um trabalhador foi resgatado pelo Corpo de Bombeiros após ficar cerca de 6 horas com parte do corpo soterrada em uma obra em Capão da Canoa, no litoral norte do Rio Grande do Sul. O acidente ocorreu na tarde de ontem, quarta-feira, e a vítima só foi retirada do local à noite. Segundo a corporação, o homem trabalhava na instalação de dutos para tratamento de esgoto de um condomínio quando teve a parte inferior do tronco soterrada. Os bombeiros atuaram no resgate e retiraram o trabalhador do local. Ele foi encaminhado para atendimento médico e passa bem.
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3: Dando continuidade à nossa série 40+, Saúde para a Melhor Fase da Vida, hoje vamos falar um pouco sobre osteoporose, como fortalecer os ossos através da alimentação. Bom, você sabia que a saúde dos seus ossos começa a ser construída todos os dias, especialmente depois dos 40 anos? Com o avanço da idade, principalmente após a menopausa, a perda de massa óssea se acelera. Isso aumenta o risco de osteoporose e fraturas, muitas vezes causada por queda simples. Mas a boa notícia é que a alimentação é uma grande aliada. Alimentos ricos em cálcio, como leite e derivados, quando bem tolerados, além de vegetais verdes escuros, contribuem para a saúde dos seus ossos. A vitamina D também é fundamental, pois ajuda na absorção do cálcio. Em muitos casos, a exposição ao sol e a suplementação orientada fazem parte desse cuidado. Além disso, proteínas e exercícios de força também são essenciais para proteger os seus ossos. Quanto mais cedo você começa esse cuidado, melhor será a sua qualidade de vida lá na frente. Se você já passou dos 40, tem histórico familiar de osteoporose ou quer fortalecer seus ossos, agende uma consulta ou uma avaliação nutricional. 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O seu corpo não entende promessas, ele entende escolhas. Eu sou Leila Alves, nutricionista, e espero você no nosso próximo encontro.
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9: 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E a gente segue com ele que vai estar na semana Farroupilha de Araricá, no domingo, no Dia do Gaúcho. 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

0: aí, quem é que vai escutar essa no Oktober de Gramado? Quem é que vai lá ver Mariana Fagundes? Tem ingresso pra Mariana Fagundes, hein, lá na nossa Blitz, não é Blitz? Como é que é o nome do negócio? Nosso pedágio da Verdinha. Mariana Fagundes, que anunciou recentemente que tá grávida, né? Vem pra Oktober de Gramado cantar não só esse sucesso que ela tem aí, que o Geninho convidou ela pra cantar, né? O Peão Todo Tatuado, como os seus sucessos e outros tantos aí na Oktober. Então, quem quiser ingresso pra ver Mariana Fagundes, vai ter que ir pra nossa... Vai ter que ir lá pra Várzea Grande. É, vai ter que ir lá pra Várzea Grande. Nosso pedágio da Verdinha tá acontecendo, tá? 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E depois, 5h30 até às 6h30, a gente vai estar na avenida ali no Aquece. Então, né... Você vai lá agora, né, participar desse nosso pedágio, tá bom, gente? Lá na Várzea Grande. Quem já tá por aqui, deixa eu ver quem mais tá por aqui. Tem mais gente, a Noemi. Oi, Noemi. Ritinha, coloca a música Feliz Aniversário aí pra minha amiga querida Bernadette Corrêa, que tá de aniversário hoje. E diga pra ela que eu amo muito ela. Um feliz aniversário, minha amiga. Tem mais alguém que tá de aniversário hoje? Mas daqui a um pouco eu conto quem mais tá por aí. Tá chegando informação.
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0: E a Polícia Federal investiga um esquema de operações financeiras fora dos canais autorizados do Sistema Financeiro Nacional. Conforme a investigação, operações ilegais eram realizadas entre cambistas brasileiros e argentinos. Nesta quinta-feira, a Operação NACD foi deflagrada com o objetivo de desarticular o grupo suspeito de operar em estrutura paralela destinada à realização de operações financeiras clandestinas. Durante a ação, foram cumpridos 6 mandados de busca e apreensão em São Borja, na fronteira oeste do Rio Grande do Sul. 2 homens foram presos em flagrante pelos crimes de descaminho e porte ilegal de arma de fogo. Também foram apreendidos dispositivos eletrônicos, documentos e cerca de 52 mil em diferentes moedas. Três e 45.

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1: E a gente vai diretamente lá para Várzea Grande com as informações dele, Jefferson Câmara. Fala pra gente como é que tá por aí, Câmara. Boa tarde.
2: Verdes Campos, a rádio que eu sempre quis. Ô, Ritinha, já estamos aqui em frente à Sociedade Ipiranga, na Várzea Grande, onde vai acontecer aqui aquele nosso pedágio, tá? Você vai vir aqui, vai colocar o adesivo no seu carro da Oktoberfest Gramado, que começa a partir de amanhã, que vai estar demais. Alessandra, amanhã, banda 0800 para começar aqui no Ipiranga.
3: Verdade, eu acho que essa Oktoberfest, que chega à sua segunda edição, com uma proposta bastante arrojada, começa de pé direito, porque a Sociedade Ipiranga dispõe, né, de um estacionamento muito amplo e é um clube, é muito apropriado para baile de chope. E a 0800 dispensa comentário. Há pouco tempo atrás estive num evento deles. Com certeza eles fazem jus àquele slogan de serem a banda mais divertida do planeta.
2: E vamos estar no final de semana com 2 dias junto a 0800. Estaremos aqui na sexta-feira e domingo estaremos lá na Figueira, né? Junto com o Josué e toda a equipe lá do Concórdia, onde eles vão estar animando a domingueira lá, aquele grande almoço que vai ter por lá também. Mas vamos falar com a turma que já está aguardando aqui. Tem gente que chegou já para poder aí já adesivar e ganhar ingresso. Para qual show tu vai escolher? Primeiramente, nome.
4: Thiago.
2: Thiago, qual é o bairro, Thiago?
4: A Vila do Sol.
2: Aqui da Vila do Sol, qual é o show tu vai escolher?
4: Zeneto Cristiano.
2: Zeneto Cristiano, vai ter Zeneto Cristiano, Maria Cecília e Rodolfo e ainda João Bosco e Vinícius, tudo num dia só. Vai ser bom, né? Vai ser bom. Valeu, Thiago, deixa eu conferir quem mais tá comigo por aqui. Opa, tudo bom, nome?
5: Opa, é Laurindo.
2: Laurindo, tudo preparado para fazer aquele baita agito no Oktober?
5: Mas com toda certeza, estamos preparadíssimos para amanhã, a partir de amanhã à noite.
2: Vem cá, deixa eu falar com a esposa aqui, como é que é seu nome?
6: Inês.
2: A Inês é a esposa do Laurindo. Laurindo gosta de um chopezinho, confessa para nós, é?
6: Gosta.
2: Tem um caimento leve para um chope?
6: Tem.
2: Tem, diz ela aqui, tem. Vamos lá, tem fila, viu, aqui. Tem um Fusca, coisa mais linda, um Fusca, tu que é apaixonado por Fusca. Ó, um Fusca cor de abóbora, que coisa mais linda aqui, demais, demais. Deixa eu falar com os proprietários desse Fusca aqui. Oi, boa tarde, tudo bem? Teu nome?
7: Boa tarde, Graziela.
2: Grazi e?
8: Adair.
2: E esse Fuscão que tá aqui, que lindo, maravilhoso, parabéns, hein?
8: Tá bonito.
7: Muito obrigada.
2: Vocês gostam são do carro antigo, gostam do carro?
7: Sim.
2: Carro clássico, não é antigo, né? Clássico.
7: Isso, curtia os anos 80 lá, 90, os flashback, muito bom.
2: E o ingresso, para qual dia vocês vão escolher? Olha, tem ingresso pro Corpo e Alma, que é no dia 25. Tem ingresso aí, né, pro João Neto Frederico, Maria Cecília Rodolfo e também João Bosco Vinícius, que é pro dia 2. Mas tá recheado. Começa amanhã aqui com a banda 0800. Depois tem algumas atividades na Rua Coberta. E na semana que vem e na outra, então vai tudo para esse programado. Qual ingresso, para qual atração vocês vão pedir?
7: João Neto e Frederico.
2: Ah, então tá certo. Obrigado, tá bom? Eles estão aqui aguardando na fila, tá, Ritinha? Estão aguardando aqui na fila. Daqui um pouquinho o pessoal aí vai estar começando a distribuição, então, a adesivagem. Verdes Campos, a rádio que eu sempre quis, Ritinha. Ó, a fila tá grande, ó. Já tem bastante carro por aqui, já esperando pra colocar o seu adesivo e ganhar o ingresso pra poder conferir essas atrações da Oktoberfest Gramado. É a segunda edição. Volto contigo no estúdio, Ritinha. Daqui um pouquinho eu trago de novo informação daqui.
1: É isso aí, então quem quiser ganhar ingresso, gente, é um par de ingressos por carro, tá? Você vai lá, adesiva o carro, como eu vou para Oktober de Gramado, e ganha o par de ingressos, tá bom? Então corre que até às 4h30 só, que o pessoal vai estar na Sociedade Ipiranga, na Várzea Grande.
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7: 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E já que eu tô na Várzea Grande, né, gente? Vamos pra lá pegar o seu ingresso pro Outubro de Gramado? Ah, o pedágio da Verdinha já tá acontecendo. 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Se você não for, você vai ficar sem ingresso. 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Quem chegar lá primeiro leva. Eu quero. Tem 10 para Mariana Fagundes. Quem chegar lá primeiro leva, tá? 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

0: o sucesso que o Vilmar não desgruda, né, Vilmar? Meu Deus do céu, muda o disco, cara. Vamos pedir outra música? Mesa de bar com Marcos Paulo e Marcelo. Eu vou dizer pra ti, se tu pedir essa música pra mim amanhã, Vilmar, eu não vou tocar, tá? Eu não vou tocar essa música amanhã. Tá bom? Que coisa séria. Então ele só pede essa, né, gente? Todo mundo já sabe. O Vilmar vai pedir a mesa de bar hoje? Às vezes as pessoas me perguntam, viu, Vilmar? Mas deixa eu ir direto, sabe pra onde? Lá pra onde está acontecendo o nosso pedágio da Verdinha. Você quer ganhar ingresso pra October de Gramado? Conta, Jefferson Câmara, como é que faz pra ganhar esses ingressos, homem?
1: É fácil, fácil, fácil, fácil, fácil, Ritinha. Tô aqui, em frente ao Ipiranga, aqui na Várzea Grande, tô junto aqui. Olha só, Ritinha, tu não está assistindo, mas está ouvindo. Está comigo aqui o casal Fritz e Frida.
0: Opa!
1: Estão por aqui. Segundo Oktoberfest Gramado, e você é convidado junto com a Verdinha para fazer esse baita evento. Amanhã começa tudo, porque amanhã, aqui na onde a gente está, na Sociedade Ipiranga, tem banda 0800 que vai estar Nando e companhia. Ô, Ritinha.
0: Oi.
1: A 0800, como é que é a música aquela do Fuscão?
0: Eu empurrava e o Fuscão não pegou. Fuscão não pegou. Fuscão não pegou.
1: O Fuscão não pegou. Vão tocar e vão cantar ao vivo amanhã aqui, começa no Ipiranga. Na próxima semana tem outras grandes atrações, tem Corpo e Alma, com os dois novos vocalistas, o Gadeiudo lá e o outro.
0: É o Ronei, é o Gabriel.
1: E como é que é o nome do Gadeiudo? É
0: Ronei.
1: Roberto?
0: É Ronei. Isso. Ronei, Ronei.
1: Ronei Roberto. Ronei Roberto, é. Ele vai estar estreando por Gramado, acho que ele nunca tocou por Gramado, vai ser a primeira vez. Deixa eu falar com as meninas aqui. São atrações incríveis que tem, não dá pra perder, porque eu falei da sexta, do dia 24, mas tem outras atrações. Dia 25, sabadão, tem mais atração.
2: Temos atrações, a gente vai ter semana que vem Armandinho, Papas na Língua.
1: Isso é no sábado, né?
2: Isso é no sábado. No domingo a gente tem Mariana Fagundes.
1: E aí na outra semana, no dia 2, tem o show sertanejo que vai ser demais.
2: Isso aí. A gente tem o Festival Sertanejo 2000 no dia 2, com João Neto e Frederico, João Bosco e Vinícius e Maria Cecília e Rodolfo.
0: Uhul!
1: Um baita de um showzaço. Olha, sabe que eu não me lembro de ter assistido os três juntos assim em nenhum evento.
2: Agora eles estão com esse projeto muito legal.
0: Show!
2: E vão se apresentar aqui no October.
1: Ó, já vem chegando gente aqui pra adesivar o seu carango. Uhul. Encosta aqui pra adesivar o carango. Oi, tudo bem? Como é que é teu nome? Vamos adesivar o carro pra ganhar ingresso. E qual é que é? Quem tu quer assistir?
3: João Bosco e Vinícius.
1: João Bosco e Vinícius, tá? Pode encostar do ladinho que as meninas já vão fazer a adesivagem aqui. É um adesivo pequenininho que você vai colocar no seu carro, representando que você apoia a Oktoberfest Gramado, essa segunda edição. Então, Ritinha. A gente vai ficar até as 4h30, tem 25 minutos, 4h30 em ponto. Nós saímos daqui e a gente vai lá pro aquece da Avenida das Hortências, tá?
0: Tá.
1: Então tem que vir pra cá.
0: Ô, Jefferson.
1: Lembrando que são 100 ingressos. Tá. São 100 ingressos. Olha, acredito que deve ter ido uns 40 até agora. Então ainda tem 60 aqui, gente. Então corra pra cá pra aproveitar.
0: Vem
1: pra
0: cá
1: ligeirinho pra ganhar esse ingresso. Fala, gente.
0: Eu vou sair daqui da rádio às 6 horas e vou ir com meu carro lá depois, tá? No aquece, pode ser? Eu quero adesivar e ganhar ingresso também.
1: Pode ir lá, coloca. Manda a parentada aí, pede pra todo mundo aí, os amigos, os inimigos, pra todo mundo.
0: Todo mundo adesivando o carro, ganhando ingresso pra October. Daqui a pouco tu volta daí, Jeff.
1: Daqui a pouquinho eu volto novamente aqui. Deixa eu bater um papo que tá chegando mais gente aqui.
0: Quem mais tá aí? Eita, tá.
1: Vai lá, Ritinha, vai, depois eu volto.
0: Tá bom, então. Daqui a pouco a gente volta lá pra Várzea Grande, onde a gente tá fazendo o nosso pedágio. Pedágio do quê? Pedágio pra você ganhar ingresso pra October de Gramado. Você vai lá, adesiva seu carro, ganha um par de ingresso, tá, gente? É um par de ingresso por carro, tá? Não adianta ir cheio de gente no carro achando que vai ganhar. Adesivou o carro, ganhou um par de ingressos para aquele show que você tanto quer da October, tá bom, gente? Então, faz isso, até 4h30, hein? Só falta mais 24 minutos. Se fosse você, ia para Várzea Grande, não precisa correr. Vai, entra na fila lá e vai ganhar o seu ingresso, tá bom? Enquanto isso, ele traz as notícias pra gente, Anderson Dilkin.
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5: Uma pesquisa da Universidade Fevale estima que o mês Farroupilha movimente cerca de R$ 652,8 milhões na economia do Rio Grande do Sul. O levantamento considera gastos com alimentação, erva mate, roupas típicas, eventos, música, transporte, animais e outros itens ligados ao tradicionalismo. Só o churrasco representa uma movimentação estimada em 182,7 milhões de reais, enquanto a erva mate soma 61,5 milhões. O estudo mostra que as comemorações de setembro movimentam setores como comércio, serviços, turismo e produção cultural em várias regiões do estado. O projeto Recomeçar RS está sendo realizado em Taquara para mapear sintomas de saúde mental entre pessoas afetadas pelas enchentes de 2024. A iniciativa do Hospital Moinhos de Vento, em parceria com o Ministério da Saúde, oferece uma triagem online, gratuita e sigilosa. Conforme os resultados, alguns participantes poderão receber até 7 encontros virtuais com profissionais especializados. Para participar, é necessário ter sido afetado pelas enchentes e fazer um cadastro pelo site Recomeçar, o SAR com C, no caso Recomecar, rs.com.br. Saiba mais em radioverdescamposfm.com.br. Da redação, Anderson Dilkin.
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Deixa eu mandar um recado especial aqui pro Alisson Muniz, que tá de aniversário hoje, meu afilhado querido. E quem mais tá mandando um alô pra ele é o pai dele aqui, ó. Buenas, querida comadre, por aqui na lida e na escuta do seu programa. Hoje passando por um motivo especial, que é o dar os parabéns ao meu pequeno grande artista Alisson Muniz. Filho, só quero que saiba que tenho muito orgulho pelo homem que está se tornando, com caráter e amor no coração. Parabéns, meu filho, que este ciclo venha com muita saúde, prosperidade e regado de sucesso. Te amo. Tá aí o compadre Oscar Muniz mandando pro Alisson, que hoje, né, tá de aniversário. A Agatha também, a irmã dele, teve de aniversário dia 3. Ah, coisa boa, né? E um beijo grande para essa família iluminada e principalmente pro Alisson, que Deus te ilumine e te dê muita saúde e muito sucesso ainda, tá bom, meu querido? E já que eu falei dele, Alisson Muniz, só uma canção de amor.

0: Vou afogar minha dor. Ai, gente, Bar da Esquina com Passarela aqui na Verdinha. Ontem foi duas vezes pedido, não deu tempo de eu tocar. Deixa eu mandar um abraço aí, né, pro Fávero, que pediu o Bar da Esquina. Ele tinha pedido essa música do Bar da Esquina. E também eu acho que foi o Ciro que tinha pedido o Bar da Esquina também. Eu não consegui tocar ontem tarde. Sabe quem é que voltou pro Bar da Esquina? Ele tava ruim da gripe.
1: Boa tarde, Ritinha. Eu paro o Bé. Tô vivo. Eu vivo, hein?
0: É.
1: Andei meio aperreado nos dias, hein? Agora já temos chutando o bar de quarto de novo. Ô, Ritinha, toca pra nós, hein? Tô na escuta. Não, depois, mais tarde, eu vou lá no Ciro, mas ele tá escutando. Vestido azul.
0: Tá bom.
1: O Ciro, toda a galera que estão na escuta e os amigos nossos, hein? Eu vou lá depois. Tô em casa ainda, mas depois, mais tarde, eu vou lá no Ciro incomodar.
0: Então tá bom, Parové. Obrigada pelo carinho. Fala, apaixonado.
2: Fala, meu amor, minha vida, minha querida, meu tudo, a razão do meu viver.
0: Eita.
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0: Nossa senhora.
2: O sangue.
0: Que isso?
2: Como é que tu tá, meu amor? Tudo bem?
0: Ai, tudo certo.
2: Abração, pessoal da rádio, um ótimo dia, quente.
0: Aham.
2: Eu tô num suador só aqui.
0: Aí, né? Porque aqui tá frio.
2: Toca uma do...
0: De quem?
2: Toca a minha, aquela... Tu ia tocar, não conseguiu baixar na rádio, né?
0: Vai tocar ainda, tá bom?
2: Pete da Serra.
0: Quem?
2: Tá louco. Um abração lá pro Dom Juan de Gramado lá.
0: Não.
2: Brad Pitt da
0: Depois
2: Serra.
0: Depois do incêndio, né?
2: Primo irmão do Denzel Washington.
0: Samuel L. Jackson.
2: Joelzinho Pinto. Beijo, minha querida.
0: Valeu, Ozeias. Fala, Valdomiro. O que, que você pede? Cadê você?
3: Oi, Verdes Campos. Sou o Valdomiro de São Leopoldo.
0: Tá bom.
3: Se fala mandar música de trabalho, se fala em trabalho, já começa a me dar dor nas costas. Tô sentado aqui na sombra, tomando um chimarrão, vocês estão falando em trabalho.
0: Ai, ai.
3: Botar uma música aí do São Marino, hein? Adoro.
0: Tá
3: uma
0: bom.
3: A todos.
0: Vai tocar mais pro finalzinho, mais uma do São Marino, que tocou mais pro início, depois vai tocar mais uma. O Daniel também tá por aqui, toca uma Galdéria aí pra nós, guris da oficina em Igrejinha. Ai, tem muito mais gente participando aqui, gente, tem muita participação, né? O Tarciso aqui também tá pedindo música, né? Ele que é de Padilha, pedindo Corpo e Alma. Quem pediu um Corpo e Alma aqui também, antes até do Tarciso, foi aqui o Vanderly. O Vanderly que pediu pra tocar alma do A Perigosa e Linda, né? Do Corpo e Alma. Vai tocar daqui a um pouquinho, lembrando que eu já ia chamar ele e ele tá me ligando aqui, mas que coisa séria, que eu ia lá pra Várzea, né? Eu ia lá pra Várzea agora e ele tá me ligando. Ô Jefferson, porque tu não me atendeu? Que guri! Não atendeu minha ligação? Quer dizer, não esperou eu atender a ligação? Como é que tá a coisa por aí? Me conta!
4: Vamos lá, Ritinha, vamos lá, Ritinha. Não, é que ligação nós não podemos aceitar, né? Porque o WhatsApp aí no aplicativo não aceita a ligação, mas a gente tá aqui. Ritinha, estamos terminando a ativação nesse momento aqui na Várzea Grande, tá?
0: Tá bom.
4: 5 minutinhos ainda, se você não pegou o seu ingresso, que passe correndo com a gente aqui, retire seu ingresso, então, para esses grandes eventos que acontecem no Outubro de Gramado. Estamos saindo daqui, 5:30 em ponto, estaremos no Aquece, o Aquece da Avenida das Hortênsias, tá? Em frente ao Aquece, 5:30 em ponto, estaremos lá. Então, você que quer aproveitar, retirar, então, o seu ingresso, é só lá colocar um adesivo pequenininho. O adesivo é bem pequenininho, tá, Rita?
0: Uhum.
4: Coloca um adesivo no seu carro e, automaticamente, escolha o show que você quer ir. Se você quiser ir no Corpo e Alma, pode escolher. Quer ir no Armandinho, Palmas da Língua? Pode ser. Quer ir no show aí do Zé Neto Cristiano... Perdão, errei aqui. Foi o Neto Frederico, que é aí no Maria Cecília Rodolfo. E também aqui tá um barulho grande aqui, tá?
0: E Zé Neto Cristiano.
4: Zé Neto Cristiano. É subindo errado ainda.
0: É João Bosco e Vinícius e João não sei o quê.
4: Exato.
0: Também não lembro.
4: João Bosco e Vinícius, João Neto e Frederico.
0: Isso.
4: Tá, quis me corrigir.
0: Mas é João. As duas duplas são João.
4: Toda.
0: É João Neto e o
4: João
0: outro João.
4: João Neto e Frederico.
0: E
4: João Bosco
0: e Vinícius. Viu?
4: E a Maria Cecília e o Rodolfo. E o João Rodolfo.
0: São os João.
4: É o João. Vai ser demais. Esse show no dia 2 de outubro, tá, Ritinha?
0: Tá bom.
4: Então é o seguinte, estamos terminando aqui a nossa ativação, tá certo? Estamos levando aqui o Fritz e a Frida pra ir junto com a gente. Estamos
0: tá.
4: lá daqui um pouquinho no Aquece, tá?
0: Então tá bom.
4: Então lá no Aquece, em frente do Aquece, lembrando que é na Avenida das Hortênsias, tá, Ritinha?
0: Uhum.
4: Gramado Canela.
0: Gente, é bem no redutor, sentido, né? No redutor.
4: Pessoas...
0: É no redutor,
4: isso,
0: né?
4: Bem pertinho do redutor, não tem como errar, tá?
0: Então tá.
4: Então, antes de chegar no redutor, fica olhando à tua direita. Gramado Canela, reforço, senão o pessoal vai vendo do lado ao contrário e acaba não conseguindo aí.
0: Quem vai pra ingresso, Canela, que gente, ponte, quem etc. tá indo pra tá? Canela.
4: Exato, exato. Tá, Ritinha, tá, 5h30 estaremos lá.
0: Tá bom.
4: Vamos desmontar agora aqui a tenda, montamos novamente lá e começamos a ativação lá. Tem muito ingresso ainda, tá, Ritinha? Voltamos com mais 100 ingressos.
0: Uhul!
4: Tá, mais 100 ingressos pra galera lá, então.
0: Tá bom.
4: Não
0: tá
4: tem
0: bom.
4: Motivo pra você não ganhar par de ingresso junto com a gente.
0: Eu saio às 6 horas daqui e vou pra lá também. Até. Viu, gente? Então, ó, não tem desculpa, não, você não pode ficar sem, tá, gente? Seu ingresso. É o pedágio da Verdinha junto com o October dando ingressos pra vocês pra curtir essa festa maravilhosa que começa amanhã. Gente, depois eu volto aqui com mais quem mais tá por aqui, tá? Porque agora tá na hora da notícia, né? Quer dizer, da notícia não, da propaganda. Ei, tô toda embolada.

0: 4h29.
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Vamos lá, simbora com eles, que vão estar fazendo a festa com vocês no Oktober. É Corpo e Alma e a Perigosa Linda. Música.

0: Você ouviu aí o som do Eco do Pampa, fandangueiro por demais, que pediram aí uma bem fandangueira, né? E lembrando que eles vão estar na Semana Farroupilha de Araricá, gente. É isso mesmo, o Eco do Pampa vai subir ao palco para cantar para vocês dia 25 de setembro, às 23 horas, tá bom? Então quem quiser curtir o gauchesco do bom aí com o Eco do Pampa, é só ir para Araricá, tá bom? Quem mais tá com a gente aqui falando, mandando um oi? Deixa eu ver, a Lourdes, lá de Parabéns. Lourdes, querida, meu amor, tinha tocado Calmão no início do programa, tá? Fico te devendo pra amanhã, pode ser? Um beijo grande pra ti e pra todo mundo que tá na escuta junto contigo. Rogério Mantei, fala aí, menino.
1: Boa tarde, Rita. Aqui é o Rogério da Lia Marcondes. Quero homenagear minha esposa Priscila, Luana, meu filho Pedro Henrique e a minha filha Sofia Emanuele. Gostaria muito de ouvir a música Roupa de Lua de Mel, de Jean Giovanni. Desde já te agradeço.
0: Tá
1: ótimo,
0: bom.
1: Ótimo o seu programa.
0: Abraço, Rogério. Valdecir Moroni, beijo pra ti, queridão. Né? Já sabe, né? Nosso combinado. Obrigada pelo carinho de sempre, tá bom? Giliard Salomão foi lá e garantiu os ingressos dele na Várzea Grande, mas olha só que chique. Ele vai estar, tá, né, curtindo os shows aí da Oktober de Gramado. Giliard, um abraço grande pra você. Obrigada pelo carinho, obrigada pela sintonia. Seja desde onde a gente tá, né, o Giliard tá junto com a gente, que é eu e o Jefferson, né, Giliard? Um abraço grande. Mara Agostinho, fala, minha linda.
2: Oi, Rita, querida.
0: Oi.
2: Amara, manda uma música aí pra mim, pro Jair lá na telheira e as meninas, a Neiva, o Zezo, tá? Eu tô dando um susto na minha geladeira, tadinha da bichinha. Beijo.
0: Então, tá bom, obrigada aí pelo carinho, obrigada pela participação, viu, Mara? Deixa bem limpinha, né? Um beijo pra você. E eu vou trazer agora, gente, daqui a pouco tem mais gente participando, eu trago quem mais tá por aqui, mas eu tenho que ir pra minha Blitz aqui, com ele, Alex Zeller, trazendo as informações diretamente da Quero Quero de Canela. Fala, Alex!
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0: 4h48.
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Aqui a gente segue com Champion e Helena Parent, Se Você Me Tira do Ar.

0: Sucesso aí do Gia Giovanni, roupa de lua de mel pro meu amigo aí lá da Marcondes, né, o Rogério e a família inteira, Pri, daquelas velas aromáticas cheirosas da Luminacentes. Um abraço grande para vocês. Nelson Matana, uma boa tarde para ti, queridão. Silvio Kirsch, fala aí, menino.
1: Boa tarde, Ritinha. Tudo bom, Ritinha?
0: Tudo.
1: Você tá bem?
0: Tudo certo.
1: Um abraço para vocês aí da rádio.
0: Uhum.
1: Quero pedir uma música aí para nós escutar aqui no serviço.
0: Tá bom.
1: Manda uma para nós aí. Oferece para nós aqui no serviço.
0: Tá bom.
1: Tá bom? É, bom tá vivo.
0: Silvio, um abraço. Fala, Johnny.
2: E aí, Rita? Cebolinha da Lubrimac?
0: Oi, Cebolinha.
2: Fazendo umas entregas aí ao som da Verdes Campos.
0: Uma coisa boa.
2: Consegue tocar para nós aí o Nando Moreno? Com Rio Negro e Sol Limões e Chapeludo. Vamos aparecer para toda a galera do trecho aí. Tem uma galera da caminhonada ligadinha nas Verdes Campos aí. Um abraço.
0: Tá bom. Abraço, queridão. Quem mais aqui? Teteu, um abraço para você. Tu vai buscar os ingressos, Teteu? Tu foi lá na Várzea Grande, Teteu? Se não foi na Várzea, agora, daqui um pouquinho, gente. Daqui 28 minutos... No Aquece da Avenida, quem vai de Gramado para Canela, tá, gente? 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Aqui... Quem mais aqui? 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Que é o João Neto e Frederico e João Bosco e Vinícius. João Neto e Frederico e João Bosco e Vinícius, mas aí a Maria Cecília Rodolfo nesse festival maravilhoso, tá? 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A gente vai estar lá ao vivo também com o programa a partir das 10. A gente vai estar lá acompanhando tudo isso, trazendo essas informações para vocês aqui na 97.9. Tá certo, gente linda, maravilhosa? Vou para o intervalo comercial, mas antes ele vai trazer as notícias. Fala para nós, Anderson Dilken, no Play News.
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4: A comunidade de Itaquara poderá participar gratuitamente da Rota dos Museus, na sexta-feira, dia 25. A atividade terá dois horários, às 8h30 e às 14h, com visita a quatro museus, que preservam a história e o patrimônio do município. O roteiro inclui o Museu Adelmo Trott, o Marsul, o Museu de História da Tecnologia Harald Bauer e o Museu Histórico Abraham. As inscrições podem ser feitas pelo WhatsApp 3541-9239. Quem pretende usar o e-título nas eleições de 2026 precisa se antecipar. O aplicativo poderá ser baixado e atualizado somente até sábado, 3 de outubro, véspera do primeiro turno, marcado para 4 de outubro. Além de instalar ou atualizar o aplicativo, é necessário fazer o primeiro acesso e concluir a validação dos dados antes da votação. No dia da eleição, novos downloads, atualizações e primeiros acessos ficarão indisponíveis. Saiba mais em radioverdescamposfm.com.br. Da redação, Anderson Dilken.
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0: 5 e 6.
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3: Vamos lá trazendo os signos para saber como fica a sua sexta, dia 18 de setembro. Presta atenção que eu vou te contar. Aqui a gente antecipa para você o horóscopo. Coragem para iniciar mudanças e confiança nas próprias escolhas. No amor, a paixão ganha espaço e favorece momentos de aproximação. No trabalho, iniciativa e rapidez podem abrir novas oportunidades. Número da sorte é o 17. Paciência e equilíbrio ajudam a construir algo duradouro. No amor, carinho e estabilidade fortalecem os sentimentos. No trabalho, um projeto pode avançar graças à sua dedicação. Número da sorte é o 34. Gêmeos! Novas ideias movimentam o dia e despertam possibilidades. No amor, uma conversa descontraída pode aproximar alguém especial. Já no trabalho, a comunicação será sua principal ferramenta para alcançar resultados. Número da sorte é o 9. O dia favorece escolhas feitas com calma e sensibilidade. No amor, afeto e compreensão deixam a relação mais acolhedora. E no trabalho, confiança em sua experiência ajudará a superar desafios. Número da sorte é 26. E os signos voltam daqui a um pouco.
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0: E aí, você ouviu os atuais, amada minha, na Cápsula do Tempo? Tá chegando a hora, não é mesmo, Jefferson Câmara? Eu quero saber onde é que tu tá, homem. Já tá no local? Vamos lá!
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0: Então se prepara, gente, falta 7 minutos. Tá bom? Para você ir para lá e poder ganhar os ingressos para Oktober de Gramado. Pedro Sérgio, lá de Nova Hartz, um abraço grande para você, obrigada pelo carinho de sempre. Quem mais aqui? O Guia Teteu, que tá daqui a pouquinho, o Teteu já falou que vai, viu, Jefferson? Teteu já falou que daqui a pouquinho ele tá aí. A Terezinha chegou agora em casa e perdeu os ingressos lá na Várzea. Ô, Terezinha.
2: É, boa tarde, Ritinha, tudo bem? Cheguei agora, centro. Manda abraço para quem está no escrito programa, você da rádio, tô preparando chimarrãozinho para mim. Ah, penso... O frio que tá, meu Deus do céu, mas tá bom, mais aqui.
0: É só na sombra. Bom.
2: Só cheguei e liguei meu rádio assim.
0: Valeu, Terezinha, beijo grande pra você. Obrigada, Ellington Henk, um forte abraço, estou na sintonia, Deus abençoe hoje e sempre. Ô, Ellington, tu escutou a música que tu tinha me pedido ontem? Tu me pediu, né? Você Me Tira do Ar, ela tocou. Faz um pouquinho de tempo aí que ela tocou, eu espero que tu tenha escutado, tá bom? Valeu, menino. A Hilda, lá de Nova Hartz, também tá junto com a gente, né? Participando, obrigada pelo carinho. Vou pra um rápido intervalo comercial e já volto com muito mais. 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
22: 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Gente, ó, 5h30, vai começar o pedágio da Verdinha, hein? 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Então corre para lá para você não ficar sem, hein? É um adesivo no carro, um par de ingressos para você. 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E quem vai estar cantando no Festival Sertanejo, que tem aqui, ó, gente, tem o João Neto Frederico, tem a Maria Cecília Rodolfo nesse show e tem João Bosco e Vinícius.

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1: Trazendo mais quatro signos para saber como fica a sua sexta-feira, 18 de setembro. Oh, sextou com o seu signo, é maravilhoso, não é? Então escuta aí. Seu entusiasmo contagia e pode colocar planos em movimento. No amor, romantismo e intensidade torna o dia especial. No trabalho, seu talento poderá ser percebido e valorizado. Número da sorte é o 13. Virgem. Organização traz clareza para decisões que estavam pendentes. No amor, pequenos gestos demonstram perdão. Pequenos gestos demonstram sentimentos verdadeiros, Virgem. No trabalho, concentração e método favorecem excelentes resultados. Número da sorte, 42. Libra. Harmonia e equilíbrio ajudam você a resolver situações delicadas, Libra. No amor, um clima de cumplicidade favorece a aproximação. No trabalho, boas parcerias podem facilitar uma tarefa importante. Número da sorte, 21. Escorpião. Sua intuição estará aguçada e ajuda a perceber o que realmente merece sua atenção. No amor, sentimentos profundos podem ganhar uma nova dimensão. No trabalho, determinação será fundamental para alcançar um objetivo. Número da sorte é o 38. Daqui a um pouco tem ainda Sagitário, Capricórnio, Aquário e Peixes.
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0: sucesso do Pop Sul, o palhaço aqui na nossa verdinha. Quem mais tá por aqui mandando aquele alô? É a Zenaide. Fala aí, Zenaide.
1: Tarde, Ritinha. Ótima tarde. Quinta-feira. Estou aqui na Loipa de novo. O café já tá quase pronto.
0: Não.
1: Ô, Ritinha, eu quero que? Conhecer música pra Loipa, pro Pedro, pra vocês da rádio. Pro meu amor, meu que diz que é meu amor lá de Porto Alegre. O meu familiar do 15. E a música pode ser uma dos...
0: Ai, ai.
1: Coloca uma aí do teu gosto pra nós, por favor. Obrigada.
0: Como assim, Zenaide? Que diz que é o meu amor? Ah, tá de novo de peleia com ele, Zenaide? Que coisa séria. Fala, Evinha.
2: Oi, Ritinha. Cheguei.
0: Que coisa boa.
2: Tomar um chimarrãozinho agora, tá bom?
0: Tá bom.
2: E ficar ligadinha na companhia tua e depois do Cícero Bala.
0: Então tá bom. Fala, Ciro.
3: Boa tarde, Rita. E aí, garota? Uma ótima tarde, né? Um solzinho brilhando. Isso é muito bom. Bota pra nós, teu critério. Eu sei que tua música tá sempre boa, né?
0: Tá bom.
3: Valeu, já tocou a nossa ali do Parobé, tá ali. Parobé deu recuperada já. Parou um pouco agora, agora é o seu Parobé.
0: Ah, tá.
3: Feito. Pra todos os amigos e os ouvintes, afinal, pras gurias todas que estão na escuta sempre.
0: Eita. Valeu. E agora eu vou falar com ele, que já tá lá na ação. Fala, Jefferson Câmara. Já tá tudo pronto por aí?
4: Oi, Ritinha, Ritinha. Vamos lá. Tá tudo aqui. Já está acontecendo nesse momento, Ritinha.
0: Oi.
4: Sim, o pessoal já está chegando, o pessoal já está colocando o adesivo no carro, já está escolhendo o ingresso preferido, tá?
0: Coisa
4: o Fritz
0: boa.
4: E a Frida estão aqui embaixo da tenda, porque tem sol aqui, Ritinha, é? Oh. Tem parte com sol.
0: Tá bom.
4: Tá fresquinho, tá friozinho, tá?
0: Tá, então, tá bom.
4: Um ventinho assim, fresquinho, mas tá bem de boa. Estamos aguardando, o pessoal passa buzinando. Então, forma Gelo Pinguim, abraço, galera, passou buzinando por aqui. Seguinte, Ritinha, quer faturar o ingresso? É só encostar o carro aqui, adesivar. É um adesivo pequenininho, tá? Dá o tamanho de uma mão assim.
0: Tá.
4: Coloca o adesivo aí na bundinha do carro.
0: Do carro.
4: Tá? Uhum. Do carro, deixa eu deixar esclarecido.
0: Na traseira, né?
4: É só colocar o adesivo. Oi? Na traseira.
0: Na traseira.
4: Tá, o Alessandro, o Alessandro gostou. É, pode ser na traseira. O Alessandro disse que é na bundinha. Tá?
0: Dele.
4: Coloca onde você quiser, no carro. Tá? O pessoal já tá encostando aqui pra pegar. Deixa eu ver quem é que tá aqui comigo, hein? Deixa eu conferir. Quem é que já veio aqui? Opa, tudo bom? Boa tarde. Viemos buscar aquele ingresso bacana. Nome, por favor. Nome.
5: Rogério Mantei.
0: Rogério!
4: Mantei, nosso parceiro.
5: Este ali é Marcones.
4: Já veio aqui, vai poder. Qual é o show que tu vai escolher?
5: Eu não sei quais ingressos que tem.
4: Ele vai escolher. Tem Corpo e Alma na próxima sexta-feira. Tem Armandinho e Papas da Língua. Tem João Neto e Frederico. João Bosco e Vinícius. Maria Cecília e Rodolfo.
5: Maria Cecília e Rodolfo.
4: Então tá, faz parte. É um combo que tu vai ter aí pra esses três aí pra poder aproveitar.
0: Ah, mas a
4: então,
0: Priscila vai ficar enlouquecida.
4: É só encostar o carro aqui e vai dizer, opa. É só encostar o veículo aqui na Avenida das Hortências, tá? E aí você fatura então o ingresso. Deu um barulho aqui, achei que tinha sido acidente, mas não foi nada. Foi só o barulho do pessoal que tá aqui mexendo aqui, tá? Não foi. Muito bem, Ritinha, então é o seguinte, ó. Encosta o veículo por aqui. Tá uma vuvuca aqui, uma vuvuca de carro, uma vuvuca de gente. O Alex Zeller chegou por aqui também.
0: Tá bom, tá.
4: Daqui a pouco eu vou. Alex, vamos adesivar a bundinha do carro? Tá, o Alex disse que vai adesivar a bundinha do carro aqui, tá? Vamos lá, todo mundo tá valendo. É só encostar o carro, Ritinha.
0: Tá
4: são
0: bom.
4: Mais de 100 ingressos, eu acho que nesse momento foram uns 20, tá? Deve ter uns 80 ainda. Só
0: tá
4: encostar
0: bom.
4: Aqui, carro, é bem fácil de encontrar. No outro lado já tá aqui, no aquece, tá?
0: No aquece.
4: Bem aonde tem a lombada
0: redutor.
4: Eletrônica. Passa a lombada, já vai entrar à direita. O redutor, exato.
0: Isso.
4: Então, aonde tem a faixa de pedestres, aquela faixa elevada, tá?
0: Tá
4: então
0: bom.
4: Não tem como errar. Não tem como errar. É só chegar aqui e colocar o adesivo e buscar o seu ingresso. E pode escolher qual ingresso para qual dia você quer ir, tá?
0: Oi, Jeff.
4: Então é só encostar seu veículo. Galera passa buzinando, o pessoal tá passando por aqui. Oi, diga aí, Tinha.
0: A Priscila disse assim pro Rogério, tu vai lá e me traz os ingressos, tu vai apanhar em casa hoje à noite.
4: O Rogério tá aqui, foto, e mais foto, e tira foto com o Fritz, tira foto com a Frida, e ergue a perna, e vira a perna de lado, e foto de costa, e meu Deus do céu, tá uma loucura. Ritinha, então quer faturar ingresso, só pedir pra galera passar, encostar, é rapidinho, já tem uma equipe grande esperando aqui, você vai encostar o carro, já vai colar o adesivo, já vai sair com o ingresso, já segue o barco, não dá um minuto.
0: Coisa
4: então aproveita,
0: boa.
4: Encosta o veículo aqui pra faturar ingresso da Verdinha.
0: Até 6:30, gente, até 6:30, tá, é o pedágio da Verdinha pra você ganhar ingresso, né, Jeff?
4: Exato.
0: Daqui a pouco eu falo com o Jefferson de novo, que ele tá na loucura lá com o pessoal. E coisa boa, né? Então, ó, quer garantir o seu ingresso? Vá até, ó, lembrando, a direção é Gramado pra Canela, tá, gente? No Aquece, lá no redutor de velocidade à direita, tá todo mundo lá te esperando pra você faturar esse ingresso. Curtir October de Gramado! Simbora, meu povo, que eu vou trazendo aqui pra você, sabe o que agora? O nosso comercial, e eu já volto com muito mais.
6: Cinco e 44. 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
0: 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Já tá acontecendo, tá bombando, e se você não for, você vai ficar de fora. Do que, Ritaline? 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Vai aí o vestido azul do São Francisco para os meninos lá do Ciro, para o Beck, tá melhor da gripe, né?

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1: Trazendo os últimos signos para você saber como fica a sua sexta-feira, dia 18 de setembro, através da Verdinha. A gente antecipa para você e é muito legal. Sagitário. Um desejo de renovação traz energia para experimentar novos caminhos. No amor, alegria e espontaneidade favorecem a vida dois. E no trabalho, uma ideia usada pode transformar em oportunidade. Número da sorte é o 15. Capricórnio. Atenção Capricórnio, foco e disciplina ajudam a transformar planos em resultados concretos. No amor, confiança cresce quando existe sinceridade entre os dois. No trabalho, seu comprometimento pode render reconhecimento. Número da sorte é o 31. Aquário. Uma nova perspectiva pode mudar a maneira como você encara um desafio. No amor, surpresas agradáveis podem movimentar o coração. No trabalho, criatividade será essencial para encontrar soluções diferentes. Número da sorte é o 7. Sensibilidade e inspiração indicam caminhos que merecem ser explorados. No amor, uma demonstração sincera de carinho fortalece a conexão. E no trabalho, confie mais no seu potencial e valorize suas habilidades. Número da sorte é o 28. Os signos voltam amanhã aqui na nossa Verdinha. E você? Ó, o Teteu diz que tá chegando lá. Tá chegando lá no Aquece. Então, se você quiser ganhar ingressos para October de Gramado, para curtir esses caras aqui que são maravilhosos, corre para lá que senão vai ficar sem, hein? João Neto e Frederico, por causa de você.
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O que nem sei dizer, você tá perdendo tempo de buscar o seu ingresso pra Oktober de Gramado. Gente, vai de Gramado pra Canela, chegando no redutor ali do Aquece, à direita você vai ver lá a Verdinha. O pessoal tá adesivando o carro e tá dando um par de ingressos pra você curtir os shows da Oktober de Gramado. E num dos shows tá eles, João Neto e Frederico. Também vai estar João Bosco e Vinícius e Maria Cecília e Rodolfo. É os três, é um combo no Festival Sertanejo 2000 pra você aproveitar de verdade. Então, se você perder tempo,

0: A gente vai ficar sem. Até às 18h30 o pessoal vai estar ali, até às 18h30, tá? E deixa eu falar com ele novamente, porque ele está, gente, tá lá trazendo todas as informações dessa... bem capaz dele dizer que tá quase no fim dos ingressos. É bem capaz dele dizer isso. Vamos ver o que será que o Jefferson vai contar pra gente. Né? Ô Jefferson, acabou já ou ainda não?
1: É isso mesmo, tu viu? Tá quase acabando. Ó, tinha que sobrando Armandinho e Papas da Língua. O Teteu veio correndo. Eu quero o Armandinho, Papas da Língua. Eu quero tudo. Mas pra ele, bah, agora tu quase te deu mal. E aí ele conseguiu ainda um combo pra acompanhar o João Neto Frederico, João Bosco, Vinícius, Amanda, Cecília e Rodolfo. Não que ele queria, ele me confessou assim.
0: Eu queria
1: ir no Corpo e Alma, mas lá em casa não sou eu que mando. E aí, mais ou menos assim mesmo.
2: Exatamente. Quem manda lá em casa é a mãe.
1: Então a mãe... vai fazer, vai obedecer. Senão lá aquele carro que tá passando do outro lado lá pra ti, ó. Funerário, o quê?
2: Funerário levando nós.
1: Passou então, o carro da funerária aqui.
2: Então assim, ó, Teteu conseguiu o último combo. Oh,
1: valeu, Teteu. Tá certo. Ó, Ritinha, 18h. Não, tem mais combo sim, tem mais combo, tá? Galera, pode vir aqui. É só encostar o carro, colocar o adesivo, tá? Junto à nossa tenda aqui e poder aproveitar. Alessandro, a galera tá aproveitando, tá? Como o Teteu chegou aqui, está colocando na bundinha o adesivo.
3: Do carro. Verdade. E tem tempo ainda, né? Até às 18h30. Então você que tá perambulando por aí, acompanhando as ondas amigas da sua Verdes Campos, faz um pit stop aqui no Aquece. Já aproveita, toma um chopinho, come um X.
1: Ó, eu vi, tem promoção chope a R$9,99, 300ml.
0: Compre pra aqui, mim, o X, tô chegando.
1: O X é sensacional, eu sou fã do X do Aquece, né? Então, pra você aproveitar.
3: R$10, né?
1: Então, aqui no Aquece, Rita, é bem fácil.
0: Tá bom.
1: É, próximo a lombada eletrônica, que não tem como errar, tá? Uhum. É só chegar por aqui e vir aqui, colocar o adesivo, conversar com nós, o pessoal para fato. Fritz e a Frida estão por aqui, abanando-se, rebosteando aqui, fazendo aquele agito. Então, não perca tempo, você que está nos acompanhando, nos ouvindo, vem pra cá. Ritinha, vem cá colocar na bundinha também o adesivo.
0: Do carro? Sim, daqui a pouco eu tô indo. Tá bom? Tô chegando.
1: Ai, mas gente, é isso que nós estamos falando o tempo inteiro, mas que mente poluída, rapaz.
0: Mas eu falei, claro, na bundinha do carro. Ó,
1: tá bom.
0: Tem uma... Ó, ainda escuta bem, aí.
1: A tua sorte, quem tá colocando os adesivos é as meninas, tá?
0: Então, tá bom. Acabou de uma ouvinte aqui mandar que ela conseguiu aqui, ó, pra Mariana Fagundes. A Elizabeth Veruc foi lá, garantiu aí os seus ingressos, foi lá no Aquece e vai poder curtir esse show maravilhoso na October de Gramado.
1: Vem pra cá, até às 18h30 aqui.
0: Tô indo, tô chegando, tá um pouquinho. Valeu, Jefferson. Tá aí, gente, você quer garantir o ingresso, corre porque tá acabando, tá bom? O pessoal tá lá te esperando, então a gente também tá indicando você pra ir lá, tá bom? O Teteu também mandou a foto aqui, ó, do ingresso dele. Ei, mandou a foto aqui com o Alex e com a Gico, o Jefferson, o Alessandro. Teteu conseguiu, né, Teteu? Ia dormir fora da casinha hoje. Ademir Rodrigues, um abraço grande pra você, menino. O Felipe Vogel tá aqui.
4: Boa tarde, Felipe tarde. De Nova Petrópolis. E gostaria de pedir a música da Banda 10, Boletos do Coração.
0: Tá bom.
4: Se for atendido, agradeço.
0: Felipe, vai tocar daqui a um pouquinho no Bolicho Verdes Campos pra você, tá bom? A Noeli Machado de Canela também tá por aqui. Oi, Noeli! Quem mais aqui? O Fernando! Fernando! Fernando, primeiro ele pediu Mesa de Bar, já tocou. Depois ele pediu Os Atuais, já tocou. Fernando, beijo pra você, menino. Ele lá em Sapucaia, curtindo a nossa verdinha. Chegou em casa, já tinha tocado as músicas. Mas vai tocar mais uma dos Atuais daqui a um pouquinho pra ti, tá bom, queridão? Beijo grande pra você, obrigado por estar participando. Noeli Machado de Canela, um beijo pra você, obrigada aí, tá bom? E claro que daqui a um pouquinho a gente vai trazer mais informações diretamente lá do nosso pedágio da Verdinha, tá bom? E a última eu deixo essa aqui pra lembrar dessa mulher maravilhosa que... no meio gauchesco, ela conseguiu se colocar e até hoje dá saudade da gente escutar. De quem que eu tô falando? Berenice Zambuja, é disco velho gosta. Amanhã eu tô aqui de volta.
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1: Um homem foi encontrado morto com mais de 10 tiros na manhã de hoje, nas margens da estrada que liga a RS-020 à localidade da Prainha, em Itaquara. O SAMU foi acionado, mas a vítima já estava sem vida. A identidade do homem ainda não foi confirmada e nenhum suspeito foi identificado. A Polícia Civil esteve no local e investiga o caso, enquanto o IGP realizou a perícia. O governo federal reajustou em 15% os valores do Bolsa Família. A mudança foi publicada nesta quinta-feira e começa a valer financeiramente em outubro. Com a atualização, o valor mínimo por família passa de R$ 600 para R$ 691, enquanto o benefício médio deve chegar a R$ 777. Também foram reajustados os valores pagos por integrantes da família e os benefícios destinados à primeira infância e outros grupos. Segundo o governo, a correção acompanha a inflação acumulada pelo INPC entre março de 2023 e agosto de 2026. 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Da redação, Anderson Dilkin.
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2: 18:08. 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
7: Alô você, muito boa noite, estão chegando nessa super quinta-feira, hoje 17 de setembro de 2026. A partir de agora, começando mais um Boliche Verdes Campos, até as 21 horas eu te faço companhia na comunicação desse amigo de você, Cícero Bala, desejando a todos uma quinta abençoada. E aí, está em casa, está no trabalho, está no trânsito, levando nós da carona? O WhatsApp do sucesso é o 54999-270-979. Onde tem um rádio ligado não existe solidão. Simbora lá então, muita música a partir de agora. Mas também vamos reforçar, daqui a pouquinho tem novamente Jefferson Câmara. Não deixe de ir, corra pra lá, ó, até as 18h30 dá tempo no estacionamento, no Aquece. Cola o adesivinho da Oktober Gramado e escolhe dois ingressos para um dos shows que você quer ir. Isso mesmo, a João Bosco e Vinícius, João Neto e Frederico, Maria Cecília e Rodolfo, entre outros, Armandinho, papas à língua, Coripialba e muito mais. Um abraço para o Alessandro Martins, Jefferson Câmara, Gisele, a Rita já está chegando por aí também, né? Mas que tal? Isso mesmo, é só chegar ali no estacionamento do Aquece, é o pedágio da Verdinha, mas que tal? Bora lá, começando o Bolicho, tem Indústria Musical, 18 e 12, temperatura em 13 graus, o tempo é bom.

0: Maria Cecília e Rodolfo, beijo bom. É só mais uma das atrações que vai estar na Oktoberfest de Gramado, que começa a Oktoberfest de Gramado, começando amanhã, então, a todo vapor. Bora lá com as primeiras participações. Quem está por aqui? O Vanderli. Boa noite, Cícero Bala. Roda a música com Gildo de Freitas, o Filho Ingrato. Vanderli de Parobé. Quem mais? Fernanda. Boa noite, Cícero Bala. Roda uma música pra mim e pra minha mãe. Estamos ouvindo a Verdes Campos, uma do seu gosto de banda. Valeu, um beijo pra você também, Fernanda e Esteio, na região metropolitana, Grande Porto Alegre. Tudo isso e muito mais após o intervalo rapidinho, mas antes tem informações chegando.
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0: O governo federal estuda criar um novo programa para reduzir o endividamento de brasileiros com dívidas antigas. A proposta prevê a realização de leilões para que os débitos considerados de déficit ou recuperação sejam vendidos com grande desconto, permitindo que os consumidores possam quitar as pendências por valores inferiores aos originalmente cobrados. Dezoito e vinte.
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6: Sou Cícero com muito prazer comunicando com você até às 21h, o Bolicho Verdes Campos. Muita música rodando por aqui, vem junto!

Mais de 100 cidades esperando a sua participação aqui no 54999270979. Estamos de volta. 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Um abraço lá pro Claudião e toda a galera. 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Vamos de música. Banda 10 Boletos do Coração. Lembrando, dá tempo ainda. Até às 18h30, corra lá para o estacionamento no Aquece e colhe o adesivinho da Oktoberfest aí em seu automóvel. E você já leva dois ingressos. Pode escolher o show, Maiketão. Banda 10.

0: Thomas Machado e os Monarcas, você conferiu aqui. Bora lá, vamos em frente. Pra você que tá ligado com a gente, até as 21 eu te faço companhia. E vamos atender participações às primeiras da noite. Alô, Wilson de Três Coroas.
1: Boa noite, meu amigo.
0: Boa noite.
1: Com, Wilson de Três Coroas. Me toca. Sou caminhoneiro, tô terceira dimensão. Ofereço pra esposa, pra todos os ouvintes e pra vocês. Forte abraço. Tchau.
0: Valeu, Wilson. Eu tenho aqui com o Calmon, sou o caminhoneiro, vai ser a primeira do bloco. Um abraço, Wilson, em Três Coroas com a gente. Vanderly também pediu aqui o Júlio de Freitas. Vou trazer aqui o Briga. Deixa eu ver qual é aqui, ó. Briga no carreiramento. Tá bom, Vanderly? Vamos ver quem mais aqui, o Maicon Rodrigues Puntz. Eu sou o Maicon de Canela, temos ouvindo a Verdes Campos, aqui de Canela, no Vilmar Moraes. Dale Churrasco, e manda feliz aniversário pro Edson e Pirlo. Valeu, Edson e Pirlo. Noeli Machado de Canela, também alô Noeli, uma ótima noite. Ainda Bernadette, boa noite, Cistro Bala, gostaria de ouvir feliz aniversário com o JM, pois estou colhendo mais uma rosa em meu jardim. Ô Bernadette, parabéns, felicidade para você, muita paz, saúde e sucesso sempre. Quem mais por aqui, solta o áudio.
2: Boa noite, meu amigo.
0: Boa noite,
2: tudo bem com o senhor, hein?
0: O Jocely.
2: Olha só, aqui em casa tudo bem, canela velha. Aí, velho, um dia trabalhado. Colocando bloco o dia inteiro, né, meu? Olha só, dá pra tocar um dos atuais assim pra nós? Palomita Blanca? Se for atendido, muito obrigado. Valeu. Tenha um bom dia.
0: Valeu, Jocely. Uma ótima noite, Jocely. O Guia Teteu por aqui também.
3: Boa tarde,
0: boa Cícero tarde.
3: Bala, aqui é o Guia Teteu de Canela, toca uma da banda Carisma, oferecendo para toda essa equipe, top demais, da Verdes Campos, a rádio que eu sempre quis.
0: Valeu, Guia, e ele foi, o Guia Teteu foi lá e ganhou ingressos, mas que tal, está lá, Alex Zeller, Gisele, Jefferson Câmara, está por lá também, agora Ritaline, enfim, toda a equipe da Verdes Campos lá, ó. Ingressos para a Oktoberfest que começa amanhã, imperdível, né, vale a pena você conferir. Mais uma aqui, Bruna Caxias do Sul, boa noite, Cícero Bala, sou a Bruna de Caxias, adoro ouvir o seu programa, escolhe uma legal de banda. Então, vamos com Corpo e Alma, mais uma das grandes atrações da Oktober de Gramado.
4: Tá faltando

0: Júlio de Freitasinho, briga no Carreira Aberto, você conferiu aqui no Bolicho, se bora lá, agitando a super quinta-feira, até as 21 horas, muita música, ainda roda por aqui na comunicação desse amigo de você, Cícero Bala. Simbora lá, atendendo participações e o pedido do ouvinte que não para não. Alô, Chico Guesla, obrigado pelo carinho da audiência sempre. Vamos lá para Parobé, o Ciro Velho lá no Residencial.
1: Boa noite, Cícero.
0: Boa noite.
1: É o Ciro em Parobé, do Bolicho, bota pra nós. Wilson Paim, como pão de caminho, lá pro Bugrão, Parobé, Vanildo, Marquinhos. E para todas as gurias lá, a Lúcia, a Hermia, a Viviane, a Cíntia, para todas as amigas e os ouvintes, final feito. Pessoal, estão na escuta sempre aí, na hora do chimarrão.
0: Valeu, Ciro, um abraço, ótima noite. Quem mais por aqui é Karen. Boa noite, Cícero Bala. Estou te ouvindo em Caxias. Roda uma bem legal para nós aqui no Nossa Senhora de Lourdes, uma do seu gosto. Valeu, beijo para você também. Grande Alex lá da cidade de Itaquara.
2: Boa noite,
0: meu opa, amigo, boa noite.
2: Tranquilo, guri? Tomando chimarrão, escutando a Rádio Verdes Campo FM. Que Deus abençoe. Então, tá muito bom o teu programa, viu, Cícero Bala? Cícero Bala, tem como tocar uma música do Porca Velha para nós, gurizinho, no fundo do baú? Torcer pro seu Osmar, da Madalena, ali do bairro Palmeiras, em Parobé, pro seu Jair Silveira, no bairro Cruzeiro, em Taquara, pro seu Orlando de Pituva, o Betinho, o Matheus, pra todo mundo que estão lá escutando a Rádio Verdes Campo FM, tá ok, gurizinho? Que Deus abençoe aí.
0: Deixa pra nós, Alex, um abraço, obrigado pelo carinho da audiência e vocês em Taquara sempre. Bora lá, eu volto daqui a pouquinho, mas antes tem intervalo.
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0: Jogando fora de casa, na noite da última quarta-feira, o Grêmio perdeu para o Botafogo por 3-2 em partida atrasada da 21ª rodada do Campeonato Brasileiro. Com o resultado, a equipe gaúcha ficou em 16º lugar na tabela, com 28 pontos, uma posição acima da zona de rebaixamento.
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0: 18h40.
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Simbora de volta, dando sequência, olha só, o Sítio do Lago, Agroturismo Serra Gaúcha, com produção de morangos e produtos coloniais, geleias, suco de uva e vinhos de mesa e almoço somente no sabadão, com reservas pelo fone WhatsApp 549-9943-4144. 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Abraço lá pro Alcione e toda a galera sempre com a gente. 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Bora de música! Musical Calmon. Eu sou o caminhoneiro. Essa música vai para os irmãos da estrada. Alô, meus amigos caminhoneiros.

0: Cachorros Atuais, Palomita Branca, você conferiu aqui no Morichei. Como é que tá seu chimarrão da noite, aquele cafezão? Vai preparar aquela janta legal, final de contas, quintou por aqui. Simbora lá com participações. Boa noite, aqui é o Adelino de Matos, é o popular de Moinho. Mas não se preocupe, esse é o do bem, o de Moinho, velho. Ele pede a música Suíte 26 com o Sabe Cantos. Valeu, de Moinho. Os amigos lá de Igrejinha, Parque dos Acácias, lá sempre com a gente. Um abraço. Vamos pra Três Coroas. Fala, meu amigo Galocha.
1: Boa noite, Cícero.
0: Boa noite.
1: Ô, Cícero, é o Galocha aqui, ó. Toma aqui, agora eu vou tomar um chimarrão aí. Daqui a pouco eu vou até a cidade de Igrejinha. Parece que tem um o Paulinho Michari ao vivo lá, hoje noite, lá no Matiarte, lá em Igrejinha, na Rua Coberta. Lá. Vamos lá olhar o Paulinho Michari. Aí, meu amigo, coloca uma música bem boa aí.
0: Valeu, Galocha, um abraço. Quem mais por aqui? Alô, minha irmã Rosane, lá em Flor da Serra, realiza. Abraço pra ela, toda a turma do Salão da Andressa lá, né? Cunhado Valdino, Dona Lúcia, sobrinha Isadora. Alô, Renato Paz, um abraço pro Renato, Paulinho, Chique Alurdes, toda aquela turma legal. Bora de música? Musical Calmon, Sol e Lua. 18:51, 13 graus e a temperatura, o tempo é bom.
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0: música bonita demais, Renan Júnior, despedida, você conferiu aqui no Boletim Verdes Campos, antes do intervalo, e claro, participações pedidas dos ouvintes, estava aqui nosso colega de trabalho, Alex Zeller, ele que estava recentemente também lá no estacionamento do Aquece, junto com a equipe da Verdes Campos, mas claro, vamos falar também sobre a Semana Farroupilha, o mês Farroupilha que está bombando lá em Araricá. Boa noite, Alex, bem-vindo.
1: Cícero, tudo certo?
0: Tudo tranquilo.
1: Tudo na Santa Paz. Tava na passada, Cícero. Hoje saí cedinho, fui para São Chico fazer carro de som lá, da Bristrot, no sábado lá, que vai ter a caravana Verdes Campos.
0: Maravilha.
1: Na volta passei aqui por Canela, fiz ali a chamada ali com a Quero Quero, passei ali com o Jefferson, o pessoal ali, fazendo a divulgação da Oktoberfest aqui de Gramado. E agora ainda vou dar um pulo lá para ver como é que está a movimentação lá no acampamento Farroupilha em Araricá.
0: Muito bem. E quais são as atrações hoje, amanhã, fim de semana, né?
1: É, hoje tem apresentação de escolas, as escolas locais têm apresentação hoje lá. Amanhã, na sexta-feira, tem na sexta-feira tem Treveraço. No sábado, aí sim, aí o grupo Surungas

0: E no domingo, Cassiano Slaba e Pala Gaúcho vai estar se apresentando lá na festa no acampamento Farroupilha de Araricá, que vai até o dia 27 de setembro.
1: Entrada franca, o pessoal pode ir à vontade.
0: Entrada franca, não paga nada, tem chopp, tem estação de comida, tem tudo, você encontra lá, piquete, o pessoal lá, tem palco para dança, tem um espetáculo, esse lugar tá muito bonito, vale a pena passar lá, vale a pena conferir, que foi feito com muito carinho aí para a comunidade, para o pessoal passar lá e conferir o acampamento Farroupilha de Araricá.
1: Para quem não conhece a cidade de Araricá, qual é a localização mais ou menos, onde fica lá, para falar para os ouvintes?
0: O acampamento ele fica bem no centro de Araricá, no mesmo espaço onde ocorre a Festa das Azaleias, que eles chamam de Largo das Azaleias, é bem no centro de Araricá, junto com o ginásio municipal, bem no centrão de Araricá.
1: Muito bem, e você volta com a programação amanhã de manhã.
0: Amanhã de manhã, 5h40, a gente está no ar com Bom Dia Verdes Campos e no domingo com o programa Alles Gut, das 7 às 9 horas da manhã, programa em alemão.
1: Só bandinha boa. Então tá, Alex, bom trabalho pra ti, tu que não para nunca, né? Em todos os quatro cantos por aí.
0: Estamos na correria. E amanhã a gente se divide, porque amanhã tem 3 eventos, né? Amanhã a gente se divide, a equipe se divide e vamos lá, a gente não pode parar. A cobertura tem que estar a milhão.
1: Grande Alex Zeller, obrigado aí. Grande Alex, e nós vamos ao rápido intervalo, eu volto já, não sai daí.
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1: 19:01.
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3: 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Simbora de volta! Agora 19 horas 3 minutos, 13 graus é a temperatura. 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Hora de música, Sebe Canto, Suíte 26.

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1: Amado Batista, Amar Amar, você conferiu aqui no Boricho Verdes Campos, que segue em frente, eu daqui, vocês aí com muita música, não para não, bora lá com participações, vamos lá para Novo Hamburgo. Alô Miriam, ligada com a gente, está lá no sítio Mais Que Tal, ela pede que as andorinhas voltaram, trio Parada Duro, oferecendo para o Silvio de Montenegro, o Silvio está por lá, e o vizinho Darcy, estão lá na lida, deixa para mim, daqui a pouquinho tem mesa de bar também, valeu Miriam, valeu Silvio, valeu Darcy, um abraço para vocês aí, tudo de bom, obrigado sempre por estar aqui na Verdes Campos. Quem mais por aqui? Solta o áudio do ouvinte.
2: Boa noite, Cícero.
1: Opa!
2: Tudo certo? Manda uma música pra nós aí, bicho velho. Pra mim, a Juliana e o Enzo, que tem em casa tomando um chimarrão aí. Cheguei de viagem agora há pouco. Manda uma música pra nós aí, bicho velho. Se puder, toca aquela nova do Baitaca. Aqui em casa só pica lenha.
1: O Amauri, velho, um abraço lá pro Amauri, pro Nego, enfim, todos vocês aí, né? O Auri, a Catarina, a Paulinho, enfim, toda essa turma legal. Valeu, Amauri. Obrigado, Amauri. Quando nós atracava no Snook lá em Igrejinha, de cada 10 eu ganhava 9 dele, mas faz parte, é fácil. Bora de música. Chegando o Baitaca, segura aí, Amauri.

0: Marcos Paulo e Marcelo Mesa de Bar, oferecendo para todos os bares da cidade que estão ligados com a gente aí, né? Para você sempre curtindo aqui a nossa programação, obrigado pelo carinho. Vamos com participações. Alô, Camila, boa noite, Cícero Bala, é a Camila. Estou te ouvindo aqui em Sapucaí do Sul, escolhe uma bem legal para nós, deixa para mim. Vamos trazer na sequência. E agora vamos lá para São Leopoldo, solta o áudio.
1: Boa noite, meu amigo Cícero, boa noite. Da Rádio Verdinha, minha rádio preferida, a Dorvalina São Leopoldo. Queria pedir a música com o Barreirito, Vestido Colado, e oferecer para todos da rádio e para todos os ouvintes. Boa noite.
0: Boa noite, líder de São Leopoldo. Vamos para Três Coroas. Grande Elo. Fala, meu amigo Elo.
2: Cícero, meu amigo. Opa. Elo. Manda para nós aí o voo do Condor com Mato Grosso e Matias, tá? Para mim, para o Michel, para minhas crianças. O Pedrão aí, o meu vizinho Pedrão aí também, para a Tere. O Fritz, deve estar ouvindo aí embaixo, que é meu vizinho também. Ah, o Wilson lá do Moreira, meu amigo Wilson. Meu amigo Luiz lá do Lajadinho, do Rodeio Bonito, da Figueira. Não sei certo, tá? Um abraço. E não esquece do bolo aí, do aniversário do meu gurizinho, o ex, o Gabriel Ferreira, tá? Quero estar concorrendo aí pra ele, né? Sexta-feira, aniversário dele amanhã, Cícero, tá? Um abraço aí, tudo de bom.
0: Grande Elo já está participando. Já parabéns pro Enzo, então, né? Já está na lista de participantes. Quem mais aqui? A Priscila Meirelles. Boa noite, tudo bem? Tudo bem. Manda uma música aí bem boa para meu pai e para minha mãe. Estão ouvindo a Verdes Campos todos os dias. Uma boa noite, valeu, valeu, Priscila. Obrigado pelo carinho da audiência, vocês aí também. Vamos lá para Catanduvas. Alô, meus amigos da querida cidade de Catanduvas, oeste do Paraná, cidade que eu tenho um carinho muito grande. Os amigos estão lá no Alto Alegre, lá no clube. Fala aí, meu amigo Enovar, o vulgo shampoo.
3: Boa noite, meu amigo. Boa Cícero noite. Bala. É o shampoo aqui de Catanduvas, Paraná. Estamos aqui tomando uma cachaça aqui, mais o Milton, mais o Maif, estamos por aí. É, como é que o senhor está por aí? Tudo tranquilo, tudo certo? Estamos aguardando sua volta para cá.
0: Opa!
3: E estamos pedindo uma música também aí, ó. Com os Filhos de Goiás, A Volta do Meu Bem.
4: Essa é boa.
3: Vê se consegue mandar para nós aí, ó. Eu ofereci a todos os amigos da Verdinha aí, ó. Os ouvintes da Verdes Campo aí, ó. Valeu, meu pião, um abraço, se me atenderam, muito obrigado.
0: Valeu, Chopu, um abraço para você, para Dona Neuza e todo esse povão legal. E com certeza vamos lá visitar vocês aí, sem dúvida nenhuma, né? Eu volto já, os melhores anunciantes estão aqui, mas antes tem informações chegando.
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0: O Internacional está na reta final da preparação para o próximo compromisso no Campeonato Brasileiro. Na manhã de hoje, quinta-feira, o elenco fez o penúltimo treinamento antes de viajar para São Paulo. Os jogadores iniciaram amanhã com atividades físicas no gramado.

0: 19:22.
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Simbora lá de volta para você que liga e se liga com a gente, ó. 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Valeu, ótima noite! 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Hora de música, atenderam então o Champu e a gurizada Lari Catanduvas com os Filhos de Goiás. Yes.

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0: Mato Grosso e Matias e o Voo do Condor. Você conferiu aqui no Maurício Verdes Campos, que segue em frente. Eu daqui, vocês aí até as 21 horas. Bora lá atender mais participações. Vamos pra Canela. Fala João da Celulose, sempre com a gente.
1: Boa noite, Rádio Verdes Campos.
0: Boa noite.
1: Boa noite, Cícero. Gostaria de escutar a música Baile na Serra com os Bertucci e oferecer para minha esposa Marlene, para o Jefferson e sua família lá do Palace Hotel, o Silvio e sua família, e para todos os outros meus amigos que estão na escuta dessa rádio maravilhosa, e para vocês aí da rádio. Um grande abraço, Cícero. É o João da Celulose Canel.
0: Valeu, João, obrigado. Quem mais por aqui? A Maria de Igrejinha. Boa noite, boa noite. Eu quero ouvir a música. Deixa eu ver, não quero falar com ela. Com som 7, oferecendo para todos os Cavalini. Para nós aqui, valeu, Maria, o Fábio e toda essa turma legal. Vamos lá para Arroio no Meio. Gente boa. Grande Cleiton da Costa, mas que tal? Dá um recado lá pro Jade aí, Cleiton.
2: Ô, bicho, é.
0: Opa.
2: Que tempo, tudo certo? É, que tempo por aí. Manda um abraço lá pro Jade lá, que essa hora deve estar sentadinha na frente do fogão, tomando um vinhote de certo.
0: Mas que tal, grande Jade? O Jade não tem sede, mas então. O Jade velho lá em Gravataí, quem mais por aqui, ó? Juliano Winter, boa noite. Juliano de Igrejinha, bairro Vila Nova. Manda os atuais para o meu filho Murilo e para minha esposa Tati. Que domingo vai estar de aniversário, já está participando da promoção do bolo, então parabéns e pra Tati, valeu Juliano. Berti por aqui, a dona Maria, então. E pra dona Esther, toca pra nós aí. Então valeu, valeu gurizada, valeu Berti, sempre ligado aqui. Ademar Gonçalves, boa noite, boa noite. Toca pra nós aí, deixa eu ver, João Mineiro Marciano, o meu desespero só pra curtir e matar a saudade. Valeu, Ademar Gonçalves. Obrigado sempre, está sempre com a gente aqui em Santo Antônio da Patrulha, em Miraguaia. Mas que tal? Rápido intervalo, na sequência tem muito mais. Ainda algumas participações um pouco atrasado aqui, né? Alô, Priscila Meirelles também com a gente, ela que ofereceu música aí para todos os ouvintes, uma bem boa para a mãe e também para o seu pai. Eu volto já.

0: 19h40.
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1: 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Simbora lá, de volta. 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Bora de música! Chegando banda Carisma!
2: Vamos lá.

0: Porca Véia e o Baile da Serra, mas que tal você conferiu aqui no Boricho, que segue em frente até as 21 horas, agitando a noite de quinta-feira, para você que está em casa, está chegando agora do trabalho, para você que está aí saboreando aquele chimarrão, aquele cafezão, é que nem eu aqui, né, então, e claro, para você que está saboreando aquela cervejinha gelada, preparando aquela janta, aquela caipirinha, opa, bom demais, simbora lá! Alô, Celi Silveira do Baco Paris, solta o áudio!
1: Oi, Cícero, boa meu noite. Amigo, vou te pedir a música... A Gaivota, não sei se é Zilo e Zalo, ofereço para ti, para tua família, para mim, para minha família, para Janete, para o João, para Suzete Velho, enfim, para todos que estão na escuta. Celi Silveira, Baco Pariu, meu boa noite, meu abraço, Cícero. Tudo de bom. Tô na escuta.
0: Valeu, Celi Silveira, um abraço. Quem tá na escuta também, lá em Esteio, boa noite, Cícero Bala, é a Elza. Estou preparando uma janta, eu e minha filha Fernanda, adoramos ouvir. Escolhe uma bem legal pra nós aí no Som 7. É, vai ser a primeira agora, então valeu. Beijo pra vocês aí, a Elza, a Fernanda e Esteio. Ali no bairro Piratini, bem em frente ao mercado, nossa casa, gurizada, está ali no Verucas Bar, mas que tal? Um abraço pra turma lá, né? Pro Josi, pro Ney Ferreira, pro Antônio, o Cucão, o Fabiano. Vamos trazer o Chico Rei Paraná pra vocês aí, gurizada. É, a turma tá ali no Limbido aí, ligados com a gente. Uma ótima noite. Valeu. Quem mais por aqui? Lá em Igrejinha, o Jackson, da Cleman Pinturas. Opa, sabadão. Vamos saborear aquele almoço lá na Mate Arte em Igrejinha. Valeu, Jackson. A turma aí da Cleman. Ótima noite. Chegando pra vocês, musical Som 7.

Chico Rei, Paraná e o Leão Domado, você conferiu aqui no Morisco Verdes Campos. Como é bom ter você com a gente até as 21 horas, eu te faço companhia. Bora lá com mais participações? Boa noite, Cícero No Chimarrão, ouvindo a Verdes Campos. Roda aí pra nós curtir Amor de Primavera com o de Paulo e Paulino. Abraço, Ione e Afonso de Pareci. Abração pra vocês e de Pareci. Obrigado pelo carinho da audiência. Bora lá então! Quem mais por aqui? A Josiane. Boa noite, Cícero. Roda uma legal pra nós. Estamos te ouvindo na 28 Três Coroas. Mande preferência da banda Ébanos. Não quero mais brigas. Deixa pra nós. Valeu, Josiane. Adriana Caxias do Sul por aqui, bairro Santa Catarina. E aí, Cícero Bala, roda uma legal pra nós aí, a sua escolha, especialmente para o meu pai Hélio, uma do Sidney Lima. Vamos trazer o Sidney Lima também lá pra Celi, né? Eu volto já após o intervalo, rapidinho, não sai daí.

0: pontualmente 20 horas.
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5: 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Bora de música, essa aqui é de chamar o garçom de estampar mais uma, Sidney Lima.

0: Banda Eba News, eu não quero mais brigas. Você conferiu aqui no Boris Schubert Descampos. Que bom, que maravilha ter você em nossa companhia. 12 graus a temperatura nesta noite de quinta-feira. Simbora lá com participações. Vamos para Caxias do Sul. Alô, Gerson. Alô, Raica Moraes. Alô, Evo Teracoski. Mas que tal? Solta o áudio do ouvinte.
1: Oi, Cícero. Opa. Boa noite. Tudo bem? Me atrasei, mas estou aqui. Estava ouvindo, estava fazendo a janta. Gostaria de ouvir a música Boêmio do Colarinho Branco. E eu ofereço para todos os ouvintes da rádio. Estou aqui fazendo um jantar, porque amanhã sextou. Dia de passar o ônibus.
0: Opa, deixa para nós. Boa janta aí para vocês, Eva. Já já na sequência. Próximo bloco aí tem o Chico Rei de Paraná e o Boêmio do Colarinho Branco. Alguns pedidos um pouco atrasados ainda, né? Alô, Hélio. Rui, o pai chegou.
2: Ô, Cício, tá com uma do baitaca para mim, para de massa. Quinta-feira que tá bagual demais. Um abraço, tá muito grande. Uma do baitaca aí.
0: Deixa pra nós, próximo bloco também tem o Baitaca pra vocês aí. Quem mais por aqui, ó? A Rose Três Coroas, boa noite, Cícero Bala. É a Rose Roda, Taca Zégua, Salvador. Especialmente para o meu pai que está tomando chimarrão e ouvindo vocês. Simbora com o de Paulo e Paulino.

Simbora! Salve pra todos os loucos apaixonados que estão aí com a gente.

0: É sucesso, você confere aqui na Verdes Campos, Brilhação Meregão e o Louco Apaixonado. Simbora lá com mais participações. Quem está participando aqui é a Sandra. Boa noite, Cícero Bala, Sandra da Igrejinha. Estou te ouvindo, tomando chimarrão. Gostaria de ouvir muito Lago Azul com os Atuais. Deixa pra nós. Ainda tem mais aqui a Marlene e o João da Celulose. Já já tem a Mário Batista pra vocês. Tem Boêmio e Colarinho Branco ainda pra Eva. Tudo isso muito mais após o intervalo, mas antes tem informações.
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0: A 28ª rodada do Campeonato Brasileiro começa no próximo sábado às 16 horas com Atlético Mineiro e Chapecoense, às 17 horas Mirassol e Botafogo, às 18h30 Remo e Santos, às 20h30 Vasco da Gama e Curitiba, às 21 horas São Paulo e Internacional. Jogos de domingo às 11 horas da manhã, Grêmio e Palmeiras, às 16 horas Vitória e Cruzeiro, 16 horas Corinthians e Fluminense. Às 18h30, Flamengo e Bragantino. Às 19h30, Atlético Paranaense e Bahia. 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
2: Então, Cícero, com muito prazer comunicando com você. Vamos juntos até as 21 horas no Bolicho Verdes Campos. Participe você também. Simbora! 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Simbora de música e o boêmio do colarinho branco.

Bons Atuais Lago Azul, você conferiu aqui no Boricho Verdes Campos. E aí, como é que tá a sua noite de quinta-feira? Simbora lá, com mais participações. Alô, meu amigo Celso, boa noite, Cícero Bala, roda para nós aí, uma do terceira dimensão, para toda a galera aí do Salto, os amigos da Construção Civil. Valeu, gurizada da Construção Civil, obrigado pelo carinho da audiência sempre. Quem mais por aqui, ó? Sinara também por aqui, barulho de Cícero, roda uma legal para nós, Araricá, de preferência, uma da escolha da programação, deixa para mim, chegando o Baitaca.

0: Terceira dimensão, você conferiu aqui no Boliche Verdes Campos, agitando a noite de quinta-feira. É a Verdes Campos fazer o eco em toda a região. Bora lá com mais participações. A Marta Beatriz Bortolassi por aqui. Boa noite, Cícero, manda uma música para todos meus amigos e ouvintes. Um abraço a Marta Beatriz Bortolassi. Valeu, Marta. Sandra Parteron, Porto Alegre, sempre com a gente por aqui também. Valeu, Sandra. Obrigado pelo carinho. Tem visita hoje lá, Sandra. E vai, que tal? Alô, Darcy. Alô, Ivanete. É, deixa eu ver, 8h40. Eles começaram no chimarrão e passaram, acho que, para um vinho. Vai sair até uma janta aí, não vai, Zane? Opa! Um abraço, então, lá pro Darcy e Ivanete, ainda minha irmã Rosane, cunhado e Valdino, sempre com a gente, Dona Lúcia, lá em Flor da Serra, que tal? Volto já, os melhores anunciantes estão aqui. 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

0: Simbora, pra você que tá ligado com a gente, vai de sem cidade, sempre ligado com a gente. Chegando aqui, ó, Passarela.
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0: E o Tcheguri Furacão, você conferiu aqui no Morning Show Verdes Campos. Bora lá atender as últimas da noite. Vamos lá pra Canela. Fala, Valmor. Está ligado com a gente aqui, ó.
1: Boa noite, Cícero.
0: Boa noite.
1: Aqui é o Valmor de Canela. Quero pedir uma música do Cristi Ralph. Qualquer uma deles. Se puder rodar pra mim. Uma boa quinta-feira, hein? Essa rádio é maravilhosa. Tá, tio Cícero. Um grande abraço. Pra você e da rádio também. Tá.
0: Valeu, Valmor, um abraço. Quem mais? O Otomar por aqui também. Guarulhos, o Otomar de Santo Antônio da Patrulha. Legal, ele pede o Passarela. Com essas aqui, fiquem com Deus que eu vou com ele. Me queiram bem, não custa nada. Se encontramos aqui, ó. Sabadão, das 8 até as 12 horas, com muita música. Valeu, até lá. Tchau, tchau.

0: Está no ar a Voz do Brasil. As notícias do governo federal que movimentaram o país no dia de hoje.
1: Olá, boa noite.
2: Boa noite para você que nos acompanha em todo o país.
1: Quinta-feira, 17 de setembro de 2026.
2: Vamos aos destaques do dia.
1: Ação contra o comércio de celulares irregulares.
2: Operação Última Chamada tem como alvo cerca de 200 estabelecimentos comerciais em 15 estados. Luana Karen.
3: 50 inquéritos policiais foram instaurados. Também foram realizadas prisões em flagrante e 635 aparelhos celulares foram recuperados.
1: Semana Nacional de Trânsito traz como tema Desacelere, seu bem maior é a vida.
2: E especialistas discutem como a ciência pode atuar a serviço da vida nas ruas brasileiras. Cleide Lopes.
4: O objetivo é transformar conhecimento científico em prevenção.
1: ECA Digital completa um ano.
2: Estatuto trouxe novas regras para que as plataformas digitais garantam a proteção de crianças e adolescentes na internet.
1: Os principais avanços são destacados em entrevistas por IAG Miola, diretor da Agência Nacional de Proteção de Dados.
5: Uma mensagem central dessa legislação para as plataformas digitais que, a partir de agora, elas têm o dever de atuar preventivamente para evitar que danos e riscos para crianças e adolescentes sejam consumados.
2: Hoje, na apresentação da Voz do Brasil, eu, Mariana Jungmann e Nazi Brum.
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2: Uma operação em 15 estados para desarticular o comércio de celulares roubados.
1: Numa primeira fase, foram enviadas notificações a pessoas que compraram aparelhos com notificação de roubo no programa Celular Seguro.
2: Com base nessas informações, foi montada a Operação Última Chamada, com foco nos comerciantes que estavam vendendo esses aparelhos.
3: Pelo menos 200 estabelecimentos comerciais localizados em 15 estados foram alvo da segunda fase da Operação Última Chamada, voltada ao enfrentamento de irregularidades relacionadas à venda de aparelhos celulares. O ministro da Justiça e Segurança Pública, Wellington César Lima e Silva, destacou que a operação pretende quebrar a cadeia que envolve o roubo e o furto de celulares.
6: A única forma de combatermos o crime organizado, bem como outras modalidades de criminalidade comum, é exatamente através dessa atuação integrada de todos os órgãos.
3: Como resultado da ação desta quinta-feira, 50 inquéritos policiais foram instaurados. Também foram realizadas prisões em flagrante e 635 aparelhos celulares foram recuperados. Cerca de 280 policiais participaram diretamente da operação nos 15 estados. O secretário nacional da Receita Federal, Robson Barreirinhas, alertou que os consumidores devem consultar o e-mail do aparelho sempre que for comprar